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1: 9:03.
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5: Boa noite.

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4: 10 horas.
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1: 11 horas.
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2: 11:07.

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2: 11:12.

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2: 11:48.

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2: 11:55.

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1: 12:11.
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1: 12:00.
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2: 12:20.

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0: Meia-noite 27.

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1: 12:34.

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2: 1:01.

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3: 1:07.
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2: 1:43.

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1: 2:17.
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1: 2:18.
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2: 2:42.

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2: 3 horas e 30 minutos.

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2: 3:39.

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2: 4:19.

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2: 4:28.

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1: 4:31.
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1: 4:32.
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0: Marcos, capítulo 13. Jesus saía do templo quando um dos discípulos chamou sua atenção.
1: Mestre, olhe essas pedras, essas construções.
0: Jesus disse: vocês estão impressionados com essa arquitetura grandiosa? Tudo isso será um monte de ruínas até a última pedra. Mais tarde, enquanto a arquitetura grandiosa, tudo isso será um monte de ruínas até a última pedra.

Quando ouvirem falar de guerras e ameaças de guerra, não entrem em pânico. Serão notícias comuns, não um sinal do fim. Haverá cada vez mais guerras entre as nações e conflitos entre os líderes. Em vários lugares haverá terremotos e fome. Mas tudo isso é nada comparado com o que está por vir. Fiquem atentos, pois vocês serão levados aos tribunais e tudo irá de mal a pior. Vocês serão torturados e todos perseguirão os que levam o meu nome. Vocês serão postos como sentinelas da verdade. A mensagem tem de ser pregada em todo o mundo. Quando traírem vocês e os levarem aos tribunais, não se preocupem com o que dizer. Quando chegar o momento, digam o que estiver no coração. O Espírito Santo dará testemunho por intermédio de vocês. Haverá irmão matando irmão, pai matando filho, filho matando os pais. Todos odiarão vocês por causa do meu nome. Fiquem firmes. Isso é necessário. Fiquem firmes até o fim. Vocês não ficarão desamparados, pois serão salvos. Estejam preparados para fugir quando virem a besta da profanação, estabelecida onde nunca deveria estar. Quem lê não terá dificuldade de entender o que estou falando. Quando isso acontecer, se vocês estiverem na Judéia naquele tempo, corram para as colinas. Se estiverem trabalhando no quintal, não voltem para buscar nada em casa. Se estiverem no campo, não voltem para buscar agasalho. As grávidas e as que amamentam sofrerão mais. Orem para que isso não aconteça no inverno. Serão dias difíceis. Nada parecido aconteceu desde que Deus fez o mundo, nem depois haverá. Se esses dias de aflição seguissem o curso normal, ninguém suportaria. Mas por causa dos escolhidos de Deus, a aflição será encurtada. Se alguém anunciar, aqui está o Messias, ou apontar, lá está ele, não caiam nessa. Falsos messias e pregadores mentirosos surgirão aos montes. Suas credenciais impressionantes e seus deslumbrantes espetáculos, se possível, iludiriam até os escolhidos de Deus. Fiquem atentos, pois eu os avisei com antecedência. Após aqueles tempos difíceis, o sol perderá o seu brilho, a lua ficará nublada, as estrelas cairão do céu e os poderes cósmicos sofrerão abalo. Então todos irão ver o Filho do Homem chegar em grande estilo. Seu esplendor encherá o céu. Ninguém deixará de ver. Ele enviará seus anjos, que ajuntarão os escolhidos de Deus dos quatro cantos da terra, desde os lugares mais distantes. Aprendam a lição da figueira. Quando percebem que ela começou a florescer e verdejar, vocês sabem que o verão está chegando. O mesmo acontecerá com vocês. Quando virem os sinais, saberão que não demorará muito. Levem isso a sério. Não estou me dirigindo apenas às gerações futuras, mas a vocês também. Esta era continua até que todas essas coisas aconteçam. O céu e a terra vão desaparecer, mas as minhas palavras jamais. Querem saber o dia e a hora? A verdade é que ninguém sabe, nem os anjos do céu, nem mesmo o Filho, só o Pai. Portanto, fiquem atentos, pois vocês não sabem o momento exato. É como um homem que vai viajar e deixa a casa sob a responsabilidade dos empregados, cada qual com uma tarefa, e põe o porteiro para vigiar. Portanto, permaneçam em seu posto vigiando. Vocês não sabem a que horas o dono da casa vai voltar. De noite, à meia-noite, ao cantar do galo ou pela manhã. Vocês não vão querer que ele apareça sem aviso e os encontre dormindo no posto. Por isso reforço a advertência. Permaneçam em seus postos.

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1: Luas FM e a hora certa. 5:01.

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3: 5:02.
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4: 1º de Maio, alô você que está cravado aí na 87.9. A partir de agora, vamos ouvir o terço Jesus das Santas Chagas com o padre Reginaldo Manzotti. 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Um abraço a todos e Deus abençoe a todos. Bom dia, muito bom dia.

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1: Na presença das Santas Chagas de Jesus, convido você e sua família para este momento abençoado na nossa programação. Vamos juntos colocar nas Santas Chagas de Jesus o nosso pedido de oração, a nossa intenção. Prepare o seu ambiente de oração com as fotos, as roupas de família e, de modo particular, lembrando dos enfermos. Traga os nomes por quem vamos interceder e pedir cura e libertação de todos os sofrimentos e dores.
2: Queridos filhos e filhas, é segunda-feira e é da nossa tradição rezarmos pelos falecidos, pedindo-lhes: dai-lhes, Senhor, o descanso eterno e a luz perpétua os ilumine. Ofereçamos o terço das Santas Chagas nessa segunda-feira pelos que já partiram. Em nome do Pai, e do Filho, e do Espírito Santo. Amém. Creio em Deus Pai Todo-Poderoso, Criador do céu e da terra, e em Jesus Cristo, seu único Filho, nosso Senhor, que foi concebido pelo poder do Espírito Santo, nasceu da Virgem Maria, padeceu sob Pôncio Pilatos, foi crucificado, morto e sepultado, desceu à mansão dos mortos, ressuscitou ao terceiro dia, subiu aos céus, está sentado à direita de Deus Pai Todo-Poderoso, de onde há de vir julgar os vivos e os mortos. Creio no Espírito Santo, na Santa Igreja Católica, na comunhão dos santos, na remissão dos pecados, na ressurreição da carne, na vida eterna. Amém. Ó Jesus, Divino Redentor, tende misericórdia de nós e do mundo inteiro. Deus Santo, Deus Forte, Deus Imortal, tende piedade de nós e do mundo inteiro. Graça, misericórdia, meu Jesus, nos perigos presentes, cobri-nos com vosso preciosíssimo sangue. Pai Eterno, tende misericórdia de nós, pelo sangue de Jesus Cristo, vosso Filho unigênito, tende misericórdia de nós, vos suplicamos. Amém. Neste primeiro mistério do Terço das Santas Chagas, contemplamos: Jesus perdoa a mulher adúltera. Pedimos por todos os casais que estão precisando de reconciliação. Rezemos. Eterno Pai, eu vos ofereço as Santas Chagas de nosso Senhor Jesus Cristo, para curar as de nossas almas.
3: Meu Jesus, perdão e misericórdia.
1: Pelos méritos de vossas Santas Chagas.
3: Meu Jesus, perdão e misericórdia.
1: Pelos méritos de vossas Santas Chagas.
3: Meu Jesus, perdão e misericórdia.
1: Pelos méritos de vossas Santas Chagas.
3: Meu Jesus, perdão e misericórdia.
1: Pelos méritos de vossas Santas Chagas.
3: Meu Jesus, perdão e misericórdia.
1: Pelos méritos de vossas Santas Chagas.
3: Meu Jesus, perdão e misericórdia.
1: Pelos méritos de vossas Santas Chagas.
3: Meu Jesus, perdão e misericórdia.
1: Pelos méritos de vossas Santas Chagas.
3: Meu Jesus, perdão e misericórdia.
1: Pelos méritos de vossas Santas Chagas.
3: Meu Jesus, perdão e misericórdia.
1: Pelos méritos de vossas Santas Chagas.
3: Meu Jesus, perdão e misericórdia.
1: Pelos méritos de vossas Santas Chagas.
2: Neste segundo mistério do Terço das Santas Chagas, contemplamos: Jesus se oferece como fonte de água viva. Rezemos este mistério das Santas Chagas por todos os que se afastaram de Jesus, principalmente os jovens. Eterno Pai, eu vos ofereço as Santas Chagas de nosso Senhor Jesus Cristo, para curar as de nossas almas.
4: Meu Jesus, perdão e misericórdia.
1: Pelos méritos de vossas santas chagas.
4: Meu Jesus, perdão e misericórdia.
1: Pelos méritos de vossas santas chagas.
4: Meu Jesus, perdão e misericórdia.
1: Pelos méritos de vossas santas chagas.
4: Meu Jesus, perdão e misericórdia.
1: Pelos méritos de vossas santas chagas.
4: Meu Jesus, perdão e misericórdia.
1: Pelos méritos de vossas santas chagas.
4: Meu Jesus, perdão e misericórdia.
1: Pelos méritos de vossas santas chagas.
4: Meu Jesus, perdão e misericórdia.
1: Pelos méritos de vossas santas chagas.
4: Meu Jesus, perdão e misericórdia.
1: Pelos méritos de vossas santas chagas.
4: Meu Jesus, perdão e misericórdia.
1: Pelos méritos de vossas santas chagas.
4: Meu Jesus, perdão e misericórdia.
1: Pelos méritos de vossas santas chagas.
2: Neste terceiro mistério do terço das Santas Chagas, nós contemplamos. Jesus consola a irmã de Lázaro. Rezemos este mistério por todas as pessoas que não conseguem superar a perda de um ente querido. Que Jesus, o ressuscitado, as console. Rezemos. Eterno Pai, eu vos ofereço as santas chagas de nosso Senhor Jesus Cristo para curar as de nossas almas.
5: Meu Jesus, perdão e misericórdia.
1: Pelos méritos de vossas santas chagas.
5: Meu Jesus, perdão e misericórdia.
1: Pelos méritos de vossas santas chagas.
5: Meu Jesus, perdão e misericórdia.
1: Pelos méritos de vossas santas chagas.
5: Meu Jesus, perdão e misericórdia.
1: Pelos méritos de vossas santas chagas.
5: Meu Jesus, perdão e misericórdia.
1: Pelos méritos de vossas santas chagas.
5: Meu Jesus, perdão e misericórdia.
1: Pelos méritos de vossas santas chagas.
5: Meu Jesus, perdão e misericórdia.
1: Pelos méritos de vossas santas chagas.
5: Meu Jesus, perdão e misericórdia.
1: Pelos méritos de vossas santas chagas.
5: Meu Jesus, perdão e misericórdia.
1: Pelos méritos de vossas santas chagas.
5: Meu Jesus, perdão e misericórdia.
1: Pelos méritos de vossas santas chagas.
2: Neste quarto mistério do terço das Santas Chagas, contemplamos. Jesus se manifesta como bom pastor. Vamos pedir por todos aqueles que estão aprisionados na dependência química, pedindo a cura desta chaga. Rezemos. Eterno Pai, eu vos ofereço as santas chagas de nosso Senhor Jesus Cristo para curar as de nossas almas.
6: Meu Jesus, perdão e misericórdia.
1: Pelos méritos de vossas santas chagas.
6: Meu Jesus, perdão e misericórdia.
1: Pelos méritos de vossas santas chagas.
6: Meu Jesus, perdão e misericórdia.
1: Pelos méritos de vossas santas chagas.
6: Meu Jesus, perdão e misericórdia.
1: Pelos méritos de vossas santas chagas.
6: Meu Jesus, perdão e misericórdia.
1: Pelos méritos de vossas santas chagas.
6: Meu Jesus, perdão e misericórdia.
1: Pelos méritos de vossas santas chagas.
6: Meu Jesus, perdão e misericórdia.
1: Pelos méritos de vossas santas chagas.
6: Meu Jesus, perdão e misericórdia.
1: Pelos méritos de vossas santas chagas.
6: Meu Jesus, perdão e misericórdia.
1: Pelos méritos de vossas santas chagas.
6: Meu Jesus, perdão e misericórdia.
1: Pelos méritos de vossas santas chagas.
2: No quinto mistério do terço das Santas Chagas, contemplamos. Jesus perdoa o bom ladrão. Rezemos este último mistério por todas as famílias que precisam fazer a experiência do perdão, que o rancor, a mágoa, sejam curadas nas santas chagas de nosso Senhor Jesus Cristo. Eterno Pai, eu vos ofereço as santas chagas de nosso Senhor Jesus Cristo para curar as de nossas almas.
7: Meu Jesus, perdão e misericórdia.
1: Pelos méritos de vossas santas chagas.
7: Meu Jesus, perdão e misericórdia.
1: Pelos méritos de vossas santas chagas.
7: Meu Jesus, perdão e misericórdia.
1: Pelos méritos de vossas santas chagas.
7: Meu Jesus, perdão e misericórdia.
1: Pelos méritos de vossas santas chagas.
7: Meu Jesus, perdão e misericórdia.
1: Pelos méritos de vossas santas chagas.
7: Meu Jesus, perdão e misericórdia.
1: Pelos méritos de vossas santas chagas.
7: Meu Jesus, perdão e misericórdia.
1: Pelos méritos de vossas santas chagas.
7: Meu Jesus, perdão e misericórdia.
1: Pelos méritos de vossas santas chagas.
7: Meu Jesus, perdão e misericórdia.
1: Pelos méritos de vossas santas chagas.
7: Meu Jesus, perdão e misericórdia.
1: Pelos méritos de vossas santas chagas.
2: Rezemos três vezes. Eterno Pai, eu vos ofereço as santas chagas de nosso Senhor Jesus Cristo para curar as de nossas almas. Eterno Pai, eu vos ofereço as santas chagas de nosso Senhor Jesus Cristo para curar as de nossas almas. Eterno Pai, eu vos ofereço as santas chagas de nosso Senhor Jesus Cristo para curar as de nossas almas. Amém. Queridos filhos e filhas, tendo rezado o terço das santas chagas, vamos agora fazer a oração de todos os dias, que é a novena das santas chagas de nosso Senhor Jesus Cristo. Rezemos. Por suas santas chagas, suas chagas gloriosas, o Cristo Senhor me proteja e me guarde. Senhor Jesus, foste levado na cruz para que por vossas santas chagas sejam curadas as de nossas almas. Eu vos louvo e agradeço pelo vosso ato redentor. Carregaste em vosso próprio corpo os meus pecados e de toda a humanidade. Nas vossas santas chagas, coloco minhas intenções, minhas preocupações, ansiedades e angústias, minhas enfermidades físicas e psíquicas, meus sofrimentos, dores, alegrias e necessidades. Em vossas santas chagas, Senhor, coloco minha família. Envolvei, Senhor, a mim e meus familiares, protegendo-nos do mal. Coloque a sua intenção. Senhor, ao mostrar vossas santas chagas gloriosas a Tomé e o mandando tocar em vosso lado aberto, o curaste da incredulidade. Eu vos peço, Senhor, permita-me refugiar em vossas santas chagas e, por mérito desses sinais de vosso amor, curai a minha falta de fé. Ó Jesus, pelos méritos de vossa paixão, morte e ressurreição, dai-me a graça de viver os frutos da nossa redenção. Amém. Fique conosco, depois do intervalo, vamos refletir, escutar e rezar o Evangelho do dia. 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

0: queridos filhos e filhas da Hora da Misericórdia. O intervalo foi rápido e eu quero dizer muito obrigado a você que rezou comigo. O terço das Santas Chagas, quero dizer mais, para você rezar comigo, o número é este: 0 operadora 41 3221 6070. É o mesmo número que você liga de manhã para falar comigo ou agora à tarde para rezar comigo. 0 operadora 41 3221 6070. Anotou? Se você liga e não consegue, ao menos você consegue deixar o seu nome em oração aqui com a telefonista. E nós vamos continuar nesse espírito. Derrama, Senhor, no meu lar, o amor que nos une na dor.
1: O amor que nos une na dor.
0: Nossa forças refaz. Escute esse testemunho.
2: Padre, eu me chamo Isabela Lorena, sou de Juazeiro do Norte. Eu já dei um testemunho aqui, que foi até o cordãozinho de São Pio, onde eu consegui retirar minha pulseira eletrônica. Ainda espero por julgamento.
0: Olha aí.
2: Mas eu creio em Jesus das Santas Chagas, que não vai dar em nada, porque eu fui presa de laranja nessa. E o meu testemunho, padre, hoje, é que minha vida nunca foi fácil. Eu vim de uma família que... algumas pessoas têm boas condições, outras não, caem na vida errada. Mas hoje o meu testemunho é que, desde 16 anos de idade, eu dei trabalho à minha mãe, eu me arrependo de ter escolhido a vida errada, não tirei nenhum lucro dela. E sim, eu me arrependo amargamente. Hoje eu tenho 30 anos, com 18 anos eu comecei a usar droga, e eu vim parar de usar droga no ano retrasado, com 28 anos de idade.
0: Puxa,
2: padre, eu estou limpa de bebida e de droga. Meu
0: louvado
2: Deus, eu não
0: seja
2: acredito
0: Deus.
2: Que eu consegui, eu venci essa batalha todo dia. Eu pedi a Deus,
0: para
2: Ele
0: que
2: me
0: bom.
2: Dar força para conseguir. E hoje eu tô dando meu testemunho, padre. Já tem mais ou menos uns 8 meses para 9 meses que eu não bebo mais.
0: Deus seja louvado.
2: Não uso mais droga. Não sinto nem um pouco de vontade. Não sinto mais vontade de estar na rua, padre. É uma bênção para mim. Uma bênção, muito obrigada. Eu tenho muito a agradecer a Deus. É uma vitória que eu tô dando na minha vida.
0: Amém.
2: Gratidão a Deus também, ao Senhor, porque graça alcançada é graça testemunhada. E toco o sino, sacristão. Toco o sino, porque pra mim é uma vitória.
0: Eu imagino. Me alegro com você, Isabela. Louvado seja Deus, que você tomou consciência e tudo começou a ser transformado na tua vida. Louvado seja Deus, porque você mesmo usou a palavra, estou limpa. E que, acredite, Deus que começou essa obra não para pela metade. Deus abençoe você. Isabela de Juazeiro do Norte, testemunho fortíssimo. Bíblia aberta, cartilha de oração.

Pela quarta vigília da noite, Jesus veio até eles, caminhando sobre o mar. Quando os discípulos o perceberam caminhando sobre as águas, gritaram: "É um fantasma!" Mas Jesus logo lhe dirigiu a palavra: "Ficai tranquilos, sou eu." Pedro então falou: "Senhor, se és tu, manda-me ir sobre as águas até junto de ti." Ele disse-lhe: "Vem, Pedro." Pedro saiu da barca e caminhou sobre as águas ao encontro de Jesus. Mas, redobrando a violência do vento, teve medo. Começando a afundar, gritou: "Senhor, salva-me!" No mesmo instante, Jesus estendeu-lhes a mão, segurou-o e lhe disse: "Homem de pouca fé, por que duvidaste?" Apenas tinham subido na barca e o vento cessou. Palavra da salvação. Glória a vós, Senhor. Ô Pedro! Pedro impulsivo, Pedro destemido, Pedro que também tinha pouca fé. Você não se enxerga em Pedro? Eu quantas vezes me vejo um Pedro da vida: "Senhor, me faça caminhar sobre as tempestades, Senhor. Me faça vencer a tormenta."

0: Senhor, nos ventos contrários da vida, se por acaso sucumbirmos, nos segure pela mão. Canta comigo, essa você sabe.
1: A tempestade vai passar.
0: Tenha confiança, disse Jesus. Sou eu. Não tenhais medo. Tenha confiança. E as aflições superarei. E sabe por quê? Deus provê. Deus sempre proverá.
1: Eu sei que proverá.
0: Eu repito o que Jesus disse. Tenha confiança. Sou eu. Tribulações, você vai vencer. Só não desista. As aflições você vai superar. Tá ouvindo, filho? Deus provê.
1: Deus provê.
0: Senhor, é por isso que eu peço. Por aqueles que estão doentes. Por aqueles que estão nos postos de saúde. Meio desanimados porque a fila tá grande. Não tem dinheiro para comprar remédio. Por aqueles que estão nas enfermarias, entra dia, sai dia, semana, sai semana. E não melhora. Se você está sentindo dor, coloca sua mão sobre a dor. Amenizai a dor, Senhor. Curai a enfermidade. Abençoai a água e todos os objetos, principalmente os casais. Em nome do Pai, do Filho, do Espírito Santo. Amém.

na terra como no céu. O pão nosso de cada dia nos dai hoje. Perdoai as nossas ofensas, assim como nós perdoamos a quem nos tem ofendido. E não nos deixeis cair em tentação, mas livrai-nos do mal. Amém.

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3: 5:43.
4: Bom dia!
3: Bom dia!
5: Bom dia!
3: Bom dia!
6: Primeiro de maio, bom dia pra você que está ligado comigo aqui na Rádio Luas FM 87.9. É o cantinho mais gostoso do seu rádio. Programa no pé do Eito pra fazer direito. O bom programa sertanejo da Rádio Luas FM de 1º de maio. 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
3: 5:52.

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1: 5:57.
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4: 6:01.
5: Bom dia.
4: Bom dia.
6: Bom dia.
4: Bom dia.
7: Primeiro de maio, bom dia, primeiro de maio, bom dia pra você que está ligado comigo aqui na rádio Luas FM 87.9, é o cantinho mais gostoso do seu rádio. Programa no pé do Eito pra fazer direito, o bom programa sertanejo da rádio Luas FM de primeiro de maio. 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
4: 6:10.

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1: 6:16.
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4: 6:18.
5: Bom dia!
4: Bom dia!
6: Bom dia!
4: Bom dia!
7: Dia 1º de maio, bom dia 1º de maio, bom dia pra você que está ligado comigo aqui na Rádio Luas FM 87.9. É o cantinho mais gostoso do seu rádio. Programa no pé do eito pra fazer direito. O bom programa sertanejo da Rádio Luas FM de 1º de maio. 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
3: 6:26.

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3: 6:35.
4: Bom dia!
5: Bom dia!
3: Bom dia!
5: Bom dia!
6: É 1º de maio, bom dia, 1º de maio, bom dia pra você que está ligado comigo aqui na Rádio Luas FM 87.9, é o cantinho mais gostoso do seu rádio. Programa no pé do Eito pra fazer direito, o bom programa sertanejo da Rádio Luas FM de 1º de maio. 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
1: 6:49.
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1: 6:50.
5: Bom dia.
6: Bom dia.
7: Bom dia.
8: Bom dia.

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3: 7:01.
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5: Bom dia!
3: Bom dia!
4: Agora, bom dia! A partir de agora, a Rádio Luas FM de 1º de Maio apresenta a todos os nossos ouvintes a oração da manhã com o Padre Reginaldo Manzotti. 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Quero mandar um abraço especial para todos os funcionários da Fundição Tiger. Quero mandar um abraço para todo o pessoal da diretoria, em especial ao seu Batista, pelo apoio cultural na oração da manhã, na oração da tarde e no terço Jesus da Santa Chaga. Deus abençoe a todos aí dessa conceituada empresa aqui em 1º de Maio. Quero também oferecer a oração da manhã para todos os nossos ouvintes que acompanham nosso programa de segunda a segunda. Deus abençoe você e Deus abençoe toda a sua família. Então vamos ouvir agora a oração da manhã com o Padre Reginaldo Manzotti. A partir de agora, você vai ouvir aqui na Rádio Luas FM de 1º de Maio, o provérbio do dia.
6: Provérbios, capítulo 3. Bom amigo, não se esqueça do que ensinei a você. Guarde meus conselhos no coração. Eles o ajudarão a viver muito, muito tempo, e você terá anos de muita paz. Não largue as mãos do amor e da lealdade. Use-os como colar no pescoço e grave suas iniciais no coração. Assim você conquistará uma reputação por viver bem aos olhos de Deus e das pessoas. Confie no Eterno do fundo do seu coração. Não tente resolver tudo sozinho. Ouça a voz do Eterno em tudo o que fizer, aonde for. Ele manterá você no melhor caminho. Não pense que você sabe tudo. Corra para o Eterno. Fuja do mal. Seu corpo irradiará saúde. Seus ossos irão vibrar de tanta vida. Honre o Eterno com tudo que você possui. Dê a Ele o primeiro e o melhor. Seu celeiro se encherá até não dar mais. Seus barris de vinho transbordarão. Mas não se ressinta, amigo, da disciplina do Eterno. Não se aborreça com sua correção amorosa. Pois o Eterno corrige os filhos porque os ama muito. Como pai, só quer o bem de seus filhos. Você é abençoado quando se encontra com a sabedoria, quando faz amizade com o entendimento. Ela vale mais que dinheiro no banco. Sua amizade é melhor que um salário bem gordo. Seu valor excede todas as joias mais caras. Nada que você possa desejar se compara a ela. Com uma das mãos, ela garante vida longa. Com a outra, concede reconhecimento e honra. Os caminhos por onde a sabedoria leva são belos e traz uma paz maravilhosamente completa. Ela é a verdadeira árvore da vida para os que a abraçam. Segure-a bem firme e seja abençoado. Com a sabedoria, o Eterno formou a terra. Com entendimento, ele ergueu o céu. Foi a sabedoria que deu sinal para os rios e nascentes subirem à superfície e para o orvalho descer dos céus noturnos. Amigo, guarde o equilíbrio e o bom senso. Não os perca de vista nem por um minuto. Eles guardarão sua alma viva e feliz. Manterão você saudável e alegre. Você andará em segurança. Não se cansará nem sofrerá acidentes. Você poderá se deitar com toda tranquilidade, aproveitar uma boa noite de sono e descansar bem. Não precisa se preocupar com catástrofes, nem com imprevistos, nem com o dia do juízo que atinge os maus, pois o Eterno está com você. Ele o manterá são e salvo. Não deixe de ajudar alguém que precisa. Suas mãos são como as mãos de Deus para aquela pessoa. Não diga ao próximo, talvez outro dia, ou passe amanhã, quando o dinheiro já está na sua carteira. Não pense em meios de tirar vantagem de ninguém enquanto ele está tranquilo, sem suspeitar de nada. Não ande por aí procurando briga, principalmente quando não há motivo. Não tente ser como os que partem para a violência em tudo. Para que ser briguento? E por que não? Você se pergunta. Porque o Eterno não suporta gente perversa, mas o justo conquista o respeito e a amizade dele. A maldição do Eterno derruba a casa do perverso, mas ele abençoa o lar dos justos. Ele trata os céticos arrogantes com desprezo, mas trata com bondade aquele que precisa e sabe pedir ajuda. Quem vive com sabedoria terá recompensa com honras. A vida insensata só recebe prêmio de consolação.
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3: Ei, você que está sofrendo. Sim, você que perdeu alguém. Você que está na solidão. Você que está na depressão, preste atenção.

0: Ele te quer sorrindo. Tenha certeza que Ele ama muito você.
1: Olá, queridos ouvintes. Aqui quem fala é o Padre Reginaldo Manzotti. Nesta segunda-feira, espero que você esteja gostando e realmente é o momento de graças e bênçãos do céu. Eu quero fazer um apelo. Torne-se um associado. Ligue 0 operadora 41 3221 6060. 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Bom dia, povo de Deus. Segunda-feira de agosto. Que a sua segunda-feira comece alegre e motivada, como deve ser na vida. Rezemos juntos, suplicando a Deus as graças e bênçãos do céu. Ah, mande as suas intenções no www.padrereginaldomanzotti.com.br. Em nome do Pai, do Filho e do Espírito Santo. Amém. Sagrada Família de Nazaré, nesta manhã me coloco em oração por todas as famílias. Ó Sagrada Família de Nazaré, que as famílias aqui na terra tenham o discernimento necessário para fugir de todas as ciladas que o mundo oferece. Jesus, Maria e José, eu coloco como intenção especial os pais aqui na terra. Que Deus, o Pai do Céu, nos concedeu como pai biológico ou pais do coração. Diga o nome do seu pai. Senhor, aos pais falecidos, peço descanso eterno e a luz perpétua. Aos pais vivos, saúde, prosperidade e paz. Senhor, abençoai e santificai as famílias, de modo especial os casais. Aperfeiçoai o amor dentro do matrimônio. Fazei com que sempre lembrem o pacto nupcial e que possam a cada dia, no perdão, no diálogo, na fidelidade, reavivar o amor que os une. Senhor, nesta manhã, eu venho pedir que o perdão seja abundante na família, que o amor seja constante e o diálogo uma ponte de recomeço. Afaste para longe das famílias brigas, discórdias, desavenças, infidelidade e enfermidade. Nesta manhã peço, Senhor, afastai para longe todos os ataques do inimigo contra a família. E de modo particular, por estas pessoas que em minha família precisam de oração. Sagrada Família de Nazaré, santificai e protegei a minha família. Rezo, Senhor, pelos pais, pais biológicos, pais adotivos, que vivam verdadeiramente a missão da paternidade. Pai nosso, que estais no céu, santificado seja o vosso nome. Venha a nós o vosso reino, seja feita a vossa vontade, assim na terra como no céu. O pão nosso de cada dia nos dai hoje. Perdoai-nos nas nossas ofensas, assim como nós perdoamos a quem nos tem ofendido. E não nos deixeis cair em tentação, mas livrai-nos do mal. Amém. O Senhor esteja convosco, Ele está no meio de nós. Que a bênção de Deus Todo-Poderoso recaia sobre a água, a roupa dos enfermos, principalmente a família e os pais. Em nome do Pai, do Filho e do Espírito Santo. Amém. Sagrada Família de Nazaré, santificai e protegei a minha família. Amém.

vosso reino, seja feita a vossa vontade, assim na terra como no céu. O pão nosso de cada dia nos dai hoje. Perdoai as nossas ofensas, assim como nós perdoamos a quem nos tem ofendido. E não nos deixeis cair em tentação, mas livrai-nos do mal. Amém.

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1: 7:22.
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3: 7:26.
4: Bom dia!
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6: Bom dia! É 1º de maio, bom dia, 1º de maio, bom dia pra você que está ligado comigo aqui na Rádio Luas FM 87.9. É o cantinho mais gostoso do seu rádio. Programa no pé do Eito pra fazer direito. O bom programa sertanejo da Rádio Luas FM de 1º de maio. 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
3: 7:36.

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2: 7h42.
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5: 7:45.
6: Bom dia!
5: Bom dia!
6: Bom dia!
5: Bom dia!
6: 1º de maio, bom dia, 1º de maio, bom dia pra você que está ligado comigo aqui na Rádio Luas FM 87.9, é o cantinho mais gostoso do seu rádio. Programa no pé do eito pra fazer direito, ou bom programa sertanejo da Rádio Luas FM de 1º de maio. 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
2: 7:54.

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2: 8:01.
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3: Itui 4.
4: Bom dia!
3: Bom dia!
4: Bom dia!
3: Bom dia!

8:14 em 1º de maio. Bom dia. Programa Nos Braços do Pai, no Colo da Mãe, programa da Igreja Católica, levado ao ar todos os dias, de segunda a sexta-feira, a partir das 8 horas da manhã, aqui na Luas FM. Hoje, segunda-feira, dia 3 de agosto de 2026. No programa Nos Braços do Pai, no Colo da Mãe, você ouve agora a mensagem da Palavra de Deus. Nós vamos para a proclamação do Evangelho com o Padre Claudinei Ricardo, ou melhor, com o Padre Reginaldo Manzotti. Que você ouça, faça sua reflexão e procure colocar sempre em prática os ensinamentos da Palavra de Deus. Ouçamos.

0: Pela quarta vigília da noite, Jesus veio até eles, caminhando sobre o mar. Quando os discípulos o perceberam caminhando sobre as águas, gritaram: "É um fantasma!" Mas Jesus logo lhe dirigiu a palavra: "Ficai tranquilos, sou eu." Pedro então falou: "Senhor, se és tu, manda-me ir sobre as águas até junto de ti." Ele disse-lhe: "Vem, Pedro." Pedro saiu da barca e caminhou sobre as águas ao encontro de Jesus. Mas redobrando a violência do vento, teve medo. Começando a afundar, gritou: "Senhor, salva-me!" No mesmo instante, Jesus estendeu-lhes a mão, segurou-o e lhe disse: "Homem de pouca fé, por que duvidaste?" Apenas tinham subido na barca e o vento cessou. Palavra da salvação. Glória a vós, Senhor. Ô Pedro, Pedro impulsivo, Pedro destemido, Pedro que também tinha pouca fé. Você não se enxerga em Pedro? Eu quantas vezes me vejo um Pedro da vida: "Senhor, me faça caminhar sobre as tempestades, Senhor. Me faça vencer a tormenta. Senhor, nos ventos contrários da vida, se por acaso sucumbirmos, nos segure pela mão." "Tenha confiança", disse Jesus. "Sou eu. Não tenhais medo." "Tenha confiança. E as aflições superarei." Sabe por quê? Deus provê. Deus sempre proverá. Eu repito o que Jesus disse: "Tenha confiança. Sou eu." Tribulações, você vai vencer. Só não desista. As aflições você vai superar. Tá ouvindo, filho? Deus provê. Senhor, é por isso que eu peço. Por aqueles que estão doentes. Por aqueles que estão nos postos de saúde. Meio desanimados porque a fila tá grande. Não tem dinheiro para comprar remédio. Por aqueles que estão nas enfermarias, entra dia, sai semana, e não melhora. Se você está sentindo dor, coloca sua mão sobre a dor. Amenizai a dor, Senhor. Curai a enfermidade. Abençoai a água e todos os objetos, principalmente os casais. Em nome do Pai, do Filho, do Espírito Santo. Amém. Reze comigo a oração que o próprio Senhor nos ensinou. Em nome do Pai, do Filho e do Espírito Santo. Amém. Pai nosso, que estais no céu, santificado seja o vosso nome. Venha a nós o vosso reino. Seja feita a vossa vontade, assim na terra como no céu. O pão nosso de cada dia nos dai hoje. Perdoai-nos das nossas ofensas, assim como nós perdoamos a quem nos tem ofendido. E não nos deixeis cair em tentação, mas livrai-nos do mal. Amém. Ave Maria, cheia de graça, o Senhor é convosco. Bendita sois vós entre as mulheres, e bendito é o fruto do vosso ventre, Jesus. Santa Maria, Mãe de Deus, rogai por nós, pecadores, agora e na hora de nossa morte. Amém. Ave Maria, cheia de graça, o Senhor é convosco. Bendita sois vós entre as mulheres, e bendito é o fruto do vosso ventre, Jesus. Santa Maria, Mãe de Deus, rogai por nós, pecadores, agora e na hora de nossa morte. Amém. Ave Maria, cheia de graça, o Senhor é convosco. Bendita sois vós entre as mulheres, e bendito é o fruto do vosso ventre, Jesus. Santa Maria, Mãe de Deus, rogai por nós, pecadores, agora e na hora de nossa morte. Amém.
1: Glória ao Pai, ao Filho e ao Espírito Santo, como era no princípio, agora e sempre. Amém. E que a bênção de Deus, pelos méritos das santas chagas, recaia sobre você em nome do Pai, do Filho, do Espírito Santo. Amém.

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3: 2:30.
4: Bom dia!
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Bom dia a todos, agora são 8 horas e 30 minutos. Você está ouvindo o programa Nos Braços do Pai e no Colo da Mãe. O programa Nos Braços do Pai e no Colo da Mãe é o programa da Igreja Católica, que vai ao ar de segunda a sexta-feira, com a seguinte finalidade: para nós anunciarmos o Reino do Céu com a Palavra de Deus, com a música e também alimentarmos a nossa fé. E é um programa aberto à participação de todos. Com muita alegria, por esse nosso momento de oração, nós iremos invocar a Santíssima Trindade. Santíssima Trindade, que é o nosso Deus, que é Pai, que é amor, que é misericordioso, se manifesta nos pequenos gestos na minha vida, na sua vida, na vida de cada um de nós. Se nós não tivermos em dia com a nossa fé, nós não vemos a parte, a manifestação desse nosso Deus de amor, de misericórdia, de uma grandeza imensa, mas que se manifesta nos pequenos gestos na nossa vida. É, para isso, né, nós temos que estar em dia com a nossa fé. Em dia com a nossa fé como? É, na nossa vida diária, do nosso dia a dia, né, nossa participação naquilo que a Igreja propõe, né, para nós participar, através da palavra, da Santa Missa, da reza do terço, enfim, daquilo aonde a Igreja, nós precisamos ser obediente à necessidade da Igreja. É, necessidade da Igreja, que tem as necessidades. Um exemplo, nós temos, né, os grupos, né, os grupos bíblicos de reflexão, tem a catequese, tem as pastoral, os movimentos, e é naquela ação ali que nós vamos, né, nos alimentar para nós ser forte no nosso, na nossa caminhada de fé, aonde nós temos, né, que ver a manifestação desse nosso Deus. E para nós invocarmos a Santíssima Trindade, sempre com uma certeza, né, que a Santíssima Trindade é aquela, né, que junto com nosso Deus Criador se reuniu para elaborar um plano. Um plano, e qual foi esse plano? Um plano de amor. Quem foi esse plano de amor? Foi eu, foi você, foi cada um de nós. Deus, ele planejou, Deus, ele pensou, né, antes dele me dar a vida, antes dele me fazer, antes deles, né, me criar para esse mundo. E para isso, né, a gente tem aquela certeza que é um Deus de uma grandeza imensa, que não é um Deus orgulhoso. Por quê? Ele se manifesta nos gestos pequenos também. Por quê? Porque nós temos a certeza que esse nosso Deus, ele é Pai, Filho e Espírito Santo. Amém. Na certeza da Santíssima Trindade que está conosco, nós sempre também vamos rezar esse momento da Sagrada Escritura, pedindo para o Espírito Santo vir em nosso auxílio. Como nós rezamos, né, pedindo, né, sempre se colocando no início, né, com Lucas 10, 1, 2, João 15, 5, Lucas 10, 1, 2, porque é tomando posse daquela missão. Qual é essa missão? É aquela missão que Jesus teve lá, né, quando ele enviou 72 discípulos na cidade, nos lugares onde ele deveria ir. Ao exemplo, né, Jesus podia estar no meu lugar, no lugar do Dinei, do seu, mas ele quer precisar de cada um de nós. Aí que entra, né, esse texto bíblico, né, rezar com esse texto bíblico de Lucas 10, 1, 2, porque... E tomando posse, né, dessa certeza que eu sou esse discípulo, foi quando eu fui batizado. Quando nós fomos batizados, a mesma missão que Jesus deu para os 72 naquele tempo, ele deu e continua dando e vai continuar dando. Como? Através do nosso batismo. Mas aí ele, né, nos envia, mas e para quê? Aí ele fala o problema no segundo versículo. Jesus dizia, né, a colheita é grande, vida, porque a colheita é grande, os trabalhadores são poucos. Aí, diante da dificuldade, né, diante desse problema, é para me desanimar, é para me reclamar, ou é para me desistir? Não, ele pede em seguida para rezar. Ele fala só: peça para que o dono da messe envie mais operário para ajudar a minha colheita. Se nós estamos aqui hoje porque alguém um dia rezou e pediu para que Deus
mandasse mais operário para ajudar nas colheitas. E nós aqui estamos. Estamos aqui hoje colhendo as bênçãos e a graça, mas temos a certeza que nós temos que semear, jogar essa semente. Como nós vamos jogar essa semente? É através da palavra, através do nosso testemunho aqui. E para que nós tenhamos a força também, aí vem Lucas, João 15:5. É porque o próprio Jesus já fala, já nos orienta, ó. Eu sou a videira e vocês são o ramo. Quem fica unido a mim produzirá muitos frutos, porque sem mim vocês não podem fazer nada. O próprio Jesus nos alerta que se nós só queremos sozinho, nós não vamos cumprir a nossa missão, nós não vamos dar continuidade no reino. Mas se nós pedir para que ele venha o nosso auxílio, nós dê a liberdade para ele, nós vai produzir fruto. Por quê? Ele fala que eu sou a videira e vocês são o ramo, né? Se nós tem que ficar unido nessa videira, e nós somos o ramo, tem que ficar ligado, para nós ficar ligado nessa videira, para que ligado nessa videira nós possamos o quê? Continuar produzindo fruto. E esse produzir fruto, o que é? É levar o Espírito Santo também para outras pessoas, que através de nós, né, outras pessoas também venham a se ligar na videira, aquela videira que está ali querendo ficar desligada, que ela possa vir ligar cada um de nós. E na certeza, né, que dá essa liberdade para que Jesus venha em nosso auxílio, porque nós queremos ficar ligado a ele produzindo fruto, nós vamos dar-lhe, invocar para que ele possa agir através de nós. Vinde Espírito Santo, enchei os corações de vossos fiéis e acendei neles o fogo do vosso amor. Enviai vosso Espírito e tudo será criado e renovareis a face da terra. Oremos. Ó Deus, instruís os corações de vossos fiéis com a luz do Espírito Santo. Fazei que apreciemos retamente todas as coisas, segundo o mesmo Espírito, e gozemos sempre da sua consolação. Por Cristo Senhor nosso. Amém. Junto à Santíssima Trindade, do Espírito Santo, nesse momento sempre nós refletimos a liturgia do final de semana. É, a liturgia do final de semana, que é o nosso alimento, que vem, né, para que nós possamos nos alimentar e ficar nutrido durante a semana e ter força, né, para a nossa caminhada de fé durante a semana, no nosso seguimento a Jesus Cristo. E nesse dia 2, né, já de agosto, já estamos entrando aí já no meio de agosto, e o ciclo da liturgia que nós estamos é o 18º domingo do tempo comum. 18º domingo do tempo comum, que é esse mês de agosto que geralmente a igreja tem um carinho muito grande de celebrar, de celebrar as vocações, vocações para nossa igreja, vocação religiosa, né, sacerdotal, a vocação na família, aí esse primeiro domingo, né, que nós estamos, vai ser dedicado, rezado para quem? Para os diáconos, para os padres e para os bispos. E essa liturgia, gosto sempre, né, de aqui partilhar, porque é uma notícia, né, a boa notícia do Evangelho, né, que é essa liturgia, e ela acontece no final de semana em quantos momentos? Em 4 momentos. E quais são esses 4 momentos que essa liturgia, né, acontece no final da semana na nossa paróquia Nossa Senhora Aparecida? O primeiro momento é o sábado, né, às 19h30. Aí temos o segundo momento no domingo, às 8 horas. Terceiro momento é às 10 horas, com a missa das crianças, da catequese. E finaliza, né, esse quarto momento às 19 horas, né, nos domingos, a qual nós temos, né, então, a oportunidade de se alimentar dessa palavra. E o que foi que essa liturgia trouxe para nós, né, nessa 18ª semana, né, 18º domingo do tempo comum? Ela veio nos falar aquele evangelho, todos nós sabemos, né, o evangelho
da multiplicação e dos pães, né? Foi quando Jesus multiplicou os pães. E na certeza que Deus, ele conta, né, com cada um de nós para continuar multiplicando esse pão. E é o que ele veio nos ensinar. Ele, através dos ensinamentos daquele tempo que ele deu aos discípulos, ele continua dando hoje para cada um de nós, para mim, para você, para cada um de nós, que é precisar desse pão, da partilha desse pão, né? Como ele ensinou aos discípulos, né, a repartir 5 pães e 2 peixes e alimentar 5 mil pessoas, ele quer também vir hoje ensinar eu, ensinar você, cada um de nós. Como ele nos diz aqui, através dessa palavra, né, que Jesus sente-se a morte de João Batista, por isso se recorde em um lugar afastado. E um dos temas, né, dessa multiplicação do pão é a compaixão. Jesus vai nos ensinar também ter compassivo, ter compaixão com as pessoas. E ter compaixão com as pessoas, na maioria das vezes, não é ter dó. Dó como misericórdia, não é ter dó, mas sentir a dor do outro, sentir a fome do outro, na maioria das vezes. Jesus, ao chegar, é surpreendido por uma multidão doente, faminta, e se compadece. Enquanto os discípulos, né, propõem despedi-la, o mestre propõe partilhar um pouco que cada um trouxe. Contexto, né, que Jesus estava triste, né, de luto, né, porque tinha perdido o primo dele, João Batista, né, que João Batista tinha sido morto, né, por Herodes naquele tempo, e o qual nessa morte do João Batista foi que ele estava participando daquele tempo do banquete da vida, da morte, né? Então, Herodes, enquanto Jesus aqui vai anunciar o banquete da vida, ele anunciou o banquete da morte através de João Batista. Então ele perdeu João Batista. E esse contexto que ele vem nos falar aqui da compaixão é que Jesus, ele teve compaixão, porque se ele estava, né, compaixão, ali ele tinha sofrido um golpe duro. Às vezes, cada um de nós no dia de hoje, quando às vezes perdemos algum ente querido, próximo, a gente fica ali. Mas Jesus veio nos ensinar que, na maioria das vezes, nesses momentos também, nós temos que buscar a força em Deus, que foi o que ele fez, né? Ele, numa situação difícil, encontrou pessoas em mais dificuldade ainda do que ele. O que ele fez? Ele cruzou o braço, ele se afastou, não, ele se aproximou, que é o que fala aqui, né, junto com os discípulos, viu aquelas pessoas que estavam ali naquele momento, que foi procurar ele, tudo, né, pessoas doentes, né, pessoas ali necessitadas do amor dele. O que ele fez? E aqui o evangelho fala que ele curou todos que estavam doentes. Aí ele viu aquela multidão de pessoas, né, próximo dele, e aí os discípulos mesmos também, na maioria das vezes, ainda viu aquela situação, eles em outra situação de mais difícil, né, com fome, e Jesus, ele sentiu a fome daquela pessoa, ele teve a compaixão, é isso, ele não teve dó, porque se tivesse dó daquelas pessoas, os discípulos tiveram dó, que queria despedir eles para eles ir procurar alimento, e Jesus falou, não, o alimento tem aqui. E aí que Jesus, né, ali no diálogo com os discípulos, disse, falou, não, mas aqui no meio tem um menino aqui que tem 5 pães e 2 peixes. É o que Jesus falou, traz ele para mim. E trouxe, e é o que aconteceu. Jesus, ele fala aqui que ele pronunciou a bênção, depois que ele pronunciou a bênção, tudo, mandou distribuir os discípulos. E aí vem uma questão que a gente vê, como que Jesus fez um milagre, como que também nós fomos fazer um milagre na nossa vida, e como que foi? Através de Jesus ali, né, quando ele pronunciou a bênção ali e convidou aquela pessoa para sentar, aí por que que apareceu mais alimento? É o que vem, que Jesus vai nos ensinar no dia de hoje, através da partilha, que
ali, quando ele tocou o coração daquelas pessoas ali, mais pessoas que tinha, tinha mais pessoas que tinha 5 pães e 2 peixes. Mas na maioria da vez estava escondido. O que, que Jesus veio falar para mim, para você hoje? É, o meu, qual é o meu 5 pães e 2 peixes que eu tenho para dar para Jesus fazer a partilha? É, e ele que faz a partilha. E naquele, quando Jesus pronunciou a bênção, ela tocou o coração de todas as pessoas, e aquelas pessoas partilhou. E aí vemos aqui, né? 5 pães e 2 peixes, já estou de ali de 5 mil pessoas, ainda sobrou com 12 cestos cheios. E eu vejo, isso acontece na maioria das vezes na nossa igreja, hoje quando nós fazemos partilha. Às vezes uma pessoa ali, que nós tivemos sábado, né? A pessoa, cada um leva uma coisinha ali daquele monte. É, nós tivemos sábado, né? A pessoa, cada um leva uma coisinha ali daquele monte.

e garante a Sagrada Escritura, e você pode fazer a experiência, o que você partilha. Se você partilhar, se você é uma pessoa que você partilha no seu celeiro, nunca vai faltar nada. É o que ele falou aqui, que veio, ele veio nos ensinar esse contexto, né, aos discípulos, né, e está ensinando também para nós. É, que é de que ele deu, ele não teve dó. Na maioria das vezes, hoje, muitas pessoas hoje têm dó. Assim, ah, não, é compaixão. Compaixão é você seguir, sentir a fome daquela pessoa, sentir a dor daquela pessoa. É. Muitas vezes hoje, às vezes, uma pessoa perde o seu ente querido, pessoa que está próxima, através de uma vivendo a situação de luto. Às vezes você chegar lá naquela pessoa, não é nem você falar nada, você rezar por elas. Mas, na maioria das vezes, você chega lá, você dá um aperto de mão, né, pra ela, né, nela, você dá um abraço. É, isso aí é sentir a dor do outro, se comover com o outro, ter compaixão com o outro. É, e é o que nós temos que, nos dias de hoje, ter esse sentimento, buscar ter esse sentimento de Jesus. É, e é o que ele veio nos ensinar, quer que nós ensinamos, né, nós praticamos ao exemplo, né, e também nós possamos contar, né, com a ajuda, que esse nosso mês, né, que a gente inicia, né, a gente rezando pelas vocações, né, colocando sempre os diáconos, rezando para os diáconos. Quem são os diáconos? São aquelas pessoas também, é, tem a mesma, faz a mesma função ali de um ministro, né, é, que Deus ele conta com aquele ministro, na maioria das vezes, para levar uma eucaristia, né, para uma pessoa que está doente, é, para fazer uma celebração, para estar ali servindo na igreja, para estar colaborando, ajudando o padre, né, e nesse momento também nós temos que rezar por essas pessoas, que graça a essas pessoas, né, que assiste aquelas pessoas que estão doentes, em hospitais, em alguma dificuldade, que eles vai ser o braço, né, ou a perna do padre, lá onde o padre precisa ir. E também rezando, né, para o nosso padre, né, final de semana, rezando para o nosso padre, quem foi o nosso, o, aquele padre, né, que nos batizou, rezando por esses padres, né, o exemplo, rezar por aquele padre que fez, na maioria das vezes, o casamento, aquele padre que às vezes nos, é, nos tem a graça de Deus de ministrar para nós, né, o mistério do sacramento da confissão, que é, né, que nos confessa, né, que nos absolve do nosso pecado. É, os padres, né, pedir que por ele, pela missão dele, né, aonde ele está na nossa comunidade, um exemplo, né, nós temos o nosso padre Wagner, ele, né, que é o nosso diretor espiritual, pedindo, rezando sempre por ele. E também, finalizando, rezando também para os bispos, né, nosso bispo Dom Jeremias, para todos os bispos, né, para que eles tenham a sabedoria para continuar conduzindo nós ao caminho, né, da fé, rumo àquele lugar que Jesus foi preparar para mim, para você, para cada um de nós. Então, que nós possamos, né, durante essa semana, com essa liturgia, né, pensar e refletir, é, nossas proximidades, as pessoas que estão, né, vivendo situações difíceis, que estão em caminhos contrários, né, que não seja da fé, e que Deus possa nos ajudar a ser luz na vida dessas pessoas, né, partilhando aquilo, né, oferecendo a Jesus também aquilo que o menino do Evangelho ofereceu, 5 pães e 2 peixes, né? Qual 5 pães e 2 peixes, né, que eu tenho que oferecer para Jesus? Isso é o quê? Aonde que eu vou, né, ser preciso, né, testemunhar esses 5 pães e 2 peixes. É na maioria das vezes dos meus compromissos e dos meus deveres, né? Por que compromisso e dever? Porque cada um de nós temos, né, nossos compromissos, nosso dever, na maioria das vezes, de um cristão, de um bom cristão, de um bom pai, de um bom esposo, de um cidadão, né, de um bom cidadão, e na maioria das vezes de testemunhar a nossa vida, né, aquelas pessoas que estão próximo de nós, que nós vamos ser luz, que nós possamos ser compassivos com essas pessoas, e na maioria das vezes não sentir a dó
vai sentir a culpa.

compaixão. E sentir a compaixão, às vezes, é se aproximar, como eu disse, né, dar um aperto de mão, dar um abraço, né, através, na maioria das vezes, de um sorriso, é naquela simplicidade, né, que nós aproximamos dessa pessoa, que nós vamos ter a oportunidade de ser compassivo com elas. Então, que durante essa semana, né, nós possamos, no nosso momento de dificuldade, né, e ver também a dificuldade das pessoas, que nós possamos rezar, suplicando por aquelas pessoas, né, que nós possamos, no nosso momento de oração, dirigir: Jesus, ensinai-nos a ter compaixão, como o Senhor tem compaixão de cada um de nós, e que nós possamos ensinar essas pessoas ensinando. Agora são 8:52. 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Bom dia!

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1: Agora são 9h12. 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Muita alegria, né, para esse nosso segundo momento, né, esse nosso segundo bloco, o qual também nós já estamos caminhando para o final do programa, onde no final nós iremos rezar junto com aquelas pessoas que estão necessitadas hoje, né, do amor misericordioso de Deus, da compaixão de Jesus, que é um dos temas, né, desse final de semana, né, que foi Jesus veio nos ensinar a ter compaixão como ele tem compaixão de cada um de nós. E para esse segundo bloco, você vai falar um pouquinho do grupo de reflexão, porque o grupo de reflexão é o nosso alimento, né? Aonde nós temos essa catequese na família, às quinta-feira, onde o qual nós vamos estudar e rezar com a palavra de Deus. E nesse nossa última quinta-feira, né, nós nos reunimos, então, para esse nosso momento, e o tema que trouxe para nós estamos caminhando, né, com o Evangelho de Mateus. Esse ano foi dedicado ao Mateus. E aí, já no 16º capítulo de Mateus, que veio e trouxe para nós e trouxe um tema, né? Somos igreja pela experiência com o Deus vivo. O que significa isso, né, para nós? Somos igreja, né? Que é o que a palavra de Deus, ela vem nos alertar, né, que nós somos igreja na maioria das vezes, né? Essa igreja viva, né? Tem a igreja templo, mas cada cristão tem que ser essa igreja viva. Como eu vivo essa palavra, né? Como que eu tenho essa experiência com o Deus vivo? Como que a experiência desse Deus vivo veio na minha vida? Na maioria das vezes, né? Foi quando? Um momento eu tenho que testemunhar, às vezes um momento de dificuldade na minha vida, de doença, né, que eu tive, que eu me recuperei, quantas e quantas, né, uma depressão na maioria das vezes, né, que eu passei, que a minha família passou, que um amigo, que as proximidades passou e se recuperou, quantas e quantas, essa experiência através da dependência do álcool, que é igual ao exemplo que eu já tive, né, de alcoolismo, dependência do cigarro, né, que eu já tive 23 anos de cigarro, dependência de cigarro, e graças a Deus, essa experiência, que foi uma experiência que eu tive, esse Jesus, depois dessa vida de sofrimento, às vezes, que ele me trouxe através do alcoolismo, do cigarro, eu fui liberto. Eu tenho que sigo sendo testemunha dessa igreja, estou sendo essa igreja, não a igreja templo lá, mas a igreja viva, é um tijolo daquela igreja, né? Cada cristão é um tijolo, é que ali é uma comparação. E essa experiência, né, com esse Deus vivo, na maioria das vezes, né, quando às vezes a pessoa está com problema, uma doença do câncer, né, uma doença, ela se recupera, é a mão de Deus, é Deus se manifestando. E na maioria das vezes, não vamos só pensar que Deus, ele só está na minha vida quando vem os momentos de alegria que ele me liberta. Às vezes, quando ele não me liberta também. Às vezes ele não me liberta para essa vida, mas ele vai me libertar para outra vida. Que nós cristãos temos essa certeza. Que quando nós morremos, lá no cemitério fica o nosso corpo. Ali é o aeroporto para nós ir para a eternidade. Mas onde nós temos a certeza que a nossa alma, ela vai viver para Deus. Vai continuar vivendo para Deus, ela não morre. E essa foi o que nós partilhando nessa semana, essa palavra, né? E que procurar sempre, né? Quando foi que eu tive essa experiência, né, com Deus vivo? como já testemunhei o meu exemplo, né? Então, fazer essa experiência, né, com Deus vivo é testemunhar essa vida. É que nós tivemos, na maioria das vezes, uma vida contrária, uma vida de pecado, mas que nós, com a graça de Deus, nós retomemos ao caminho. E que nós possamos, né, durante essa semana, né, através dessa palavra, né, sempre rezando com essa palavra, né, como que eu sou, que eu continuo sendo testemunha, né, sendo essa experiência, fazendo essa experiência com Deus vivo, como que eu continuo? E é desse jeito, né, na certeza que eu, testemunhando essa experiência também, que eu vou tocar o coração daquela outra pessoa que, na maioria das vezes, saiu, né, do caminho ali, né, que devido à distração do mundo, outras dificuldades que ali ele está vivendo, em outros caminhos, ele possa, através de ver eu, você, cada um de nós que participamos de reflexão, a continuar testemunhando essa igreja viva. Então, que diante dessa evangelho, durante a semana, nós possamos rezar, né? Senhor Jesus, ajuda-nos a continuar sendo igreja, para que outras pessoas também possam receber essa graça. Caminhando agora para o final, vamos, nesse momento, finalizar rezando, né, com o evangelho de hoje, né, ao qual o padre Reginaldo já proclamou para nós, mas também que eu já venho rezando com ele, e através desse evangelho nós possamos ter uma inspiração para nós tentar chegar no coração, né? Com a ajuda de Jesus, chegar no coração daquelas pessoas que necessitam hoje do amor misericordioso de Deus. Quem são essas pessoas? São aquelas pessoas que estão doentes, né? Pessoas acamadas, pessoas que estão sofrendo com determinadas doenças, né? Principalmente a depressão. E também não esquecendo daquelas pessoas que cuidam desses doentes, né, que são quem? Os médicos, os enfermeiros, as pessoas que dedicadas na família, né, que cuidam, para que eles continuem exercendo essa missão de amor, de compaixão com as pessoas. E o que o evangelho trouxe para nós hoje, rezada por essas pessoas, eu vejo aqui qual foi a dificuldade dos discípulos do evangelho de hoje, né, quando eles, caminhando, né, ali, Pedro, né, estava caminhando com Jesus, mas Jesus mandou eles ir na frente, e depois Jesus se aproximou deles, e eles, né, na maioria dos dias que acontece conosco também, às vezes estamos caminhando com Jesus, mas a contrariedade do mundo nos faz enxergar coisas diferentes. Eles enxergaram de Jesus o quê? Um fantasma. Na maioria dos dias, viram, né, Jesus caminhando na água às 3 horas da manhã e falaram, mas isso aí é um fantasma. Mas ele estava com Jesus, e aí Jesus corrigiu eles e falou assim para eles, né, homens fracos na fé, por que duvidaste? Na maioria das vezes nós duvidamos também de Deus estar próximo de nós. Às vezes no momento de doença nós vamos ver o quê? Ver ali o fim. E quando Jesus, na maioria das vezes, depois daquela doença, nós encontramos com Jesus. Como exemplo, eu, né, meu testemunho, eu, há 23 anos, uma pessoa fumando, depois, se eu me conseguir me libertar, porque eu encontrei com Jesus, né, na maioria das vezes, a minha dependência de álcool, que foi na minha vida de pecado, né, de libertação dos meus pecados, que eu já me confessei, que eu fui perdoado, Jesus está ali com a mão estendida. Ao exemplo, muitas vezes, estou vivendo uma situação difícil, não vou, às vezes, me curar para essa vida, mas eu vou estar com Deus, Jesus vai me curar para outra. Então, que nós possamos, no momento das nossas dificuldades, das nossas dores, vocês, né, que estão acamados, pessoas doentes, você que está cuidando de uma pessoa doente, está achando que está difícil, que é dificuldade, que você possa se apegar com Jesus, porque Jesus fala que na vida, nossa vida, nessa vida aqui, tudo passa. Tudo passa. E que nós possamos, nesses momentos de dor, dificuldade, rezar com essa intenção que foi que Jesus, ele corrigiu os discípulos. Homens fracos na fé, que nós possamos, Senhor, nos nossos momentos difíceis, aumentai a nossa fé. Que o Espírito Santo nos ajude a ser perseverante nos caminhos da fé, para que nós possamos nos caminhos da fé ser luz, ser misericórdia, ser compaixão na vida das pessoas. Finalizemos rezando. Assisti, Senhor, os vossos fiéis e cumulai com vosso inesgotável bondade aqueles que vos imploram e se gloriam de vos ter como Criador e Guia, restaurando para eles a vossa criação e conservando-a renovada. Por nosso Senhor Jesus Cristo, vosso Filho, que é Deus e convosco vive e reina, na unidade do Espírito Santo, por todos os séculos do século. Amém. Pai nosso que estais no céu, santificado seja o vosso nome, venha a nós o vosso reino, seja feita a vossa vontade, assim na terra como no céu. O pão nosso de cada dia nos dai hoje, perdoai as nossas ofensas, assim como nós perdoamos a quem nos tem ofendido, e não nos deixei cair em tentação, mas livrai-nos do mal. Amém. Ave Maria, cheia de graça, o Senhor é convosco. Bendita sois vós entre as mulheres. Bendito é o fruto do vosso ventre, Jesus. Santa Maria, Mãe de Deus, rogai por nós, pecadores, agora e na hora da nossa morte. Amém. O Senhor esteja conosco, Ele está no meio de nós. Por intercessão de Nossa Senhora Aparecida, e todos os santos e santas de Deus, desça em toda a nossa comunidade, aonde chega a Rádio Aluas FM, a bênção do nosso Deus, que é Pai, Filho e Espírito Santo. Amém. Deus abençoe a todos, fique todos com Deus. Até o próximo programa, nos braços do Pai e no colo da Mãe. Com as graças de Deus, bom dia.

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Bom dia, queridos ouvintes, estamos iniciando o nosso primeiro programa da semana. Hoje é dia 3 de agosto, mês novo, 3 de agosto de 2026, uma segunda-feira, um clima muito agradável, né? Um solzinho gostoso, um clima, uma temperatura muitíssimo agradável. Então esse é o dia que nós vamos vivê-lo intensamente, né? Porque é um presente de Deus. Cada dia, cada momento são presentes que Deus nos oferece. E eu desejo a todos vocês um ótimo dia, uma ótima semana, né? Sintam-se abraçados com muito carinho, com muito amor, com boas energias, e fiquem com a gente até as 10 horas. E hoje, 3 de agosto, é um dia bastante especial. Hoje aniversaria nosso querido sobrinho Munir Vedovato. Mora em Maringá, uma pessoa super inteligente, trabalha com afinco, tem uma família maravilhosa, filhos lindos, esposa linda. E essa é a família dele, construída com muito amor, com muito carinho. E nós somos tão felizes, Munir, de ter você conosco, nosso sobrinho querido. Um menino muito carinhoso, tem assim um carisma que cativa todo mundo. Desde pequenino, quando vinha à nossa casa, era só alegria, né, Munir? Uma criatura inteligente, sábia, arteira ao extremo, né? É assim que ele era, aquele menino que hoje, quem o conheceu de criança, hoje não fala que é o mesmo, a mesma pessoa. Porque amadureceu bastante cedo, casou-se assim, bem jovem, formou sua família, e bem jovem, uma família jovem, linda. E nós chamamos muito, Munir, você assim, uma peça fundamental na nossa família. Embora perdemos o teu pai, né? Pouco tempo ainda, a tristeza nos toma conta ainda. A tristeza ainda é grande, mas somos unidos no amor, assim como teu pai ensinou, né? Como vocês foram criados, como nós fomos criados, como nós sempre, né, valorizamos muito a família. A gente se ama muito, muito, muito. E só gratidão a Deus, né, por essa afinidade que temos, por esse carinho que temos um para com os outros. E nós somos, né, abençoados. Uma família Vedovato bastante abençoada, que foi se prolongando, que foi assim, se estendendo, né? 9 filhos, e só um que faleceu antes de se casar, do resto, né, os 8 se casaram. Tivemos filhos, netos, e a família cresceu bastante. Então nós somos uma grande família, mas graças a Deus com os corações cheios de amor. Então o que eu desejo para você? O melhor de Deus, né? Uma alegria que você tem, que ela continue, que você continue sendo esse pai, esse esposo, esse filho, esse sobrinho, esse amigo maravilhoso que você é. Nós amamos você assim. Tá bom? Então receba um abraço carinhoso, sinta-se abraçado. No final de semana a gente vai se ver, se Deus quiser, né? E Ele quer, a gente vai se encontrar, um encontro de família, e vamos poder nos abraçar, um abraço físico mesmo, né? Mas por hora receba meu abraço carinhoso virtual, cheio de desejos que você continue sendo feliz, alegre, e essa pessoa maravilhosa que você é.

E agora nós vamos ouvir a nossa música, né? Vamos ouvir uma música bem curtinha. Vamos ouvir Cativar, que é uma música curta e é bem gostosinha de ouvir.

Estamos de volta com o nosso programa Momento Espírita, nosso primeiro programa da semana. E muito obrigado, minha gratidão pela sua audiência, pelo seu carinho para conosco. E nós vamos refletir hoje sobre o capítulo de Mateus. Mateus capítulo 5, versículos 17 e 18. Quando Jesus disse assim, olha: não penseis que vim destruir a lei ou os profetas. Eu não vim destruí-los, mas lhes dar cumprimento. Porque eu vos digo em verdade que o céu e a terra não passarão antes que tudo o que está na lei seja cumprido perfeitamente, até um único jota e um só ponto. Então Jesus disse e Mateus registrou no Evangelho, no seu capítulo 5. E a gente sabe, né, que há duas partes distintas na lei mosaica. A lei de Deus promulgada sobre o Monte Sinai e a lei civil ou disciplinar estabelecida por Moisés. A lei de Deus, ela é invariável, né? Não muda nem um jota, nem um tio. E a lei de Moisés, ela foi apropriada aos costumes e ao caráter do povo, né? E ela se modifica com o tempo. Então, a gente tem certeza, né, que a lei de Deus, ela jamais mudará, porque senão ele não seria Deus, né? Então, a lei de Deus, ela é aplicada para tudo, para todos, em todas as épocas da humanidade. Então, quando Jesus disse que não veio destruir a lei, quer dizer que Jesus veio dar cumprimento que é a lei de Deus. Ele veio cumpri-la, né, desenvolvê-la, dar o verdadeiro sentido à lei de Deus. E apropriá-la, né? Apropriá-la ao grau de adiantamento dos homens. Né? Porque diante da lei, o homem se adianta, progride, o homem cresce, né? Evolui. Então, por isso que se encontra nessa lei o princípio dos deveres para com Deus e para com o próximo, que constitui o quê? A base da doutrina de Jesus. Então, a lei, ele veio cumprir essa lei de Deus. E ele fez tudo corretamente, ensinou a humanidade, e está aí a lei sempre a mesma. É porque para poder cumprir aquilo que ele veio ensinar, a sua doutrina, a doutrina de Jesus. E agora, quanto à lei de Moisés, propriamente ditas, é ao contrário. Ele as modificou profundamente, seja no fundo ou na forma, e combateu constantemente o abuso das práticas exteriores, as falsas interpretações. E não as poderia fazer sofrer uma reforma, né? Uma reforma mais radical. E sim, reduzindo a estas palavras. Como que Jesus reduziu, complementou, identificou a lei divina? Amar a Deus acima de todas as coisas, e seu próximo como a si mesmo. E ainda dizendo: está aí toda a lei e os profetas.

Então veja a responsabilidade de Jesus, né? A gente já tem, né, conhecimento através da literatura que a lei de Moisés já teve uma diferença, uma modificação, né? Aquela lei agressiva, aquela lei rude, né? Ele foi o quê? Aperfeiçoando a lei. De acordo com o quê? Com a evolução, né? Com a condição de evolução da humanidade da época. Então, enquanto, né, ele pôde, ele já foi um enviado de Deus também, com certeza absoluta, né, para já minorizar a lei. Então ele fez as mudanças. Então ele foi adequando, né, colocando a lei de acordo com o que acontecia na época, né, com os deveres, com as obrigações. E tinha muita maldade ainda, tinha muito ódio, né, que infelizmente é difícil até hoje, né, de acabar. Mas ele foi adequado, deixando essa lei mais maleável, né, com mais direito. Então, de acordo com o que acontecia na época, ele foi modificando, né? Não era uma lei assim igual a lei de Jesus, sem modificações nenhuma, né? Aquela lei sem emendas. Então, né, era de acordo com o que precisava ser cumprido naquela época. E na doutrina espírita, a gente tem assim uma interpretação diferente através de Allan Kardec, né? E essa frase de Jesus, não penseis que vim destruir a lei ou os profetas, não vim destruir, mas dar-lhes cumprimento, significa então que Jesus não veio abolir a lei de Deus, jamais, porque a lei de Moisés também era uma lei de Deus. Mas ele veio revelar, né, o seu verdadeiro sentido. Qual o sentido, né, que Deus tinha deixado para aquela lei? Né, e levar, né, levar aquela lei à sua plenitude, né, a totalidade de mudanças para o bem, completar aquela lei, o que faltava, né? Então, na interpretação de Allan Kardec, no que está no Evangelho segundo o Espiritismo, que é o que a gente estuda, e todo mundo sabe isso também, que a lei de Deus é eterna e imutável, né? Porque senão ele não seria Deus, não seria uma lei divina, né? Porque na lei de Deus, né? Porque senão ele não seria Deus, não seria uma lei divina, né? Porque todo

época. Mas eram sim temporárias. Se precisasse mudar, mudaria, né? Como assim os sacrifícios, né? As leis cerimoniais, certas regras civis, né? Então ele ia mudando, era temporária. Então hoje, na situação da humanidade de hoje, o que estava acontecendo hoje, né? A lei estava dando certo, estava sendo cumprida, tudo bem. Se não tivesse, se precisasse de emendas, de cumprimento, ele mudava, ele acrescentava, ele tirava, né? Então era uma lei flexível. E a de Jesus, não, de Jesus, né? A lei de Jesus, que é a lei de Deus que ele veio trazer, é imutável. E Jesus conservou o que é essencial, o que é eterno. Jamais ele ia destruir, né? Não. O amor a Deus e ao próximo, a justiça, a misericórdia, o perdão, a caridade, todas as virtudes ficou na lei, né? Está na lei. O que não estava foi colocado e para sempre. Né? Não tem emendas, não tem troca, não tem. Não, porque não tem. Só tem Deus, o dono da lei. Deus é dono de tudo, de todos. Né? Então é tudo dele. Então ele já trouxe a lei completa. Não precisa de emendas, não precisa de mudanças nenhuma. É a lei divina, é a lei criada por Deus, que Jesus veio ensinar, e ponto final. Então, dar cumprimento à lei de Jesus mostrou que seu verdadeiro espírito é quem? Está onde? No amor. E não apenas nas observâncias exteriores das regras. Então, diante da lei que Jesus ensinou, que ele trouxe, que ele exemplificou com seu, né, com sua postura diante da humanidade, é tudo baseado na lei do amor. Por quê? Porque na lei do amor vai puxando tudo, vai integrando tudo. Tudo que nós precisamos, tudo que a humanidade precisa. Né? Então não é só aquela observância exterior de regras. Né? Nossa, na regra de tal lei é assim, assim, assado. Não. De Jesus você não precisa ficar pensando se está na. É da lei de Jesus, é da lei de Deus ou não é. Por quê? Porque se a gente estuda os ensinamentos dele, né? Se a gente. A base da nossa doutrina é de Jesus, então nós já sabemos. Então, que é a lei de amor. Que tudo que vem, que gera do amor. É coisa boa, é bons sentimentos, boas atitudes, sai do amor. Né? Então, por isso que nós estudamos, né, que a gente aprende na nossa doutrina, é que a mensagem de Jesus, ela representa a forma mais elevada da lei divina, como resume tudo. Né? Kardec resumiu essa lei, que fora da caridade não há salvação. Né? De forma que nós estamos seguindo essas leis. De que forma? Nós estamos apenas observando as coisas exteriores? Né? As regras que nós temos que seguir? Ou nós estamos convicto que nós temos, precisamos e a única salvação é seguir as suas leis, a lei que ele trouxe. Né? Então, Allan Kardec adotou como uma lei, né, para todo cidadão, para que quer se evoluir, quer chegar até Deus, quer preparar a sua morada eterna. Então, é fora da caridade, não há salvação. Não é fora da igreja, fora da religião que ele diz. Não, é fora da caridade. A religião, cada um se identifica com uma religião. Eu me adaptei no espiritismo, minha família. A sua pode ser na católica, outros, evangélico, protestante, não importa. Por quê? Porque Deus é único. A lei dele é única. Para nos salvarmos, é necessário o quê? A prática da caridade, que vem do amor. Então, se nós não tivermos amor, que é o sentimento

mais puro, nós não praticamos a caridade. Aí nós não evoluímos. Nós não vamos preparar o nosso lugar, porque ninguém compra um lugar do lado de lá. Quem tenta vender vai pagar um preço caro, né, depois, em espírito. Quem tenta procurar um lugar, né, fazer algo exterior, contando que aquilo, tudo é bom. Tudo que você faz com amor é bom. Mas para nossa bagagem espiritual, para nós levarmos quando nós deixarmos esse corpo físico, é só na base do amor. Que são o quê? As virtudes. Né? Nós vamos levar a bondade, o bem praticado, o amor estendido, dedicado, né? A caridade material, a caridade espiritual. Tudo bem praticado. Não envolve nada material, apenas do coração. É como se fosse uma coisa virtual, está só no nosso coração. Então nós não compramos virtudes, nós não vendemos, nós não emprestamos. Então cada um conquista a sua. E quando a gente conquista a virtude do amor, fica muito mais fácil, né? Porque do amor vai gerando as outras virtudes. Então, por isso que fala que o amor é universal. O amor é um sentimento único, assim, que cada um tem que conquistar. Então, assim, né, cumprir a lei de Deus no nosso estudo, na nossa literatura espírita, é viver o evangelho por meio da prática do amor, da fraternidade, do aperfeiçoamento moral, aperfeiçoamento moral e contínuo. Não é ser bom hoje, não é ajudar hoje, e amanhã já não liga mais, daqui uns dias eu ponho meu amor em ação de novo, faço algo de bom para alguém. Não, é contínuo. Só assim a gente vai preparar a nossa verdadeira morada. E só assim nós vamos viver a lei de Jesus, a lei que ele trouxe, que ele ensinou. Então fica aí a nossa mensagem de hoje. E nós temos 5 minutos ainda. Vamos ouvir mais uma música, né? Ah, vamos ouvir É Preciso Saber Viver. Eu gosto muito. Espero que você também goste.

nós vamos encerrando o nosso primeiro programa da semana, deixando um abraço carinhoso a todos vocês. Tenham um ótimo dia, fiquem com Deus, muitas bênçãos em sua vida, né, Luiz Henrique? Muitas bênçãos na vida de todos nós, né? E se Deus permitir, amanhã estaremos aqui de volta com o nosso programa. Até lá!

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9: Provérbios, capítulo 3. Bom amigo, não se esqueça do que ensinei a você. Guarde meus conselhos no coração. Eles o ajudarão a viver muito, muito tempo. E você terá anos de muita paz. Não largue as mãos do amor e da lealdade. Use-os como colar no pescoço e grave suas iniciais no coração. Assim você conquistará uma reputação por viver bem aos olhos de Deus e das pessoas. Confie no Eterno do fundo do seu coração. Não tente resolver tudo sozinho. Ouça a voz do Eterno em tudo o que fizer, aonde for. Ele manterá você no melhor caminho. Não pense que você sabe tudo. Corra para o Eterno. Fuja do mal. Seu corpo irradiará saúde. Seus ossos irão vibrar de tanta vida. Honre o Eterno com tudo que você possui. Dê a Ele o primeiro e o melhor. Seu celeiro se encherá até não dar mais. Seus barris de vinho transbordarão. Mas não se ressinta, amigo, da disciplina do Eterno. Não se aborreça com sua correção amorosa, pois o Eterno corrige os filhos porque os ama muito. Como pai, só quer o bem de seus filhos. Você é abençoado quando se encontra com a sabedoria, quando faz amizade com o entendimento. Ela vale mais que dinheiro no banco. Sua amizade é melhor que um salário bem gordo. Seu valor excede todas as joias mais caras. Nada que você possa desejar se compara a ela. Com uma das mãos, ela garante vida longa. Com a outra, concede reconhecimento e honra. Os caminhos por onde a sabedoria leva são belos e traz uma paz maravilhosamente completa. Ela é a verdadeira árvore da vida para os que a abraçam. Segure-a bem firme e seja abençoado. Com a sabedoria, o Eterno formou a terra. Com o entendimento, ele ergueu o céu. Foi a sabedoria que deu sinal para os rios e nascentes subirem à superfície e para o orvalho descer dos céus noturnos. Amigo, guarde o equilíbrio e o bom senso. Não os perca de vista nem por um minuto. Eles guardarão sua alma viva e feliz. Manterão você saudável e alegre. Você andará em segurança. Não se cansará nem sofrerá acidentes. Você poderá se deitar com toda tranquilidade, aproveitar uma boa noite de sono e descansar bem. Não precisa se preocupar com catástrofes, nem com imprevistos, nem com o dia do juízo que atinge os maus, pois o Eterno está com você. Ele o manterá são e salvo. Não deixe de ajudar alguém que precisa. Suas mãos são como as mãos de Deus para aquela pessoa. Não diga ao próximo, talvez outro dia, ou passe amanhã, quando o dinheiro já está na sua carteira. Não pense em meios de tirar vantagem de ninguém enquanto ele está tranquilo, sem suspeitar de nada. Não ande por aí procurando briga, principalmente quando não há motivo. Não tente ser como os que partem para a violência em tudo. Para que ser briguento? E por que não? Você se pergunta. Porque o Eterno não suporta a gente perversa, mas o justo conquista o respeito e a amizade dele. A maldição do Eterno derruba a casa do perverso, mas ele abençoa o lar dos justos. Ele trata os céticos arrogantes com desprezo, mas trata com bondade aquele que precisa e sabe pedir ajuda. Quem vive com sabedoria terá recompensa com honras, A vida insensata só recebe prêmio de consolação.
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8: 10 e 11.
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3: 10:31.
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9: 10h50.
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1: 11:10.
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2: 11:30.
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5: Olá, amigos ouvintes de todo o estado do Paraná. Uma boa segunda-feira a todos. Estamos aqui falando direto dos estúdios da Farcom, a Federação das Rádios Comunitárias do Estado do Paraná. Eu sou Darlan Martins e apresento a partir de agora o programa Fala Paraná, o programa da família paranaense. Junto comigo estão Magno Pinelli e Adriele de Oliveira. Olá, Magno, seja bem-vindo ao nosso programa desta segunda-feira.
6: Olá, Darlan e Adriele, olá, ouvintes do programa Fala Paraná. Hoje é dia 3 de agosto, vamos então com a previsão do tempo para o nosso estado. A semana começa com tempo instável em várias regiões do estado, com chance de chuva e alguns raios. O calor ganha força ao longo do dia, deixando a sensação de abafamento bem presente. Curitiba tem hoje mínima de 13, máxima 24 graus. Ponta Grossa, mínima de 15, máxima 23 graus. Cascavel tem mínima 18, máxima 25 graus. Paranaguá, mínima 17, máxima 22 graus. Estamos chegando novamente para apresentar este programa da Farcom em parceria com as rádios comunitárias do estado do Paraná.
5: Olá, Adriele, seja bem-vinda ao nosso Fala Paraná de hoje. Vamos saudar nossos amigos paranaenses que nos ouvem através de uma das nossas mais de 150 rádios parceiras da Farcom.
7: Olá, Darlan e Magno, olá, ouvintes do Fala Paraná. Hoje vamos mandar um abraço especial para os nossos amigos de Foz do Jordão, que nos ouvem pela Integração FM, de Francisco Alves, que nos ouvem pela Carol FM, de Francisco Beltrão, que nos ouvem pela Rádio Anauim, de General Carneiro, que nos ouvem pela Cultura FM, e de Goiôerê, que nos ouvem pela Planalto FM.
5: Muito bem, Adriele, o nosso carinho a todos os nossos amigos ouvintes, em especial das cidades que você acabou de citar. Vamos então abrir os nossos trabalhos, trazendo as principais manchetes do dia.
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6: Os principais jornais do estado trazem hoje as seguintes manchetes. Pela Gazeta do Povo, em Pinhais, Ministério Público recomenda troca em nome de avenida que homenageia Castelo Branco.
7: Ainda no plano estadual, o jornal Folha de Londrina traz hoje: bombeiros definem etapas de preparação para o El Niño.
6: Encerrando o giro das manchetes estaduais, temos o portal G1. Não traz felicidade nem meu filho de volta, diz pai que vai receber 2 milhões em indenização após morte de adolescente de Araruna em acidente com BMW. Vereadores de Ponta Grossa aprovam criação de vagas de estacionamento exclusivas para advogados.
5: Estas são as manchetes das notícias de hoje, dos principais jornais e sites do estado. E a seguir, fique conosco, pois está no ar o programa Fala Paraná.
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5: Muito bem, estamos de volta com o Fala Paraná. Para iniciarmos os nossos giros de notícias pelas mais diversas regiões do nosso estado, através das nossas rádios parceiras da Farcom. Vamos então para o primeiro giro de hoje. Magno, por onde vamos começar a nossa viagem pelo Paraná?
6: Darlan, neste primeiro giro de notícias desta segunda-feira, vamos até a região central do estado. Estamos na linha com o repórter Claudenir Moreira, da Rádio Guarani FM de Nova Laranjeiras. Olá, Claudenir. O que você traz de notícias desta região para nossos ouvintes do programa Fala Paraná?
3: Olá, amigos do Fala Paraná. Projeto Bom de Bola reúne mais de 300 atletas em Nova Laranjeiras. A Secretaria de Cultura, Esporte e Turismo de Nova Laranjeiras promoveu a fase municipal do projeto Bom de Bola, realizado na aldeia Sede da Terra Indígena, Rio das Cobras. A competição reuniu estudantes das escolas estaduais do município e contou com grande participação dos atletas. De acordo com o secretário de Cultura, Esporte e Turismo, Andrigo Vial, ao todo, mais de 300 atletas participaram.
4: Essa fase municipal são com as escolas daqui dentro do município, as escolas estaduais. Tivemos uma boa adesão das equipes aqui participantes. Tivemos no masculino A 4 equipes, no masculino B 4 equipes, feminino A e B tivemos 2 equipes cada categoria. Hoje estamos encerrando a fase municipal do Bom de Bola. Para a próxima classificação agora que vai ter, que é a fase regional, também vai ser realizada aqui em Nova Laranjeiras. Então, os outros municípios do núcleo irão participar aqui em Nova Laranjeiras da fase regional do Bom de Bola. Tem mais de 300 atletas hoje envolvendo o município aqui, trabalhando com nós, jogando com nós.
3: Da Rádio Guarani FM de Nova Laranjeiras para o Fala Paraná, Claudenir Moreira.
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5: Vocês ouviram então o primeiro giro de notícias regionais do programa de hoje, trazido por uma das nossas rádios parceiras. E já vamos direto com mais informações exclusivas, agora de outra região do estado. Adriele, conte pra gente para onde vamos e qual repórter está na linha aguardando para participar conosco.
7: Darlan, vamos agora até a região do Vale do Ivaí. Estamos na linha com o repórter Sidney Correia, da Rádio Esperança FM de Ivaiporã. Olá, Sidney. O que você traz de notícias dessa região para os nossos ouvintes do programa Fala Paraná?
9: Hoje eu trago uma entrevista importantíssima com o padre Célio, da paróquia Bom Jesus de Ivaiporã, que dia 6 de agosto comemora o dia do padroeiro Bom Jesus. Padre Célio, seja bem-vindo ao programa Fala Paraná.
10: Que alegria, Sidney Correia, poder estar participando desse programa Fala Paraná, que eu sou um ouvinte, viu? Eu sou um ouvinte do Fala Paraná. Então, olha, a paróquia Bom Jesus aqui de Ivaiporã está nesse clima das festividades, comemorando inclusive esse ano 70 anos de evangelização, 70 anos de paróquia, e nós começamos essas festividades já no dia 28 passado de julho, porque as festividades que realmente marcam a vida de uma paróquia são as festividades religiosas, é assim que nós entendemos. Então começamos com a novena do padroeiro. Que bênção de Deus está sendo essa novena do padroeiro. Já na primeira noite, na terça-feira, dia 28 de julho, quanta gente na igreja e fora da igreja, muita gente fora da igreja, uma verdadeira bênção de Deus, e todas as noites está sendo assim uma participação extraordinária do povo. Eu acredito que nós estamos indo de encontro com uma necessidade do povo, que é a necessidade de maior proximidade com Deus, porque vivemos num mundo marcado por tantas coisas e tantas guerras nesses últimos tempos, e as pessoas estão fragilizadas civilizadas. O que nós buscamos é isso. A verdadeira religião é aquela que te leva até Deus e leva Deus até você. E é assim que nós estamos trabalhando aqui nessa paróquia Bom Jesus de Vaiporã, comemorando esses dias agora do padroeiro, comemorando 70 anos. O dia do padroeiro será no dia 6 de agosto do Senhor Bom Jesus. E nós teremos a missa solene com a presença do nosso bispo às 9 horas da manhã, bênção dos veículos em seguida e depois aquele delicioso almoço a preço de custo praticamente. Você está convidado 6 de agosto e está convidado também, se você não está participando da novena ainda, participe. Ó, que uma bênção de Deus. Obrigado programa Fala Paraná, obrigado Sidney Correia.
9: Muito obrigado Padre Célio. De Vaiporã dos estúdios da Rádio Esperança FM, repórter Sidney Correia para o programa Fala Paraná.
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5: Amigos paranaenses, vocês ouviram o nosso segundo giro de notícias regionais pelas rádios parceiras da Farcom. Fique ligado porque daqui a pouco teremos uma nova rodada.
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5: Para você que nos ouve em cada canto deste maravilhoso estado do Paraná, através da rádio comunitária e da sua cidade, é sempre um prazer estar aqui contigo. E agora vamos trazer informação e conhecimento com o nosso quadro temático de hoje. Magno, conte pra gente quem estará conosco e qual o tema do quadro do dia.
6: Darlan, o nosso quadro temático de hoje é com Lincoln Luiz Pereira, que irá abordar o tema Direitos do Consumidor. Vamos conferir.
11: Você pergunta, o Ministério Público responde.
12: Comprei um celular pela internet, mas não gostei muito do modelo. O consumidor tem o direito de devolver um produto porque se arrependeu da compra? O promotor de justiça Lincoln Luiz Pereira responde.
13: Sim, você tem total direito à devolução. O Código de Defesa do Consumidor garante o que chamamos de direito de arrependimento. Como a compra foi realizada fora do estabelecimento comercial físico, nesse caso, pela internet, você tem um prazo de 7 dias, contados a partir do recebimento do celular, para desistir da compra. O mais importante aqui é que você não precisa justificar o motivo. Basta informar a loja dentro desse prazo, devolver o produto e você tem o direito de receber de volta todo o valor pago, inclusive o que foi gasto com frete.
12: Fui ao cinema com os meus filhos e nos barraram porque levamos pipoca. O segurança disse que só podíamos entrar com a comida da lanchonete do cinema. Isso é permitido?
13: Não, isso não é permitido de forma alguma. Essa prática é o que o direito chama de venda casada, o que é expressamente proibido pelo Código de Defesa do Consumidor. O cinema não pode condicionar a entrada na sala de exibição à compra de produtos na lanchonete dele. Se o estabelecimento permite o consumo de alimentos e bebidas durante o filme, ele é obrigado a aceitar que o consumidor traga produtos similares comprados em outro lugar. Barrar você e seus filhos com a própria pipoca é uma prática abusiva e ilegal.
12: Tem alguma pergunta para o Ministério Público? Mande para o e-mail mpnoradio@mppr.mp.br ou por nossas redes sociais. É só procurar o perfil MP Paraná.
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6: Vocês ouviram o nosso quadro MP Responde com Lincoln Luiz Pereira, que hoje tratou do tema Direitos do Consumidor.
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5: Já estamos de volta e para você que está nos ouvindo aí pela rádio comunitária da sua cidade, lhe fazemos um convite especial. Participe conosco dos próximos programas Fala Paraná, com sugestões de notícias e informações. E como fazer isso? Muito fácil. Envie uma mensagem para o nosso WhatsApp, DDD 41 98437 1253. Vamos de informação? Vamos chamar então mais um giro de notícias pelo Paraná.
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5: No nosso programa de hoje já tivemos a participação de rádios de algumas regiões do nosso estado. E agora teremos mais notícias exclusivas para você, amigo ouvinte. Adriele, apresente aos nossos amigos qual repórter está pronto na linha para trazer mais um giro.
7: Darlan, vamos agora até a região do Norte Pioneiro. Estamos na linha com o repórter Adir Dias Pereira, da rádio Abatiá FM de Abatiá. Olá, Adir. O que você traz de notícias dessa região para os nossos ouvintes do programa Fala Paraná?
15: Ouvintes do Fala Paraná, notícias do Norte Pioneiro. No trecho da PR-436 que liga as cidades de Bandeirantes e Abatiá, as obras estão bem adiantadas. Depois de tanto tempo, a rodovia que liga estas cidades está sendo restaurada. O trecho da PR-436 estava muito deteriorada. Primeiro fizeram remendos, agora estão realizando o asfalto perfeito, assim como o acostamento. Segundo a Compass a Elenco, empresa especializada na construção de rodovias e ferrovias, que está à frente dessas obras, o asfalto vai ser por completo. O recapeamento e melhorias na PR-436 entre Bandeirantes e Abatiá integram o lote 18 do Promac, que abrange 250 quilômetros na região, com um investimento de R$119.400.000, conforme anunciado pelo governo do Paraná. O programa com duração até fevereiro de 2029, prevê recapeamento, fresagem, micro revestimento e remendos. Há muito tempo, estas duas cidades estão reivindicando melhorias nesta rodovia e a empresa responsável pela pavimentação está a todo vapor e em poucos dias irão entregar as obras prontas para os usuários destas duas cidades. Da Rádio Abatiá FM, repórter Adir Dias Pereira para o Info Informativo Fala Paraná.
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5: Você ouviu mais informações exclusivas do sistema Farcom, o maior sistema de comunicação do rádio paranaense. E já vamos direto para outro ponto do estado, saber o que é destaque por lá. Magno, e agora, para onde vamos? E quem vai participar conosco, trazendo mais um giro de notícias?
6: Darlan, vamos agora até a região metropolitana de Curitiba. Estamos na linha com a repórter Cléo Andrade, da Rádio Pinhais FM de Pinhais. Olá, Cléo. O que você traz de notícia? Estamos na linha com a repórter Cléo Andrade, da Rádio Pinhais FM de Pinhais.

0: Os presentes assumem o papel de jurados e ajudam a desvendar um misterioso assassinato. A montagem reúne música, suspense e humor, com uma trilha sonora composta exclusivamente por músicas brasileiras, valorizando a cultura nacional e proporcionando uma experiência diferenciada ao público. A iniciativa integra as ações de incentivo à cultura promovidas pelo município e conta com entrada gratuita, ampliando o acesso da população a eventos culturais de qualidade. Os dias e horários das apresentações podem ser consultados nos canais oficiais da Prefeitura de Pinhais. Cléo Andrade, da Rádio Pinhais FM, para os ouvintes do programa Fala Paraná.
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8: Voltamos com o nosso Fala Paraná e sem perder tempo, vamos conversar com outra região do estado, saber as notícias de lá. Adriele, quem está na linha para trazer o nosso último giro do programa de hoje?
9: Darlan, no último giro de hoje, vamos até a região central do estado. Estamos na linha com o repórter Marlon Luiz, da Rádio Nativa Mix FM de Goioxim. Olá, Marlon. O que você traz de notícias dessa região para os nossos ouvintes do programa Fala Paraná?
10: Olá, ouvintes do Fala Paraná. Goioxim realizou o Dia da Alegria com atendimento e orientações aos moradores. A comunidade de Goioxim teve acesso na última terça-feira a uma série de serviços públicos durante mais uma edição do Dia da Alegria. A iniciativa concentrou diferentes órgãos e instituições em um único espaço, facilitando o atendimento à população e ampliando o acesso a serviços voltados às famílias do município. Entre os atendimentos oferecidos esteve a equipe do IDR, responsável por realizar solicitações do Cadastro da Agricultura Familiar. A Secretaria Municipal de Agricultura também participou da ação, prestando auxílio na emissão da nota fiscal eletrônica para produtores rurais. Na área da saúde, a Secretaria Municipal de Saúde disponibilizou testes rápidos e orientações sobre prevenção de doenças e promoção da saúde, permitindo que os moradores recebessem informações e atendimento em um mesmo local. A programação também contou com a presença da Patrulha Maria da Penha, da Procuradoria da Mulher e da Secretaria da Mulher. As equipes orientaram a população, esclareceram dúvidas e apresentaram informações relacionadas à garantia dos direitos das mulheres. Além disso, representantes das redes municipal e estadual de educação participaram da atividade, reforçando a integração entre diferentes setores da administração pública. Ao fim da programação, a Prefeitura de Goioxim agradeceu o envolvimento das instituições, servidores, profissionais e parceiros que contribuíram para a realização de mais uma edição do Dia da Alegria. O reconhecimento destacou de forma especial a participação da Secretaria Municipal de Agricultura, apontada pela administração como parceira constante da iniciativa voltada ao atendimento da população. Repórter Marlon Luiz, da Rádio Nativa Mix de Goioxim, para o Fala Paraná.
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8: Muito bem, vocês ouviram o nosso último giro de notícias regionais do programa de hoje, pelas rádios parceiras da Farcom. Agora vamos entrar em contato com a nossa correspondente em Curitiba, a jornalista Vanessa Ricardo, que traz notícias de hoje da capital do Paraná.
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8: Olá, Vanessa, seja muito bem-vinda. O que você tem aí da capital para os nossos ouvintes do programa Fala Paraná?

0: Darlan, olá a todos os nossos ouvintes. O Paraná inicia hoje, segunda-feira, a campanha nacional de multivacinação. A mobilização segue até o dia 1º de setembro e tem como objetivo atualizar a carteira de vacinação de crianças e adolescentes com menos de 15 anos em todos os municípios do estado. Mais de 1.800 salas de vacinação estarão disponíveis para aplicar as doses previstas no calendário nacional. Durante a campanha, os adultos também podem aproveitar para colocar a vacinação em dia. A ação tem como objetivo ampliar a cobertura vacinal e reduzir a circulação de doenças como a gripe, sarampo e poliomielite. A vacina contra HPV também está disponível para meninos e meninas entre 9 e 19 anos, que ainda não receberam imunizante. Outra novidade é que a partir desta segunda-feira, o Paraná passa a oferecer a segunda dose de reforço da vacina contra a poliomielite para crianças de 4 anos. Com a atualização, o esquema vacinal contra a doença passa a contar a partir de agora com 5 doses. A Secretaria de Estado da Saúde orienta pais e responsáveis a conferirem a caderneta de vacinação das crianças. Quem estiver com alguma dose em atraso deve procurar a unidade básica de saúde mais próxima para regularizar a imunização. A campanha, Darlan, segue até o dia 1º de setembro em todas as regiões do Paraná. A orientação é que pais e responsáveis levem a caderneta de vacinação e um documento de identificação da criança ao posto de saúde. O Conselho de Ética da Câmara Municipal de Curitiba aprovou parecer favorável à suspensão do mandato do vereador Éder Borges do Partido Novo. A decisão foi tomada na última sexta-feira e acompanha o relatório da vereadora Laís Leão, relatora do processo. O procedimento investiga a conduta do parlamentar durante uma sessão realizada no dia 1º de abril. Segundo a apuração, Éder Borges teria feito um gesto simulando uma arma de fogo durante uma fotografia institucional, após a realização de uma tribuna livre. O caso é analisado a partir de duas representações. Uma foi feita pela Corregedoria da Câmara e outra por um grupo de vereadores da Casa. Com a aprovação do parecer pelo Conselho de Ética, o processo segue para votação em plenário. Se houver aval da maioria dos vereadores, será criada uma comissão processante que terá prazo de até 90 dias para concluir a investigação e apresentar uma decisão. A recomendação inicial prevê suspensão do mandato por 120 dias. A Sanepar inaugura hoje em Curitiba a primeira central de relacionamento exclusiva para clientes de grande porte. A unidade vai atender consumidores com alta demanda de água, como imobiliárias, construtoras, incorporadoras, condomínios residenciais e comerciais, além de clientes que consomem mais de 400 metros cúbicos por mês. Localizada no bairro Bacacheri, a nova central foi criada para dar mais agilidade ao atendimento de solicitações que exigem análise técnica e maior tempo de processamento. Entre os serviços oferecidos estão a abertura de processos para novas ligações de água e esgoto, orientações técnicas e análise de projetos hidrossanitários. De acordo com a Sanepar, a iniciativa também deve reduzir o tempo de espera nas demais centrais de atendimento, beneficiando os clientes que procuram serviços mais rápidos, como a emissão da segunda via da fatura e atualização do cadastro. A expectativa da companhia é oferecer um atendimento mais ágil e especializado aos grandes consumidores, sem comprometer a qualidade dos serviços prestados aos demais clientes. Segundo o diretor-presidente da Sanepar, Wilson Bley, a expectativa é que a mudança traga benefício tanto para clientes estratégicos quanto para os consumidores.
1: E na verdade ela tem duas funções. Primeiro que esses atendimentos de alta complexidade fazem com que a fila daqueles pequenos consumidores que querem tirar uma segunda via, às vezes seja um pouco mais demorada. Então a gente segrega, traz para essa central de relacionamento e também melhora as nossas atuais centrais para todos os consumidores. A expectativa é muito boa. Acho que houve uma receptividade de todo o setor muito boa. Eu acho que nós acertamos. Agora, é claro, é aprimorar, é fazer experimentos, depois ir melhorando conforme, né, as demandas vão aparecendo.
0: Ainda de acordo com ele, a unidade é uma experiência que, se apresentar bons resultados, poderá ser ampliada para outros pontos da capital e também para o interior do estado.
1: Pedro, nós estamos começando com 5 atendentes, nós vamos também ter uma central de relacionamento virtual, as pessoas podem fazer reuniões aqui de forma virtual com vários engenheiros, com as várias centrais aqui de Curitiba. É uma experiência que nós estamos fazendo. Eu acho que vai ser exitosa. E uma vez exitosa, a gente pode aumentar, ter outros espaços, quem sabe aqui em Curitiba também, mas no interior a gente já está com esse planejamento estabelecido e queremos lá em Londrina e Maringá, dentro em breve, também fazer essa inauguração.
0: A central, Darlan, fica no centro de reservação Bacacheri e funciona de segunda a sexta-feira, das 9 horas da manhã até as 16. O atendimento pode ser agendado previamente pelo WhatsApp 41 97 401 2232. Por hoje é só, Darlan, eu fico por aqui e volto amanhã com mais notícias.
2: Obrigado, Vanessa, que falou direto de Curitiba, trazendo as notícias do dia da capital do Paraná.
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4: Isso aí, encerramos mais uma edição do programa Fala Paraná, agradecendo de forma especial a você, ouvinte, pela sintonia neste horário, aí na sua rádio comunitária, que para nós é um sinal de prestígio pela sua audiência.
5: Obrigada aos ouvintes do nosso Fala Paraná, um programa feito com muito carinho para vocês, através da união e parceria de mais de 150 rádios comunitárias espalhadas pelo estado.
2: Agradeço a você, Adriele, ao Magno e ao nosso editor Márcio pelos trabalhos de hoje, e a todos aqueles que colaboraram para a realização deste programa, transmitido para todo o estado, através das nossas rádios parceiras filiadas à Farcom, Federação das Rádios Comunitárias do Paraná. Lembrando que amanhã, terça-feira, estaremos de volta, no mesmo horário, aqui na sua rádio comunitária. Obrigado a todos pelo carinho da sua audiência e fiquem com Deus.
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0: 115. Não por nossa causa, ó Eterno. Não. Não por nossa causa. Mas por causa do teu nome. Mostra tua glória. Faz isso por causa do teu amor misericordioso. Faz isso por causa dos teus caminhos fiéis. Faz isso para que nenhuma nação possa dizer: onde está o Deus deles agora? Nosso Deus está no céu, fazendo o que Ele quer. Os deuses deles são de metal e madeira, feitos numa fabriqueta de porão. Bocas esculpidas que não podem falar, olhos pintados que não podem ver, ouvidos de lata que não podem ouvir, narinas de mentira que não podem sentir cheiro, mãos que não podem agarrar, pés que não podem andar nem correr, gargantas das quais som nenhum nunca se ouviu. E os que os fabricam se tornam como eles, como os deuses em quem confiam. Mas você, ó Israel, deposite sua confiança no Eterno. Confie no seu ajudador. Confie no seu governante. Clã de Arão, confie no Eterno. Confie no seu ajudador. Confie no seu governante. Vocês que temem o Eterno, confiem no Eterno. Confiem no seu ajudador. Confiem no seu governante. Ó Eterno, lembra-te de nós e nos abençoa. Abençoa as famílias de Israel e Arão. E que o Eterno abençoe todos os que o temem, o pequeno e o grande. Ó, que o Eterno amplie suas famílias, dando crescimento a você e seus filhos. Que você seja abençoado pelo Eterno, que fez os céus e a terra. O céu dos céus é para o Eterno, mas Ele nos designa responsáveis pela terra. Os mortos não podem louvar o Eterno. Nem mesmo uma palavra pode ser ouvida dos que estão na sepultura. Mas nós engrandecemos o Eterno. Oh, sim! Engrandecemos hoje! Engrandecemos sempre! Aleluia!
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0: Fabiano César.
1: Grande Kim.
0: Valeu, amigo. Valeu,
1: obrigado,
0: irmão.
1: Obrigado. Sucesso.
2: Obrigado.
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5: Salmo 4. Quando eu chamar, responde-me. Deus, fica do meu lado. Quando eu estive em dificuldade, tu me acolheste. Agora que estou encrencado de novo, atende-me. Ouve-me. Ó escória da humanidade, até quando vou aguentar suas asneiras? Por quanto tempo vão correr atrás de mentiras? Por quanto tempo vão correr atrás da ilusão? Vejam isto. Vejam o que é ser escolhido pelo Eterno. Ele me ouve no instante em que chamo por Ele. Reclamem se quiserem, mas sem agressões. Calem a boca e deixem o coração falar. Apresentem seu caso diante de Deus e aguardem a decisão dEle. Porque estão todos sempre querendo mais, mais, mais. Dizem, mais, mais. Deus, Deus me dá além da conta, alegria sem igual num dia comum, mais do que eles conseguem nos seus surtos consumistas. No fim do dia, estou pronto para o sono profundo, porque tu, ó Eterno, puseste minha vida em ordem.
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0: Salmo 17. Ó Eterno, ouve enquanto apresento a minha causa, a mais honesta oração que já ouviste. Mostra ao mundo que sou inocente. Em teu coração, sabes que sou. Examina-me por dentro e por fora. Faz-me uma visita surpresa no meio da noite e verás que sou aquilo que digo ser. Minhas palavras não mentem. Não estou tentando impor meu jeito do jeito que o mundo faz. Estou tentando seguir teu jeito, o jeito da tua palavra. Estou seguindo tuas pegadas, um passo de cada vez. E não desisto. Chamo por ti, ó Deus, porque tenho certeza de resposta. Então, responde-me. Ouve com atenção. Grafita os muros com a tua graça. Acolhe teus filhos apavorados que fogem dos valentões da vizinhança e correm para ti. Mantém teu olhar sobre mim. Esconde-me debaixo das tuas asas aconchegantes, dos perversos que querem me pegar, dos inimigos mortais que se aproximam. O coração deles é duro como pedra e o bafo quente como vapor. Estão atrás de mim, quase me tocando os calcanhares, determinados a me derrubar. Leões dispostos a me despedaçar. Leões fortes à espreita para o bote. Levanta-te, ó Eterno. Pega os desprevenidos e arrasa com eles. Usa tua espada. Livra-me de suas garras. Usa tuas mãos e esgana-os. Essa gente que não consegue pensar além do hoje. Gostaria de vê-los com a barriga inchada de fome. Do capim que semearam, colheram e assaram para fazer pão. Que haja porção dobrada para os filhos e cascas para os bebês roerem. E quanto a mim, planejo contemplar-te olho no olho. Quando eu me levantar, eu te verei por inteiro e viverei o céu na terra.
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0: Salmo 91. Você que se senta na presença do Deus Altíssimo e passa a noite à sombra do Todo-Poderoso, diga assim: Deus, Tu és meu refúgio. Confio em Ti e estou seguro. Isso mesmo, Ele protege você das armadilhas e o defende de perigos mortais. Seus enormes braços estendidos são como um escudo. Atrás deles, você está seguro. Eles evitarão que você seja ferido. Não precisa ter medo de nada, nem de assaltos à noite, nem de flechas voando de dia, nem da doença que ronda pela escuridão, nem do desastre que irrompe ao meio-dia. Ainda que outros morram à sua volta e caiam por todos os lados, você não sofrerá nenhum arranhão. Você será protegido e de longe verá os ímpios serem punidos. Sim, porque o Eterno é seu refúgio, o Deus Altíssimo seu abrigo. O mal não conseguirá chegar perto de você. A iniquidade não passará da porta. E Ele ordenou a seus anjos que o guardem para onde quer que você vá. Se tropeçar, eles o segurarão. O trabalho deles é evitar que você caia. Você caminhará tranquilo entre leões e cobras, pisará neles e nada acontecerá. Se você se apegar a mim para salvar a vida, diz o Eterno, tirarei você de qualquer problema. Se você aprender a confiar em mim, cuidarei de você como ninguém. É só me chamar que eu respondo. Ficarei ao seu lado nas horas ruins. Resgatarei você e depois darei uma festa em sua honra. Eu o presentearei com uma vida longa e a você mostrarei a minha salvação.
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1: Chegamos ao final de mais um programa Cristo é a Resposta. 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
5: Provérbios, capítulo 3. Bom amigo, não se esqueça do que ensinei a você. Guarde meus conselhos no coração. Eles o ajudarão a viver muito, muito tempo, e você terá anos de muita paz. Não largue as mãos do amor e da lealdade. Use-os como colar no pescoço e grave suas iniciais no coração. Assim você conquistará uma reputação por viver bem aos olhos de Deus e das pessoas. Confie no Eterno do fundo do seu coração. Não tente resolver tudo sozinho. Ouça a voz do Eterno em tudo o que fizer, aonde for. Ele manterá você no melhor caminho. Não pense que você sabe tudo. Corra para o Eterno. Fuja do mal. Seu corpo irradiará saúde. Seus ossos irão vibrar de tanta vida. Honre o Eterno com tudo o que você possui. Dê a Ele o primeiro e o melhor. Seu celeiro se encherá até não dar mais. Seus barris de vinho transbordarão. Mas não se ressinta, amigo, da disciplina do Eterno. Não se aborreça com sua correção amorosa, pois o Eterno corrige os filhos porque os ama muito. Como pai, só quer o bem de seus filhos. Você é abençoado quando se encontra com a sabedoria, quando faz amizade com o entendimento. Ela vale mais que dinheiro no banco. Sua amizade é melhor que um salário bem gordo. Seu valor excede todas as joias mais caras. Nada que você possa desejar se compara a ela. Com uma das mãos, ela garante vida longa. Com a outra, concede reconhecimento e honra. Os caminhos por onde a sabedoria leva são belos e traz uma paz maravilhosamente completa. Ela é a verdadeira árvore da vida para os que a abraçam. Segure-a bem firme e seja abençoado. Com a sabedoria, o Eterno formou a terra. Com o entendimento, ele ergueu o céu. Foi a sabedoria que deu sinal para os rios e nascentes subirem à superfície e para o orvalho descer dos céus noturnos. Amigo, guarde o equilíbrio e o bom senso. Não os perca de vista nem por um minuto. Eles guardarão sua alma viva e feliz. Manterão você saudável e alegre. Você andará em segurança. Não se cansará nem sofrerá acidentes. Você poderá se deitar com toda tranquilidade, aproveitar uma boa noite de sono e descansar bem. Não precisa se preocupar com catástrofes, nem com imprevistos, nem com o dia do juízo que atinge os maus, pois o Eterno está com você. Ele o manterá são e salvo. Não deixe de ajudar alguém que precisa. Suas mãos são como as mãos de Deus para aquela pessoa. Não diga ao próximo, talvez outro dia, ou passe amanhã, quando o dinheiro já está na sua carteira. Não pense em meios de tirar vantagem de ninguém enquanto ele está tranquilo, sem suspeitar de nada. Não ande por aí procurando briga, principalmente quando não há motivo. Não tente ser como os que partem para a violência em tudo. Para que ser briguento? E por que não? Você se pergunta. Porque o Eterno não suporta a gente perversa, mas o justo conquista o respeito e a amizade dele. A maldição do Eterno derruba a casa do perverso, mas ele abençoa o lar dos justos. Ele trata os céticos arrogantes com desprezo, mas trata com bondade aquele que precisa e sabe pedir ajuda. Que Quem vive com sabedoria terá recompensa com honras. A vida insensata só recebe prêmio de consolação.
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0: 13h14 em 1º de maio. Alô, ouvintes, boa tarde.
1: Tem bala na agulha, não é?
0: Estamos iniciando aqui pela Luas FM mais uma edição do programa de negócios. Programa de negócios, levado ao ar todos os dias, de segunda a sexta, das 13 às 14 horas, aqui na Luas FM. Levando para você dicas de bons negócios, serviço de utilidade pública, música, informação e muito mais. Uma boa tarde para você, meu ouvinte, boa tarde, meu ouvinte. Criançada, um forte abraço. Estamos chegando, hein? Chegando aí para mais um programa de negócios no seu rádio. Ou quem sabe aí no seu computador, para você que segue a gente pela luasfm.com. Pela luasfm.com, nosso endereço na internet, aonde você estiver, em qualquer parte, no Brasil, no mundo, você ouve o som da rádio, som legal, hein? E também participa da nossa programação. 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E hoje é segunda-feira, hein? Segundo, hoje é o Dia Internacional da Preguiça. Hoje é dia 3 de agosto de 2026. Agosto chegou, hein? É, muitos dizem aí que é o mês do cachorro louco. Será? Pois eu acho que não, né? Eu não sou louco. É, eu sou do mês de agosto. Tem gente que fala que eu não sou louco, mas fala que eu sou bobo.
1: Você sabe o que é caviar?
0: Pois é, né?
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0: Então dizem, né, que louco e bobo a gente tem um pouco, né? Todos têm um pouco. Será? É, esse mês, né? Chegou agosto e esse mês, se Deus permitir, eu estarei passando de ano, né? É. Completando aí mais um ano de vida, é, se Deus permitir. Tomara, né? Tá na mão dele. Isso, daqui, hoje é dia 3, quer dizer, daqui a 12 dias eu estarei completando aí, adivinha? É, vou abreviar aqui pra ninguém saber, é 7.3. Isso, dia 15 de agosto, né? De 1953 nasceu essa maravilha aqui. Rapaz,
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0: a mamãe falava, neném da mamãe. Tadinho.
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0: Isto posto, estamos aqui na Luas FM. Hoje é dia 3 de agosto. Estamos vivendo aí o inverno brasileiro, um tanto quanto quente, né? Isso. E a temperatura nesse momento lá fora, 26 graus centígrados. Então, rapaz, 26 graus, né? Tá quente para um inverno. Mas é desse jeito, né? Aí quando chega mais no meio da semana, vai dar uma esfriada, vai dar chuva, e assim dizem as previsões.
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0: Hoje é segunda-feira, então é o Dia Internacional da Preguiça. Ai, que preguiça! É, eu acredito que hoje também seja o Dia Nacional do Atestado de Saúde, né? O que tem, de gente procurando aí os médicos, né, para um atestado de saúde, porque tá passando mal, isso. Verdade, né? É, eita. Olha, eu quero mandar um abraço especial pro meu amigo Mariano, ele tá na escuta, né, Mariano? Boa tarde, amigo. Mariano, lá no Jardim São José, sempre ligadinho com a gente. Quero mandar um abraço especial também para todos os familiares dele, né? Dona Josefa, também os familiares estão lá no Guarujá, curtindo a Luas FM.
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0: é. Olha, um grande abraço pro meu amigo Atílio, lá em Cunha. O Atílio tá na escuta lá, né, Atílio? E o Atílio tá acompanhando a Luz FM. Daqui uns dias ele vai estar por aqui, né, Atílio? Que é filho do seu Nelson, lá do Rancho Três Irmãos. E ele vai vir aqui para dar um abração no papai. É. Próximo domingo é dia dos pais. E daí? Já lembrou? É, eu falo sempre, né? O melhor presente que o filho pode dar pro papai no dia dos pais, você pensa que é bens materiais, é nada. Ele quer o carinho, um abraço, né? E você diga para ele, eu te amo, pai. É, isso aí é o melhor presente que você pode receber no dia dos pais. E no próximo domingo, não esqueça, viu? É dia dos pais. O Atílio já tá preparando para vir para cá para dar aquele abração no seu Nelson, né, seu Nelson? Um abraço aí para vocês também na chácara Três Irmãos. O meu amigo Spigation tá lá também, o Marildo. Alô, Marildo, boa tarde. Um abraço para todos vocês. E o Atílio tá lá em Cunha, né? Que fica no Vale do Paraíba. É, daqui lá deve dar quase, se não der 900 quilômetros, é beira, viu? Beira 900 quilômetros. É lá na divisa com o estado do Rio de Janeiro, São Paulo, Rio de Janeiro, né? Próximo a Paraty. Tá longe de lugar bom aí, né, Atílio? Paraty é uma cidade, dizem, eu não conheço, mas dizem que é uma cidade muito bonita mesmo, né?
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0: Então, um abraço pro Atílio, que é produtor de leite lá em Cunha. Boa tarde, meu amigo. Olha aí, a dona Lourdes Cachefo tá na escuta aí, né, dona Lourdes? Boa tarde pra senhora também. Dona Lourdes acompanha nossa programação todos os dias. Ligadinha com a gente. Muito obrigado, dona Lourdes. Também meu amigo Admilson Cabeleireiro, ali no salão do Admilson. Tá na escuta aí, né, Admilson? Boa tarde pra você, meu amigo. Uma ótima e abençoada semana de trabalho pra você, rapaz. Então, um abraço também lá pro Leonardo, que é o filho dele, né? E toda a família. Também ligadinha com a gente, acompanhando a nossa programação desde cedo, nossos amigos ali da papelaria do Júlio. Uma boa tarde pra Gabi, pro Milton e também pra Maria Fernanda, essa equipe maravilhosa aí da papelaria do Júlio.
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0: Grande abraço também, pessoal aí da Móveis Garcia. 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
0: Olha, um grande abraço também lá pra nossa colega de trabalho, a Jéssica Caroline, que vai estar aqui daqui a pouco, hein? 2 da tarde ela chega aí com o programa Só Toca Top, com os grandes sucessos da música sertaneja universitária, sertaneja romântica, aqueles modão. Você pede e a Jéssica Caroline atende você. Isso, é através do nosso WhatsApp 991001026. Manda para cá o seu zap, peça a sua música e a Jéssica vai lhe atender com muito carinho. Então, um grande abraço para a Jéssica, para a mãe dela, Creuzinha, que está na escuta também, né? Toda a família, obrigado pela audiência, hein?
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0: Também ligadinho com a gente, a Fátima, lá no Morangueiro. Boa tarde, Fátima. Um abraço aí pra você, para o seu esposo, meu amigo Buiú. E também um abraço pro Matheus, seu filho e toda a família. Obrigado pela audiência, hein? Ligadinho com a gente também, a dona Maria Bisso, lá no Morangueiro. Boa tarde, dona Maria.

0: ligado.
1: Olha aí, ligadinho com a gente também, meu amigo. Isso, seu Ailton das Caçambas Santa Cruz. Tá na escuta aí, né, seu Ailton? Boa tarde. Tá na Rua 3, curtindo a Luas FM. E um abraço também pro Rodrigo, né? Rodrigão, boa tarde, rapaz. Ele tá dando uma força aí pro seu Ailton na boleia, né? Isso. Executando o trabalho aí. Grande abraço, meu amigo Rodrigo. E também um abraço pra Giovanna e a Lorena, que são as netas do seu Ailton, que estão aí, né? E estão aí. E a G e a Lorena cuidando do voo, né? Grande abraço para vocês também. E para os familiares que estão lá em São Paulo, né? Isso. Daqui uns dias estarão aqui, né? Dona Helena, boa tarde. A Dona Helena é a esposa do seu Ailton. E também estão lá, né, em Sampa, a Daniela e o Anderson, que são os filhos do seu Ailton e da Dona Helena. Boa tarde, Dani. Boa tarde, meu amigo Anderson, Papai Noel da Barba Preta. E um abraço, meu amigo Dino. Dino é o esposo da Daniela. Dino 10? Dino 1000, né? Isso. É quase meu xará ele, né? O nome dele é Dino Hamilton. Eu chamo Ednei Milton, quase igual. Tem gente que me chama de Dino, viu? É. Tem gente que chama eu de Dino. E então um abraço lá para Daniela e o Dino, que são os pais da Giovanna e da Lorena. Também lá em Sampa, né? A Lívia. Alô, Lívia. Boa tarde. A Lívia é filhinha do Anderson. Também o Rafinha, Júlia, Tainá, Fabiana, Isabela, todo o pessoal lá do grupo Loucos por Jet, essa galera toda curtindo sempre a Luas FM. Um abraço também pro Jairão, né? O grande cantor das multidões. Canta pra caramba esse Jairão, viu? É, ele é um grande cantor, não só no tamanho, mas na capacidade. Canta muito, viu? Canta diversos estilos de música. Então, esse é um bom cantor, sem dúvida. Grande abraço, Jairão. Olha lá em Guarulhos, meu amigo Guga. Alô, Gugão, boa tarde. Guga, obrigado aí pelas mensagens, tá? Isso. Conforme você fala nas suas mensagens aí, que o Papai do Céu proteja todos nós, tá bom? Vocês aí também. Um abraço pro Guga, lá em Guarulhos, também pra Dona Cecília, mãe dele, e o filho, né, o Lucas. Alô, Luquinha, boa tarde. Olha aí, ligadinho com a gente, meus sobrinhos lá em Londrina, né? Tem um bando de sobrinhos, é bastante, dá pra lotar um ônibus, rapaz, tá aumentando, viu? Tá aumentando. É, os pessoal trabalha pra danar. Então, um grande abraço para todos os meus sobrinhos lá em Londrina e os daqui também, né? Que tem bastante também, hein? Uma sobrinhada aí. Obrigado pela audiência de vocês aí também, tá bom? Lá em Londrina. Um abraço para minha querida Malu lá em Londrina também. Boa tarde para você, Malu. E também para sua irmã, seus filhos e toda a sua família. Que Deus esteja abençoando e protegendo a sua vida, tá bom, minha querida? Agora são 13:26 em 1º de maio. 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
1: Olha aí, quero mandar um abraço especial também para o nosso amigo e ouvinte de todos os dias. Onde ele estiver, hein? Eu não sei se ele está aqui, se ele está viajando, porque ele percorre o Brasil inteiro, América do Sul, e vai até lá para Montreal, no Canadá. É, nosso amigo Edson Manuel Esteves, o manezinho da escola, e a esposa Dona Sônia. Eles estão sempre ouvindo a gente, levando o nome da Luas FM aí por esse mundão, né? São os embaixadores da Luas FM. Boa tarde para vocês, uma ótima semana, meu amigo Edson Manuel Esteves e a Dona Sônia. E um abraço para os netos lá na Bahia, o Arthur e a Alice. Treze e vinte e nove. Olha aí, meu amigo Zé Maguinho, tá na escuta. Boa tarde, Zé. Um abraço, Zé Maguinho, pra irmã dele, a nossa ouvinte de muitos anos, a Vilaine, lá no Alfredo Simeonato, no Conjunto Risato. E também para as irmãs lá em, lá no Guarujá, a Zilda e a Silvia. E o Valdemar, aqui em 1º de Maio, né? Também são os filhos da Dona Maria José, lá na Rua 4. Dona Maria José ouvindo a gente. Dona Maria, boa tarde. A venha do Rio. Isso. E também, né? São os familiares do meu saudoso, querido amigo, seu Valdemar. Uma boa tarde para vocês, hein? E vamos trazer música. Lembrando que daqui a pouco tem Só Toca Top com a Jéssica Carolina, a partir das 2 da tarde, hein? E ela fica com você até as 4 no Só Toca Top, com muita música boa pra você. E você pode fazer o seu pedido, participar aí pelo WhatsApp 991001026. Manda pra cá o seu zap, peça a sua música. A Jéssica vai lhe atender com muito carinho, tá bom? Então vamos de música, daqui a pouco a gente volta. Que horas são agora, hein?
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3: 1:30. 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
1: Pois é, hoje é segunda, ó. Confere aí pra ver se tudo está no seu lugar.

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0: 2045.
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0: 13:58 em 1º de maio.
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0: Programa de negócio, hein? Chegando aí no finalzinho.
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0: só. É, estamos finalizando aí mais uma edição do programa de negócios. Nesta segunda-feira, primeiro programa da semana. Querendo Deus, ele adquirir, volta amanhã a partir das 13 horas com você. Eu volto ainda hoje, se Deus quiser, às 5 da tarde, com o programa Viola Caipira. Espero contar com a sua audiência.
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0: Mas não sai daqui agora não, hein? Tá chegando aí pra você aqui na Luas FM, o melhor da tarde. Programa. Só toca top com a Jéssica Carolina, hein? São 2 horas de boa música pra você. E você pode participar através do nosso WhatsApp 991001026. Manda pra cá o seu recado, peça sua música e a Jéssica vai lhe atender com muito carinho. Um abraço a todos, fiquem com Deus. Com ele, tô indo embora. Tchau, gente, boa tarde e até logo mais, se Deus quiser.
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1: Alô, meu povo de 1º de maio e região. Estamos chegando ao vivo com o programa Só Toca Top, apresentado todas as tardes de segunda a sexta-feira, das 14 horas às 16 horas. Locutora e comunicadora Jéssica Caroline. E aí, como vocês estão? Espero que vocês tenham passado um abençoado final de semana, repleto de paz, harmonia e muita felicidade. E prepara o coração que vamos chegar com muitos lançamentos do sertanejo universitário, as músicas mais tocadas do Brasil, além de trazer para você aqueles modões sertanejos inesquecíveis que marcam gerações. E sabe aquele seu cantor favorito que você quer ficar por dentro de tudo o que acontece na vida dele? Aqui no Só Toca Top, a gente te conta as últimas notícias do momento, dos artistas mais consagrados do Brasil. Um programa com muita música, informação e entretenimento, do jeito que o povo brasileiro gosta. Você não encontra outro em outro lugar, sempre trazendo o melhor para a sua tarde. E você ainda pode participar mandando seu recado através do nosso WhatsApp 43991001026.
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1: E hoje, dia 3 de agosto de 2026, é aniversário de Paulinho Pedra Azul, cantor e compositor brasileiro, conhecido pela famosa música Jardim da Fantasia. E hoje celebramos o Dia do Capoeirista e o Dia do Tintureiro, um dos profissionais mais antigos que existem, mas também um dos mais belos. Dia do Tintureiro, parabéns a todos os profissionais. E agosto é o 8º mês do ano no calendário gregoriano, possui 31 dias e não tem feriados nacionais no Brasil, o período que destaca por campanha de conscientização e datas comemorativas comerciais. O Dia dos Pais, comemorado no segundo domingo do mês, uma data comercial importante para o comércio, engloba o Agosto Dourado, incentiva a amamentação, e o Agosto Lilás combate a violência contra a mulher. E que agosto venha com aquele gosto bom de novo recomeço, com novas energias e nova esperança, que seja repleto de sorrisos, superações, conquistas, empatia e muita gratidão. Abençoada segunda-feira e uma ótima semana para você.
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bora trazer para você os assuntos mais comentados do Brasil. A cantora Ana Castela apareceu sem chapéu no DVD de Paula Fernandes e o gesto repercutiu nas redes sociais.

Castela chamou atenção durante a gravação do DVD de Paula Fernandes ao subir ao palco sem o tradicional chapéu, acessório que se tornou uma das marcas de sua carreira. O detalhe não passou despercebido pelos internautas, que interpretaram a escolha como uma forma de prestigiar Paula Fernandes e deixar o protagonismo da noite para anfitriã. Nas redes sociais, muitos elogiaram a atitude e apontaram o gesto como um sinal de respeito à trajetória da cantora, considerada uma das grandes referências do sertanejo feminino. Embora Ana Castela não tenha comentado o motivo da decisão, o momento gerou repercussão e foi visto por parte do público como uma demonstração de admiração entre as artistas.

0: Gente, eu tô emocionada.
1: E a visita de policiais militares à fazenda do cantor Gustavo Lima, em Bela Vista de Goiás, gerou uma ampla repercussão nas redes sociais. O encontro que chamou atenção porque a equipe do Grupo de Rádio Patrulha Aérea, GRAER, chegou à propriedade em um helicóptero da corporação, enquanto o sertanejo foi recebê-los dirigindo um trator.

Apesar das especulações, a Polícia Militar de Goiás informou que a visita teve um motivo oficial. Segundo o comandante do Graer, os policiais foram até a fazenda para convidar Gustavo Lima para fazer parte da turma do curso de operações aéreas. O cantor também foi convidado a participar da divulgação de uma ação beneficente promovida pela corporação. Durante o encontro, Gustavo Lima agradeceu o trabalho realizado pelos policiais na região onde mora e elogiou a atuação na corporação na segurança da zona rural. As imagens do momento rapidamente ganharam repercussão e deram origem a diversos comentários de apoio, críticas e brincadeiras envolvendo a visita.

neste maravilhoso começo de programa, quero mandar um abraço para o Edson e a Maria Bispo do Conjunto Moranguelo, a Vânia Chicarelli e a sua mãe, Maria Aparecida Chicarelli, agradecendo vocês pela audiência. E comece hoje acreditando que é possível, sabendo da força e potencial, sabendo que cada segunda-feira que chega, vocês estão mais próximos de alcançar tudo aquilo que deseja. Que Deus abençoe a nossa semana, com dias tranquilos, saúde restaurada, vitórias alcançadas e com muito ânimo para vivermos cada dia com alegria. Uma boa segunda-feira e um excelente começo de semana. E tá chegando para cantar aqui no Só Toca Top, ele, o embaixador Gustavo Lima, que se uniu com Priscila Senna na música Doce Mel, e a expectativa já é enorme. A parceria entre os dois, dos maiores nomes da música brasileira, promete conquistar o público e dominar as plataformas. A nova música já chamou a atenção durante a gravação, viralizou nas redes sociais e vem sendo apontada como um dos grandes lançamentos do sertanejo e do arrocha em 2026. E os fãs de Gustavo Lima e Priscila Senna, música sertaneja, arrocha, lançamento musical e hit do momento viral é aqui no Só Toca Top. E você acha que Doce Mel será um dos maiores hits do ano? Que você confere aqui em primeira mão pra você na Rádio Luas FM 87,9, a melhor da cidade.

0: Boa!
1: Fala comigo, bebê!
0: Obrigada, Goiânia!
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3: O que será que tinha naquele áudio, hein, meu irmão?
4: César, eu também quero saber, velho.

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6: Fechamos o primeiro bloco do programa Só Toca Top. Com só mais uma vez, essa releitura desse clássico do sertanejo inesquecível. Para mim, esse projeto Cabaré de Eduardo Costa com Leonardo foi um dos maiores acertos da música sertaneja nos últimos tempos. Além de resgatar clássicos que marcaram gerações, trouxe uma sintonia única entre os dois, tão natural que parecia se tratar de uma dupla de longa data. O público se identificou de imediato e o show virou sinônimo de nostalgia, irreverência e emoção, uma mistura rara que provou quando há verdade no palco, não tem como dar errado. E um dos momentos que mais repercutiu no casamento do cantor Felipe Araújo foi o fato de João Gabriel e Bernardo, filhos de Cristiano Araújo, ao lado do avô João Reis. O registro que chamou a atenção dos fãs, que se emocionaram a ver quantos dois cresceram.

Desde a morte de Cristiano Araújo em 2015, os irmãos João, Gabriel e Bernardo têm levado uma vida mais discreta, sempre cercado pelo apoio da família. A imagem ao lado do avô despertou nostalgia entre os admiradores do cantor e evidenciou a passagem do tempo para quem acompanha essa história há anos.

0: Muito obrigado!
1: E Lorraine Prota usou as redes sociais para contar que precisou levar a filha, Liz, filha do cantor Léo Santana, ao hospital após perceber um caroço atrás da orelha da menina.

dançarina Lorraine Prota revelou que ficou preocupada com a situação, mas após a avaliação médica, recebeu a explicação de que o inchaço era uma reação causada por uma inflamação na garganta. Liz, que já iniciou o tratamento com antibióticos e segue sendo acompanhada. Ao compartilhar o episódio, Lorraine aproveitou para fazer um alerta aos pais.

vamos atender o pedido musical do Volinês Ferreira. Ele quer ouvir a música Cowboy de Rodeio, da cantora Nalva Aguiar. Agradeço você pela sua audiência e que a sua semana comece bem nessa segunda-feira, com paz e proteção de Deus, com conquistas, saúde, bênçãos, felicidade, sabedoria e muita gratidão a Deus. Feliz segunda-feira e uma excelente semana para você!

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2: Luas FM e a hora certa. 2:51.

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6: Pelo horário de Brasília, 14 horas e 59 minutos. Programa Só Toca Top, junto com você, de segunda a sexta-feira, levando a melhor programação aí na sua casa, no seu local de trabalho, com os grandes sucessos do sertanejo, os maiores lançamentos do momento e aquelas músicas atemporais que estão emplacando nas paradas musicais, além de trazer para você as melhores informações dos bastidores, dos artistas mais famosos do Brasil. E você pode participar mandando seu recado através do nosso WhatsApp 43 99100 1026. E o tempo atual em 1º de maio é de céu ensolarado, com temperatura térmica de 26 graus Celsius. Para o restante do dia, a máxima deve atingir 28 graus Celsius e a chance de chuva permanece muito baixa, na casa dos 10%. O início da semana terá predomínio de nuvens, com temperatura máximas elevadas e queda acentuada nos termômetros a partir de quinta-feira. A mudança mais significativa no tempo no Paraná vai ocorrer entre a noite de quinta-feira e a sexta-feira, com a chegada de uma nova frente fria organizada, que traz risco de temporais. Até quinta-feira, as temperaturas ainda se mantêm elevadas no estado. E que seja uma semana abençoada e que não falte a presença de Deus em nossas vidas. Teremos dias de milagre e grandes coisas acontecerão. Uma boa segunda-feira para você. E o cantor Geninho revelou que quase largou a música por causa das dificuldades e chegou a considerar seguir outra carreira.

Geninho que tá fazendo o maior sucesso no Brasil, conquistando todas as paradas musicais, com o peão todo tatuado, ao lado da outra cantora, Mariana Fagundes, porém afirmou que a sua fé o fortaleceu para continuar e hoje comemora o sucesso nacional e a realização de cantar em grandes palcos. Antes da fama, ele disse que também sonhava em ser jogador de futebol, mas acredita que fez a escolha certa ao apostar na música.

0: Clara Castanho contou que está vivendo uma fase mais madura da carreira e celebrou a oportunidade de interpretar a cantora Maiara no filme sobre Marília Mendonça.
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atriz Clara Castanho revelou que recebeu uma ligação e o aval da própria cantora Maiara para viver a personagem, algo que considerou fundamental para se sentir segura no projeto. Segundo ela, representar uma pessoa real é um grande desafio, por isso vem se preparando intensamente com os estudos sobre Maiara, além de treinamentos de voz, sotaque e movimento.

0: mandar um salve especial para a Cristiane da Rua 11, a Cesária Rojas, o Mariano e a Dona Josefa do Jardim São José, agradecendo vocês pela audiência e que essa semana seja leve, abençoada e cheia de motivos para agradecer. Que não nos falte fé para enfrentarmos os desafios, sabedoria para fazer escolhas e paz para acalmar o coração. E vamos atender o pedido musical do Célio, da Rua 101. Ele quer ouvir a música Decida, da dupla Milionário e José Rico, e está oferecendo para todos os ouvintes. Agradeço você pela sua sintonia. E que cada dia seja uma nova oportunidade de recomeços, conquistas e muitas bênçãos. Abençoada segunda-feira para você e toda a sua família.
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5: Acabamos de ouvir Coração Sertanejo, essa música que fez parte da trilha sonora da novela Rei do Gado, com Chitãozinho e Chororó. Pra mim, esses irmãos não cantam apenas músicas, eles contam a história de um povo. Eles são mais do que uma dupla sertaneja, são uma ponte viva entre gerações, são filhos do interior que mostraram ao Brasil que a raiz pode florescer no coração de milhões sem perder a essência. Enquanto os muitos seguem modas, eles criam caminhos. Levaram a viola para os palcos do mundo, sem esquecer das estrelas de chão batido por onde começaram. Cada nota, cada harmonia, carrega uma verdade que atravessa o tempo. Mais que artistas, são símbolos de persistência, respeito e amor à cultura. Mas que sucesso, deixaram legados, por isso não são apenas uma dupla, são um patrimônio da nossa identidade musical, e toda vez que cantam, o Brasil canta junto. E a aguardada cinebiografia de Cássia Eller acaba de ganhar mais um reforço de peso no elenco.

atriz Gisele Prates, conhecida por trabalhos na televisão e no cinema, e também mãe do ator Nicolas Prates, foi confirmada no papel da cantora Angela Ro no longa Cássia, o filme, estrelado por Luiz Arais. O projeto, dirigido por Diego Freitas, promete retratar não apenas a trajetória artística de Cássia Eller, mas também sua personalidade intensa, seus relacionamentos e a importância que teve para a música brasileira. A produção conta com o apoio de Maria Eugênia, companheira da cantora, e deve iniciar as filmagens em outubro, com estreia prevista para 2027.

final de semana vai ser de muita dor de cabeça para Virgínia Fonseca, que foi com reuniões com advogados e estratégias para uma pessoa muito conhecida no mundo dos famosos. Ela que está nos holofotes negativos da fama.

0: essa menina.
1: Uma revista publicou uma matéria de 6 páginas e revelou que muito possivelmente Virgínia Fonseca terá que se explicar com a Polícia Federal, que estaria querendo entender melhor os laços econômicos da principal empresa de Virgínia, com pessoas ligadas ao PCC e uma possível lavagem de dinheiro, entre outras suspeitas. Por enquanto, a ex do Zé não é acusada de nada, mas as suspeitas são grandes e, ao que tudo indica, Virgínia Fonseca vai ter muita coisa a explicar.

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1: Quero mandar um alô para o Admilson do Salão, ali na Couto da Rua 36, a Vilma Aparecida do Jardim São Paulo. Obrigada pela audiência de vocês e que Deus renove as forças, abençoe os caminhos e encha os dias de boas surpresas. Deus está à frente de cada detalhe, confia, entregue e segue leve. Vai dar tudo certo. Uma excelente segunda-feira para vocês. E depois da repercussão de Lembrança Boa, Pedro e Benício dão sequência à boa fase da carreira e apresentam Chorei Pra Dentro, uma música gravada com Mariana Fagundes, o lançamento que aposta em um clima intimista, valorizando a interpretação dos artistas e a letra, que retrata o sofrimento de um fim de relacionamento, característica marcante do sertanejo.

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1: César e Paulinho!

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4: Meus amigos, enquanto descansa, a gente dá mais uma volta ao mundo aqui, tá? Agora, mais um modão. Música, divina música, que me envolve neste momento. Através desta mensagem, meu eterno agradecimento. Luz, amor e paz.

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3: Acabamos de ouvir Milionário e José Rico com Mensagem do Além. O Viver Sertanejo deste domingo emocionou o Brasil com uma linda homenagem ao eterno José Rico. No palco, Paraná cantou ao lado de Mato Grosso, em um encontro que também reuniu Milionário e os filhos de José Rico, Moisés e Sammy Rico. Foi daqueles momentos em que a música fala mais alto e faz a saudade se transformar em homenagem, relembrando grandes clássicos que marcaram gerações. Lenda é lenda. Mesmo sendo dono da inesquecível Garganta de Ouro e de uma das maiores vozes da história da música sertaneja, Zé Rico surpreendia pelos hábitos simples durante o Viver Sertanejo. Milionário revelou que o eterno parceiro não tinha o costume de cuidar da voz, nunca bebeu, nunca fumou e ainda detestava ouvir palavrões.
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3: Estamos chegando ao final do programa Só Toca Top, agradecendo a você por fazer parte do seu dia. Mas fica triste não, essa semana tem muito mais. A gente tem um encontro marcado amanhã, terça-feira, a partir das 14 horas. E mais uma semana que se inicia. Que seja abençoada por Deus e iluminada pelo seu amor. Que não nos falte força e fé para vencermos a cada novo dia. Que Deus preencha a nossa semana com saúde, paz, amor, prosperidade e sabedoria.
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2: Lumas FM e a hora certa.
3: 4:02.

tudo bem? Hoje eu vou cantar uma canção especial para você. Eu fiz essa canção especialmente para você que está passando por momentos de dificuldades. Dificuldades tão sérias que você às vezes perde um pouco a fé. Não perca a tua fé.

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1: Na presença das Santas Chagas de Jesus, convido você e sua família para este momento abençoado na nossa programação. Vamos juntos colocar nas Santas Chagas de Jesus o nosso pedido de oração, a nossa intenção. Prepare o seu ambiente de oração com as fotos, as roupas de família e, de modo particular, lembrando dos enfermos. Traga os nomes por quem vamos interceder e pedir cura e libertação de todos os sofrimentos e dores.
2: Queridos filhos e filhas, é segunda-feira e é da nossa tradição rezarmos pelos falecidos, pedindo-lhes: dai-lhes, Senhor, o descanso eterno e a luz perpétua os ilumine. Ofereçamos o terço das Santas Chagas nessa segunda-feira pelos que já partiram. Em nome do Pai, e do Filho, e do Espírito Santo. Amém. Creio em Deus Pai Todo-Poderoso, Criador do céu e da terra, e em Jesus Cristo, seu único Filho, nosso Senhor, que foi concebido pelo poder do Espírito Santo, nasceu da Virgem Maria, padeceu sob Pôncio Pilatos, foi crucificado, morto e sepultado, desceu à mansão dos mortos, ressuscitou ao terceiro dia, subiu aos céus, está sentado à direita de Deus Pai Todo-Poderoso, de onde há de vir julgar os vivos e os mortos. Creio no Espírito Santo, na Santa Igreja Católica, na comunhão dos santos, na remissão dos pecados, na ressurreição da carne, na vida eterna. Amém. Ó Jesus, Divino Redentor, tende misericórdia de nós e do mundo inteiro. Deus Santo, Deus Forte, Deus Imortal, tende piedade de nós e do mundo inteiro. Graça, misericórdia, meu Jesus, nos perigos presentes, cobri-nos com vosso preciosíssimo sangue. Pai Eterno, tende misericórdia de nós, pelo sangue de Jesus Cristo, vosso Filho unigênito, tende misericórdia de nós, vos suplicamos. Amém. Neste primeiro mistério do Terço das Santas Chagas, contemplamos: Jesus perdoa a mulher adúltera. Pedimos por todos os casais que estão precisando de reconciliação. Rezemos. Eterno Pai, eu vos ofereço as Santas Chagas de nosso Senhor Jesus Cristo para curar as de nossas almas.
3: Meu Jesus, perdão e misericórdia.
1: Pelos méritos de vossas Santas Chagas.
3: Meu Jesus, perdão e misericórdia.
1: Pelos méritos de vossas Santas Chagas.
3: Meu Jesus, perdão e misericórdia.
1: Pelos méritos de vossas Santas Chagas.
3: Meu Jesus, perdão e misericórdia.
1: Pelos méritos de vossas Santas Chagas.
3: Meu Jesus, perdão e misericórdia.
1: Pelos méritos de vossas Santas Chagas.
3: Meu Jesus, perdão e misericórdia.
1: Pelos méritos de vossas Santas Chagas.
3: Meu Jesus, perdão e misericórdia.
1: Pelos méritos de vossas Santas Chagas.
3: Meu Jesus, perdão e misericórdia.
1: Pelos méritos de vossas Santas Chagas.
3: Meu Jesus, perdão e misericórdia.
1: Pelos méritos de vossas Santas Chagas.
3: Meu Jesus, perdão e misericórdia.
1: Pelos méritos de vossas Santas Chagas.
2: Neste segundo mistério do Terço das Santas Chagas, contemplamos: Jesus se oferece como fonte de água viva. Rezemos este mistério das Santas Chagas por todos os que se afastaram de Jesus, principalmente os jovens. Eterno Pai, eu vos ofereço as Santas Chagas de nosso Senhor Jesus Cristo para curar as de nossas almas.
4: Meu Jesus, perdão e misericórdia.
1: Pelos méritos de vossas santas chagas.
4: Meu Jesus, perdão e misericórdia.
1: Pelos méritos de vossas santas chagas.
4: Meu Jesus, perdão e misericórdia.
1: Pelos méritos de vossas santas chagas.
4: Meu Jesus, perdão e misericórdia.
1: Pelos méritos de vossas santas chagas.
4: Meu Jesus, perdão e misericórdia.
1: Pelos méritos de vossas santas chagas.
4: Meu Jesus, perdão e misericórdia.
1: Pelos méritos de vossas santas chagas.
4: Meu Jesus, perdão e misericórdia.
1: Pelos méritos de vossas santas chagas.
4: Meu Jesus, perdão e misericórdia.
1: Pelos méritos de vossas santas chagas.
4: Meu Jesus, perdão e misericórdia.
1: Pelos méritos de vossas santas chagas.
4: Meu Jesus, perdão e misericórdia.
1: Pelos méritos de vossas santas chagas.
2: Neste terceiro mistério do terço das Santas Chagas, nós contemplamos. Jesus consola a irmã de Lázaro. Rezemos este mistério por todas as pessoas que não conseguem superar a perda de um ente querido. Que Jesus, o ressuscitado, as console. Rezemos. Eterno Pai, eu vos ofereço as santas chagas de nosso Senhor Jesus Cristo para curar as de nossas almas.
5: Meu Jesus, perdão e misericórdia.
1: Pelos méritos de vossas santas chagas.
5: Meu Jesus, perdão e misericórdia.
1: Pelos méritos de vossas santas chagas.
5: Meu Jesus, perdão e misericórdia.
1: Pelos méritos de vossas santas chagas.
5: Meu Jesus, perdão e misericórdia.
1: Pelos méritos de vossas santas chagas.
5: Meu Jesus, perdão e misericórdia.
1: Pelos méritos de vossas santas chagas.
5: Meu Jesus, perdão e misericórdia.
1: Pelos méritos de vossas santas chagas.
5: Meu Jesus, perdão e misericórdia.
1: Pelos méritos de vossas santas chagas.
5: Meu Jesus, perdão e misericórdia.
1: Pelos méritos de vossas santas chagas.
5: Meu Jesus, perdão e misericórdia.
1: Pelos méritos de vossas santas chagas.
5: Meu Jesus, perdão e misericórdia.
1: Pelos méritos de vossas santas chagas.
2: Neste quarto mistério do terço das Santas Chagas, contemplamos. Jesus se manifesta como bom pastor. Vamos pedir por todos aqueles que estão aprisionados na dependência química, pedindo a cura desta chaga, rezemos. Eterno Pai, eu vos ofereço as santas chagas de nosso Senhor Jesus Cristo, para curar as de nossas almas.
6: Meu Jesus, perdão e misericórdia.
1: Pelos méritos de vossas santas chagas.
6: Meu Jesus, perdão e misericórdia.
1: Pelos méritos de vossas santas chagas.
6: Meu Jesus, perdão e misericórdia.
1: Pelos méritos de vossas santas chagas.
6: Meu Jesus, perdão e misericórdia.
1: Pelos méritos de vossas santas chagas.
6: Meu Jesus, perdão e misericórdia.
1: Pelos méritos de vossas santas chagas.
6: Meu Jesus, perdão e misericórdia.
1: Pelos méritos de vossas santas chagas.
6: Meu Jesus, perdão e misericórdia.
1: Pelos méritos de vossas santas chagas.
6: Meu Jesus, perdão e misericórdia.
1: Pelos méritos de vossas santas chagas.
6: Meu Jesus, perdão e misericórdia.
1: Pelos méritos de vossas santas chagas.
6: Meu Jesus, perdão e misericórdia.
1: Pelos méritos de vossas santas chagas.
2: No quinto mistério do terço das Santas Chagas, contemplamos. Jesus perdoa o bom ladrão. Rezemos este último mistério por todas as famílias que precisam fazer a experiência do perdão, que o rancor, a mágoa sejam curadas nas santas chagas de nosso Senhor Jesus Cristo. Eterno Pai, eu vos ofereço as santas chagas de nosso Senhor Jesus Cristo para curar as de nossas almas.
7: Meu Jesus, perdão e misericórdia.
1: Pelos méritos de vossas santas chagas.
7: Meu Jesus, perdão e misericórdia.
1: Pelos méritos de vossas santas chagas.
7: Meu Jesus, perdão e misericórdia.
1: Pelos méritos de vossas santas chagas.
7: Meu Jesus, perdão e misericórdia.
1: Pelos méritos de vossas santas chagas.
7: Meu Jesus, perdão e misericórdia.
1: Pelos méritos de vossas santas chagas.
7: Meu Jesus, perdão e misericórdia.
1: Pelos méritos de vossas santas chagas.
7: Meu Jesus, perdão e misericórdia.
1: Pelos méritos de vossas santas chagas.
7: Meu Jesus, perdão e misericórdia.
1: Pelos méritos de vossas santas chagas.
7: Meu Jesus, perdão e misericórdia.
1: Pelos méritos de vossas santas chagas.
7: Meu Jesus, perdão e misericórdia.
1: Pelos méritos de vossas santas chagas.
2: Rezemos três vezes. Eterno Pai, eu vos ofereço as santas chagas de nosso Senhor Jesus Cristo para curar as de nossas almas. Eterno Pai, eu vos ofereço as santas chagas de nosso Senhor Jesus Cristo para curar as de nossas almas. Eterno Pai, eu vos ofereço as santas chagas de nosso Senhor Jesus Cristo para curar as de nossas almas. Amém. Queridos filhos e filhas, tendo rezado o terço das santas chagas, vamos agora fazer a oração de todos os dias, que é a novena das santas chagas de nosso Senhor Jesus Cristo. Rezemos. Por suas santas chagas, suas chagas gloriosas, o Cristo Senhor me proteja e me guarde. Senhor Jesus, foste levado na cruz para que por vossas santas chagas sejam curadas as de nossas almas. Eu vos louvo e agradeço pelo vosso ato redentor. Carregaste em vosso próprio corpo os meus pecados e de toda a humanidade. Nas vossas santas chagas, coloco minhas intenções, minhas preocupações, ansiedades e angústias, minhas enfermidades físicas e psíquicas, meus sofrimentos, dores, alegrias e necessidades. Em vossas santas chagas, Senhor, coloco minha família. Envolvei, Senhor, a mim e meus familiares, protegendo-nos do mal. Coloque a sua intenção. Senhor, ao mostrar vossas santas chagas gloriosas a Tomé e o mandando tocar em vosso lado aberto, o curaste da incredulidade. Eu vos peço, Senhor, permita-me refugiar em vossas santas chagas e, por mérito desses sinais de vosso amor, curai a minha falta de fé. Ó Jesus, pelos méritos de vossa paixão, morte e ressurreição, dai-me a graça de viver os frutos da nossa redenção. Amém. Fique conosco, depois do intervalo, vamos refletir, escutar e rezar o Evangelho do dia. 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

0: filhos e filhas da Hora da Misericórdia. O intervalo foi rápido e eu quero dizer muito obrigado a você que rezou comigo. O terço das Santas Chagas, quero dizer mais, para você rezar comigo, o número é este: 0 operadora 41 3221 6070. É o mesmo número que você liga de manhã para falar comigo ou agora à tarde para rezar comigo. 0 operadora 41 3221 6070. Notou? Se você liga e não consegue, ao menos você consegue deixar o seu nome em oração aqui com a telefonista. E nós vamos continuar nesse espírito. Derrama, Senhor, no meu lar, o amor que nos une na dor.
1: O amor que nos une na dor.
0: Nossa forças refaz. Escute esse testemunho.
2: Padre, eu me chamo Isabela Lorena, sou de Juazeiro do Norte. Eu já dei um testemunho aqui, que foi até o cordãozinho de São Pio, onde eu consegui retirar minha pulseira eletrônica. Ainda espero por julgamento.
0: Olha aí.
2: Mas eu creio em Jesus das Santas Chagas que não vai dar em nada, porque eu fui presa de laranja nessa. E o meu testemunho, padre, hoje, é que minha vida nunca foi fácil. Eu vim de uma família que algumas pessoas têm boas condições, outras não, caem na vida errada. Mas hoje o meu testemunho é que desde 16 anos de idade, eu dei trabalho à minha mãe, eu me arrependo de ter escolhido a vida errada, eu não tirei nenhum lucro dela, e sim, eu me arrependo amargamente. Hoje eu tenho 30 anos, com 18 anos eu comecei a usar droga, e eu vim parar de usar droga no ano retrasado, com 28 anos de idade.
0: Puxa vida.
2: Padre, eu estou limpa de bebida e de droga. Meu
0: louvado
2: Deus, eu não
0: seja
2: acredito
0: Deus.
2: Que eu consegui, eu venci essa batalha todo dia, eu pedi a Deus,
0: para
2: ele
0: que
2: me
0: bom.
2: Dar força para conseguir. E hoje eu tô dando meu testemunho, padre. Já tem mais ou menos uns 8 meses para 9 meses que eu não bebo mais.
0: Deus seja louvado.
2: Não uso mais droga, não sinto nem um pouco de vontade. Não sinto mais vontade de estar na rua, padre, é uma bênção para mim. Uma bênção, muito obrigada. Eu tenho muito a agradecer a Deus. É uma vitória que eu tô dando na minha vida.
0: Amém.
2: Gratidão a Deus também, ao Senhor, porque graça alcançada é graça testemunhada. E toca o sino, sacristão. Toca o sino, porque pra mim é uma vitória.
0: Eu imagino. Me alegro com você, Isabela. Louvado seja Deus. Que você tomou consciência e tudo começou a ser transformado na tua vida. Louvado seja Deus, porque você mesmo usou a palavra, estou limpa. E que, acredite, Deus que começou essa obra não para pela metade. Deus abençoe você. Isabela de Juazeiro do Norte, testemunho fortíssimo. Bíblia aberta, cartilha de oração.

Pela quarta vigília da noite, Jesus veio até eles, caminhando sobre o mar. Quando os discípulos o perceberam caminhando sobre as águas, gritaram: "É um fantasma!" Mas Jesus logo lhe dirigiu a palavra: "Ficai tranquilos, sou eu." Pedro então falou: "Senhor, se és tu, manda-me ir sobre as águas até junto de ti." Ele disse-lhe: "Vem, Pedro." Pedro saiu da barca e caminhou sobre as águas ao encontro de Jesus. Mas, redobrando a violência do vento, teve medo. Começando a afundar, gritou: "Senhor, salva-me!" No mesmo instante, Jesus estendeu-lhes a mão, segurou-o e lhe disse: "Homem de pouca fé, por que duvidaste?" Apenas tinham subido na barca e o vento cessou. Palavra da salvação. Glória a vós, Senhor. Ô Pedro! Pedro impulsivo, Pedro destemido, Pedro que também tinha pouca fé. Você não se enxerga em Pedro? Eu quantas vezes me vejo um Pedro da vida: "Senhor, me faça caminhar sobre as tempestades, Senhor. Me faça vencer a tormenta.

0: Senhor, nos ventos contrários da vida, se por acaso sucumbirmos, nos segure pela mão. Canta comigo, essa você sabe.
1: A tempestade vai passar.
0: Tenha confiança, disse Jesus. Sou eu. Não tenhais medo. Tenha confiança. E as aflições superarei. E sabe por quê? Deus provê. Deus sempre proverá.
1: Eu sei que proverá.
0: Eu repito o que Jesus disse. Tenha confiança. Sou eu. Tribulações, você vai vencer. Só não desista. As aflições você vai superar. Tá ouvindo, filho? Deus provê. Senhor, é por isso que eu peço. Por aqueles que estão doentes. Por aqueles que estão nos postos de saúde. Meio desanimados porque a fila tá grande. Não tem dinheiro para comprar remédio. Por aqueles que estão nas enfermarias, entra dia, sai dia, semana, sai semana. E não melhora. Se você está sentindo dor, coloca sua mão sobre a dor. Amenizai a dor, Senhor. Curai a enfermidade. Abençoai a água e todos os objetos, principalmente os casais. Em nome do Pai, do Filho, do Espírito Santo. Amém.

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4: Provérbios, capítulo 3. Bom amigo, não se esqueça do que ensinei a você. Guarde meus conselhos no coração. Eles o ajudarão a viver muito, muito tempo, e você terá anos de muita paz. Não largue as mãos do amor e da lealdade. Use-os como colar no pescoço e grave suas iniciais no coração. Assim você conquistará uma reputação por viver bem aos olhos de Deus e das pessoas. Confie no Eterno do fundo do seu coração. Não tente resolver tudo sozinho. Ouça a voz do Eterno em tudo o que fizer, aonde for. Ele manterá você no melhor caminho. Não pense que você sabe tudo. Corra para o Eterno. Fuja do mal. Seu corpo irradiará saúde. Seus ossos irão vibrar de tanta vida. Honre o Eterno com tudo o que você possui. Dê a Ele o primeiro e o melhor. Seu celeiro se encherá até não dar mais. Seus barris de vinho transbordarão. Mas não se ressinta, amigo, da disciplina do Eterno. Não se aborreça com sua correção amorosa, pois o Eterno corrige os filhos porque os ama muito. Como pai, só quer o bem de seus filhos. Você é abençoado quando se encontra com a sabedoria, quando faz amizade com o entendimento. Ela vale mais que dinheiro no banco. Sua amizade é melhor que um salário bem gordo. Seu valor excede todas as joias mais caras. Nada que você possa desejar se compara a ela. Com uma das mãos, ela garante vida longa. Com a outra, concede reconhecimento e honra. Os caminhos por onde a sabedoria leva são belos e traz uma paz maravilhosamente completa. Ela é a verdadeira árvore da vida para os que a abraçam. Segure-a bem firme e seja abençoado. Com a sabedoria, o Eterno formou a terra. Com o entendimento, ele ergueu o céu. Foi a sabedoria que deu sinal para os rios e nascentes subirem à superfície e para o orvalho descer dos céus noturnos. Amigo, guarde o equilíbrio e o bom senso. Não os perca de vista nem por um minuto. Eles guardarão sua alma viva e feliz. Manterão você saudável e alegre. Você andará em segurança. Não se cansará nem sofrerá acidentes. Você poderá se deitar com toda tranquilidade, aproveitar uma boa noite de sono e descansar bem. Não precisa se preocupar com catástrofes, nem com imprevistos, nem com o dia do juízo que atinge os maus, pois o Eterno está com você. Ele o manterá são e salvo. Não deixe de ajudar alguém que precisa. Suas mãos são como as mãos de Deus para aquela pessoa. Não diga ao próximo, talvez outro dia, ou passe amanhã, quando o dinheiro já está na sua carteira. Não pense em meios de tirar vantagem de ninguém enquanto ele está tranquilo, sem suspeitar de nada. Não ande por aí procurando briga, principalmente quando não há motivo. Não tente ser como os que partem para a violência em tudo. Para que ser briguento? E por que não? Você se pergunta. Porque o Eterno não suporta gente perversa, mas o justo conquista o respeito e a amizade dele. A maldição do Eterno derruba a casa do perverso, mas ele abençoa o lar dos justos. Ele trata os céticos arrogantes com desprezo, mas trata com bondade aquele que precisa e sabe pedir ajuda. Quem vive com sabedoria terá recompensa com honras. A vida insensata só recebe prêmio de consolação.
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0: 17 horas e 14 minutos em 1º de maio.
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0: Alô, ouvintes, boa tarde. Estamos iniciando aqui pela Luas FM mais uma edição do programa Viola Caipira. Viola Caipira, levada ao ar todos os dias, de segunda a sexta, das 5 da tarde às 7 horas da noite, aqui ó, na Luas FM, levando para você o melhor da música sertaneja, atendendo seu pedido musical através de cartinha, bilhete, recado, através do nosso WhatsApp 991-001026. Uma boa tarde para você, meu ouvinte. Boa tarde, minha ouvinte. Criançada, um forte abraço. Estamos chegando, hein? Chegando aí para mais um programa Viola Caipira no seu rádio. Ou, quem sabe, aí no seu computador. Para você que segue a gente pela luasfm.com. Pela luasfm.com, nosso endereço na internet, aonde você estiver, em qualquer parte, no Brasil ou no mundo, você ouve o som da rádio, som legal, hein? E também participa da nossa programação. 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E hoje é segunda-feira, em segundo, hoje é dia 3 de agosto de 2026. É, estamos começando mais um mês do ano de 2026, né? É, estamos no 8º mês. E aqui até o final do ano é um pulinho, hein? É agosto, setembro, outubro, novembro e dezembro. E aí, babau 2026. E nós estamos vivendo o inverno brasileiro, hein? Agora olha só a temperatura nesse momento lá fora. 26 graus centígrados. Temperatura de verão, em pleno inverno, hein? Eita!
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0: É o Viola Caipira tinindo no seu rádio. Eu vou com você até às 7 da noite, hein? Fica aqui. Sai daqui não, hein? 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
0: Olha aí no comecinho do nosso programa, aquele abraço especial aí para os nossos amigos e ouvintes. É, o pessoal que tá ligado com a gente todos os dias, acompanhando a melhor da cidade, Luas FM, a rádio de 1º de maio. Grande abraço, meu amigo Mariano, lá no Jardim São José. Boa tarde, Mariano. Um abraço pro Mariano, pra dona Josefa, a esposa dele, e todos os familiares dele estão lá no Guarujá, sempre acompanhando a Luas FM. É, a doutora Fátima, o Rafael, esposo da doutora Fátima, e a joinha da família, hein? É o Matias. Alô, Matias! É, o Matias daqui a 12 dias estará completando 3 aninhos de vida. Vai ser justamente no dia 15 de agosto. É, quem nasce no dia 15 de agosto, pode saber. Gente boa demais, viu? Com certeza.

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1: Olha aí também, um grande abraço pro meu amigo Zé Maguinho. Zé Maguinho, ele é primo do Mariano, né? Isso, Zé Maguinho é primo do Mariano, irmão da Vilane, nosso ouvinte de muitos anos. A Vilane lá, ela ouve a gente lá no Alfredo Simeonato, é o popular conjunto Risato, na saída para Sertanópolis. Um abraço para a Vilane, também para os filhos, né? O Jean, o Jonatas, o Janderson e também a Jaqueline, que está longe, mas com certeza está aí no coração da mamãe, né? Né, dona Vilane? E também um abraço lá para dona Maria José, que é a mamãe da Vilane, mamãe do Zé Maguinho, mamãe da Zilda, da Silvia e do Valdemar. Para toda a família, muito obrigado aí pelo carinho da audiência, hein? Olha, também um abraço lá para Abel, né? Abel, lá na rua 32, Abel, a Bina, que é a esposa do meu amigo Miúdo. Ah, Miúdo, boa tarde. Miúdo, para quem não conhece, o nome dele é Leandro. Você fala Leandro, ninguém conhece. Pois é, né? Mas é um camarada, gente boa demais da conta, viu? Pensa num menino sacudido, viu? Não enjeita parada com ele, não. Eu falo isso porque ele trabalhou junto comigo, viu? A gente saía fazer entrega e o bichinho não arregava, não. Ele botava aquelas caixonas de entrega nas costas e saía. Eita! Miúdo, forte abraço pra você, viu, rapaz?
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1: Olha, também um abraço especial pros vozinhas, vozinhas lá no Asilo da Paz, ó, tão jantando agora, viu? Lá é hora da janta. E vamos jantar, viu? O vozinho, vozinho, janta aí. Isso. Verdade. Um abraço para vocês aí, tá? Que Deus abençoe sempre a vida de cada um de vocês aí no Asilo Lar da Paz. Grande abraço pra dona Zefinha. Alô, dona Zefinha, boa tarde. Também eu quero mandar um abraço especial para todo o pessoal que cuida lá com tanto carinho dos vozinhos e das vozinhas lá no asilo, viu? Que Deus proteja sempre a vida e a família de vocês. Parabéns aí pelo trabalho. Grande abraço pro meu amigo, o Admilson Cabeleireiro, ali no salão do Admilson. Ele tá na escuta lá, né, Admilson? Boa tarde. O Admilson, ele chega de manhã, ele tem um trabalho só de colocar o pino na tomada, o pino do rádio na tomada, porque o rádio já tá sintonizado na luz e durante todo o dia acompanhando a nossa programação. Ele ainda ouve um bom pedaço lá do programa No Pé do Eito com o Marcos Garcia. Ele gosta de modão, né, Ademilson? E no programa No Pé do Eito toca as melhores, com certeza. Ele já apareceu aqui no meu zap. Obrigado, viu, Ademilson?
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1: Olha, também um abraço especial ao pessoal ali na papelaria do Júlio. Passei agora há pouco lá, tá? O radião tá lá ligado na luva. Obrigado, viu, gente? Um abraço pra vocês aí, tá? O Milton, a Gabi, a Maria Fernanda e todo o pessoal aí da papelaria do Júlio, ligadinho com a gente, acompanha a gente desde cedo, viu? A hora que abre a loja já estão ouvindo a gente lá. Muito obrigado, hein? 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
1: Olha, um grande abraço lá para nossa colega de trabalho, a Jéssica Caroline, tá lá no Jardim São Paulo ouvindo a gente. Ela mais a mãe dela, Creuzinha. Uma boa tarde pra vocês, hein? Uma boa e abençoada semana pra vocês aí. viola. Eu também quero mandar um abraço ao meu amigo Volinês Ferreira. Alô, Voli, tudo certo? Grande abraço, rapaz.
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1: Olha, lá no Conjunto Moranguela, nosso ouvinte de todos os dias e todas as horas, né? A Fátima tá lá na escuta, né, pai? Boa tarde. Um abraço para Fátima, também para o meu amigo Buiu, esposo dela, e também para o filho dela, né, o Matheus, e toda a família, Fátima. Obrigado, hein? Também lá no Moranguelo, a dona Maria Bisso, não perde um programa, né, dona Maria? Obrigado, viu? Dona Maria, hoje só tem modão aqui para a senhora, viu? Obrigado pela audiência, hein? Obrigado pelas orações aí por mim também. Obrigado mesmo. Deus abençoe muito a senhora também.
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1: Olha, um grande abraço pessoal lá no Raul Garcia. Um abraço pro João e a Cidinha, né? Passaram por aqui. Isso. E passaram por aqui, estão ouvindo lá, né? Você não perde um programa. Obrigado, viu, gente? Um abraço, meu amigo João, a Cidinha e toda a família lá no Raul Garcia. Isso. Também lá no Raul Garcia, o meu amigo Carlinhos Polícia, é, o Toninho, a Tereza. Toninho tá no pitoco do rádio aí, né, Toninho? Boa tarde. Um abraço pro Tonhão Rita. Eita. Grande abraço, meu amigo. A Dedé também tá ligadinha com a gente. Boa tarde. Meu amigo Zé Colete. Zé Colete, a dona Tereza, o seu Expedito. Tá todo mundo ouvindo a gente lá. Muito obrigado, hein? Um abraço pro Der também, né? Anderson Cocolete, o Der. Se ele não estiver lá na casa da mãe dele, lá no Raul Garcia, ele tá lá no mercado do Artone, também ouvindo a gente, porque lá o rádio tá ligado lá no cantinho. Você entra lá na, em cima da mesa do lado assim, é a mesa ou o balcão, acho que é balcão, né? Tá lá o rádio ligado aqui na Luz FM. Alô, gente boa aí do mercado do Artone, uma boa tarde para vocês, uma abençoada semana de trabalho a todos.
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1: Também lá no Raul Garcia, o Silvio e a Kika ouvindo a gente. É, ligadinho, acompanhando sempre a nossa programação. E o seu João do Cavaco, um pouquinho pra cima lá na Rua 1, o seu João tá ligadinho com a gente. Meu amigo, o cowboy da Rua 3, o Luiz Henrique. Boa tarde, rapaz. Era amiguinho, né? Agora é amigão, ele tá grandão, né? Um abraço, viu? Um abraço pra você, pra sua mãe, a Rosa, que cuida aí com tanto carinho desse meninão aí. Deus abençoe vocês.
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1: Meu amigo Valdir Gonçalves Dias, Valdezinho Pedreiro, também na escuta, desde 5 horas da manhã ele ouve a Luz FM. Ele falou pra mim assim, ó, o Ney, eu escuto o padre Reginaldo Manzotti, acompanho o texto de Jesus da Santa Chaga 5 horas da manhã. Depois, na sequência, o programa do Marcão. Ele falou, o Marcão toca cada modão que eu adoro. Eita, é isso aí. Ele falou, se eu tiver que sair, eu levo o rádio junto comigo, mas não deixo de ouvir vocês. Obrigado, meu amigo Valdir Gonçalves Dias, o Valdezinho Pedreiro, Valdir lá da Pitada da Chefe. Também um abraço pra mãe dele, né? A dona Ana, lá na Rua 5. Sempre ligadinha, acompanhando a gente, né, dona Ana? Obrigado, hein? Deus abençoe, hein? Olha, lá na Rua 3, ele tá ligado, não perde um programa nosso, né? O seu Ailton, das Caçambas Santa Cruz. Boa tarde, seu Ailton. Um abraço pro senhor. Também pro meu amigo Rodrigo. Alô, Rodrigão. Ele que tá dando aquela força aí na boleia lá pro seu Ailton. Boa tarde para vocês, hein? E também um abraço para as meninas aí, a Giovana e a Lorena, são as netas do seu Ailton, tá dando aquela força pro vô aí, né? Alô, G, alô, Lolo, já chegou, a Lolo já chegou da escola, né, Lolo? Um abraço para vocês aí, tá bom? E também um abraço especial para os familiares deles lá em Sampa, isso, a dona Helena, a esposa do seu Ailton e os filhos, a Daniela e o Anderson. Também um abraço pro genro lá, o esposo da Daniela, meu amigo Dino, Dino 10, Dino 1000, né? Com certeza, um abraço, Dinão. E um abraço também lá pro a Lívia, que é a filhinha do Anderson, né? Um menininho encantador, viu? E o Rafinha, a Júlia, a Tainá, a Fabiana, a Isabela e o pessoal lá do grupo Loucos por Jet. Essa rapaziada sempre ligadinha acompanhando a gente. Um abraço pro Jairão, né? O grande cantor. Canta demais, hein? É, não é porque ele canta a noite inteira que ele canta demais. Ele canta porque ele canta muito bem mesmo, viu? Parabéns, viu, Jairão? Ele passou por aqui só pra me dar um abraço e daqui ele teve que viajar rapidinho, né? Mas ele vai vir de novo pra cá pra gente bater um papo aqui, tá bom, meu amigo Jairão? E lá em Guarulhos, meu amigo Guga. Alô, Gugão, boa tarde. O Guga também chama Anderson, viu? E o Guga, ele tá lá em Guarulhos, nesse momento ele tá trabalhando, deve estar, né? E, mas ele falou pra mim que onde ele estiver, ele tá ouvindo a gente, porque ele falou, no caminhão tem som. Eita, tá bom, ué. Um abraço, meu amigo Guga, e também a mãe dele, a dona Cecília, e o filho Lucas, né? Que vieram aqui me visitar, o Lucas bateu um papo comigo, tirou foto ali, tirou foto comigo aqui, coitado, né? Não sei se não estragou o celular dele, né? Tirar foto comigo. Eita, então um abraço, viu, Luquinha? Olha, um grande abraço pro meu amigo Atílio, lá em Cunha. Eu não sei se ele já não chegou aqui em 1º de maio, viu? Se ele não tá viajando já. Se já chegou, se ele chegou, ele tá lá na chácara, no Rancho Três Irmãos, ouvindo a gente. Ele falou, ó, em agosto eu vou pra cá. Hoje ele falou, ó, tô chegando. Então um abraço pro meu amigo Atílio, que mora lá em Cunha. Ele é produtor de leite lá em Cunha, no Vale do Paraíba. E ele é filho do seu Nelson, ali do Rancho Três Irmãos. E ele vem pra passar aí o Dia dos Pais com o seu Nelson. Que bom, viu, seu Nelson? É tão bom, né? O carinho de um filho. Eita, que bom, é. Pena que não é todo mundo que tem essa sorte, né, seu Nelson? Fazer o quê, né? Dá um abraço, viu, Atílio?
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1: Olha, um grande abraço também pra minha sobrinhada lá em Londrina, tão na escuta. Tem um monte de sobrinha, dá pra lotar. Agora dá pra lotar um ônibus e uma van, é verdade. É só que cresce a família. Pois é, então um abraço à minha sobrinhada lá em Londrina. O Chico já chegou, se ele não viajou hoje, amanhã cedinho ele tá vazando pras estradas. Eita, um abraço, Chico. Também um abraço carinhoso lá pra minha querida Malu lá em Londrina. Boa tarde, Malu, tudo bem com você? Espero que sim, viu? Isso, que Deus esteja aí colocando as mãos sobre a sua vida e a sua saúde, tá bom, menina? Um abraço pra você, pros seus filhos, sua irmã e pra toda a família aí, toda a nossa programação para vocês aí também. A Malu é o seguinte, ela achou a Luz FM, né? Descobriu, ouviu, gostou e ficou. Obrigado, Malu. Uma boa tarde pra você, boa semana também de recuperação, viu? Deus abençoe muito. Vamos que vamos trazer música. Daqui a pouco a gente volta com você. Conferindo, que horas são, hein?
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3: 5:33.
1: Pois é, aqui é 17:33, ô louco.
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1: Chegando aí, Gian e Giovanni, grande sucesso, hein? Amor perfeito.

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1: 17:56. Boa tarde, Viola Caipira aqui na Lua ZPM. Olha, eu vou com você até às 19h. Hoje é segunda-feira, hein? Segundo, dia 3 de agosto de 2026. Chegou agosto, hein? Agosto de Deus.

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1: Pois é, hoje é segunda-feira, dia 3 de agosto. Estamos vivendo o inverno brasileiro e a temperatura 24 graus centígrados agora. Agora pra noite, né? Vai dar uma quebradinha aí na temperatura. Quero mandar um abraço especial aí para os nossos amigos e ouvintes, né? O pessoal que liga com a gente todos os dias aqui, ligadinho na nossa programação. Olha, lá em Cerquilho, meu amigo Hamilton César Gomes, a mãe dele, a dona Leonilda, e o Marcelo, sobrinho dele, né? É, todos os dias acompanhando a gente. E são os familiares do nosso saudoso, querido amigo Zé Luiz Gomes, aquele gordinho, simpático, estava sempre por aqui, né? Vinha visitar a gente aqui, passava na rádio.

Depois ia ali na loja bater um papo com o Marcos Garcia, que os dois trabalharam juntos no Banco Mercantil de São Paulo. Então eles tinham muita história para relembrar, né? Com certeza. E hoje o Zé está ao lado de Deus, olhando aí por seus familiares e amigos, com certeza. Então um grande abraço lá para o Hamilton, para a dona Leonilda, que é a mãe dele, e o Marcelo, que é o filho do Zé Luiz. Marcelo que veio me visitar aqui no começo do ano, ele, a esposa, os filhos, a sogra, estiveram aqui batendo um papo comigo, vieram conhecer a Luas FM. Obrigado, viu, Marcelo? Adorei a visita. Um abraço, agora eu tô esperando o Hamilton, né? Ele vai vir, logo, logo ele vai passar por aqui. Viola caipira. Olha, também ligadinho com a gente, né? Ele não perde um dia, lógico. Nosso amigo, ele que é primaense de coração da Vila Nova, conforme ele fala. Seu João Batista de Campos, lá em Ribeirão Preto, na Astec Contabilidade. Todos os dias acompanhando a gente. Conforme ele fala, né? É, ele é, saiu de 1º de maio, mas 1º de maio não saiu do coração dele. Obrigado, seu João, por tudo que o senhor tem feito aí pela nossa terrinha aqui, viu? Obrigado que o senhor faz aí por todos nós. Obrigado mesmo. Um abraço aí para ele, também para os filhos, o Danilo e o André, a esposa, dona Vera, e os netos, o Miguel e o Samir, o xodó do vovô, com certeza. Também lá em Ribeirão Preto, meu amigo Cristian Matheus de Oliveira, na TMK Comunicações. O Cristian já passou por aqui também, né? Ele veio junto com o seu João Batista visitar a gente aqui. E um abraço pro meu amigo Caboclão Tony Riz. Alô, seu João, a hora que vier pra cá, arrasta o Tony. E também um abraço especial lá pro meu amigo Márcio Bergamasco, corintiano, tá com a cabeça inchada hoje. É o Gaguinho Fenomenal, lá no posto do René em Ribeirão Preto. Esquenta a cabeça não, Márcio. É, a próxima nós ganha, ué. Se o juiz deixar, né? Tem isso também. Então tá bom. Um abraço pro Márcio, pro Cid e o Bigode. São os escudeiros do seu João Batista. Lá no posto do René. É o seguinte, lá estão conectados com a Luas FM. Aí eles pegam e colocam o som no som do posto lá para todo mundo ouvir. O seu João tá aqui no meu WhatsApp dizendo sempre firme. Boa noite, seu João. Boa noite. Uma abençoada semana para todos vocês aí. Olha, também um abraço especial ao pessoal lá no sítio Santa Emília, em Cravinhos. Cravinhos, vizinha Ribeirão Preto. Esse sítio Santa Emília é de propriedade do seu João Batista. E lá estão o caseiro, o Anderson e toda a família acompanhando sempre a nossa programação. Obrigado, viu, Anderson? Também lá, agora aqui, lá em Penápolis, na Noroeste Paulista. É ele que também é primaense de coração da Vila Nova. É, meu amigo José Borges de Campos, José Borges, meu colega de juventude. Eita, tempo bom, hein, Zé? Pois é. É, o Zé Borges, ele é irmão do seu João Batista de Campos. Só que o Zé mora em Penápolis, seu João mora em Ribeirão Preto. O Zé, ele promoveu nesse final de semana lá, né? Foi um dos promotores lá da exposição de orquídeas de Penápolis. Deve ter sido um sucesso, com certeza, né, Zé? Então, um abraço especial para você aí, parabéns pelo evento aí. Um abraço, meu amigo Zé Borges, lá em Penápolis, na Flora Tietê, sempre ligado, acompanhando a gente. Olha, tem um ouvinte nosso lá em Nossa Senhora do Socorro. Sabe onde fica a cidade? Lá no Sergipe. Isso, é o Janderson. É Janderson, é isso? Deixa eu ver aqui. Janderson, obrigado. Ele fala assim no recadinho dele: tô ouvindo música na Luas FM. Obrigado, Janderson. Lá em Nossa Senhora do Socorro, Sergipe. É cidade, parece que fica a 70 e poucos quilômetros da capital, Aracaju.
E a cidade tem 200 e poucos mil habitantes, então não é uma cidade muito pequena, não. Lógico, muito não, não é uma cidade pequena, lógico. Grande abraço, meu amigo. Também quero mandar um abraço lá pro Dino e a dona Sônia, lá no Jardim Santa Maria. E ele tá mandando um abraço lá pro compadre seu Mané Matias, lá em Itápolis, e toda a família. Obrigado, viu, o Dino? Obrigado, dona Sônia. Um abraço para vocês aí, tá? Obrigado pelo carinho. O Dino falou que o rádio dele não desliga. É. É ligado direto na Luas FM. Obrigado, gente. Grande abraço também lá para o pessoal lá em Araraquara, meu amigo Zé Garcia, a esposa do Zé, a Valéria, a irmã Carminha, né? O Gervásio Garcia, a Silmar e o André, lá em Araraquara. E lá em Americana, a Isaura Garcia, que é a irmã do Zé Garcia, irmã da Carminha, o João, a Débora e o Bernardo, o menino de ouro, conforme dizia o seu João Amazonas, nosso saudoso amigo, ouvinte de todos os dias, né? É. Também a nossa querida e saudosa ouvinte, a dona Cida Garcia, que era a esposa do seu João. Hoje os dois estão juntos novamente lá no céu, com certeza, olhando por todos os seus familiares e amigos.

0: Olha, em algum lugar do Brasil, curtindo a gente, meu amigo Edson Manuel Esteves e a Dona Sônia. Pô, boa noite pra você. Às vezes onde eles estão não é boa noite, às vezes é boa tarde ou bom dia. Aonde ele estiver, no Brasil ou no exterior, eles estão com certeza acompanhando a nossa programação. Obrigado, viu? São os embaixadores da Luz FM. Meu amigo Manezinho da fábrica, lembra dele? Edson Manuel Esteves e a esposa Dona Sônia. Um grande abraço, viu, meus amigos? Deus abençoe vocês.
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0: E agora chegou aquele momento especial do nosso programa, momento de fé, momento de religiosidade. 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Você ouve agora a oração da tarde com o padre Reginaldo Manzotti.

E nessa oração da tarde de hoje, eu peço a Deus por todos os enfermos. Eu peço por aqueles que estão internados nos hospitais, por aqueles que estão nas UTIs, também por todos que estão em tratamento domiciliar. Eu peço por todos nossos amigos e ouvintes que rezam com a gente através dos 87.9 Luas FM, aqui por perto. E por você que reza com a gente através da luasfm.com ou pelo aplicativo Simple Rádio, em algum lugar do Brasil ou do mundo. Eu peço em oração especial pela saúde do nosso amigo e ouvinte de todos os dias, seu Ailton das Caçambas Santa Cruz, e por todos seus familiares. Peço também em oração pela saúde do nosso amigo ouvinte que reza com a gente nesse momento, seu Walter Martins e seus familiares, Dona Roseli, o Paulo, a Ivete, o Júnior, a Marta, a Cláudia, o Fabinho, enfim, toda a família. Eu peço em oração pela saúde da minha querida Malu, lá em Londrina, e por todos seus familiares, sua irmã, e uma breve recuperação para você, Malu. Segura na mão de Deus e vai. Eu peço em oração por todos os funcionários da Fundição Tiger, pela sua direção, em especial seu Batista e família, também família Sazak, meu amigo André. Que Deus continue sempre abençoando e protegendo esta conceituada empresa, a Fundição Tiger, que graças a Deus veio para 1º de maio. Enfim, eu peço por todos nossos amigos e ouvintes, que Deus abençoe e proteja sempre a vida de cada um.

0: Então vamos aí para oração da tarde com o padre Reginaldo Manzotti.
1: A partir de agora, a Rádio Luas FM de 1º de maio apresenta a todos os nossos ouvintes a oração da tarde com o padre Reginaldo Manzotti. 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Quero mandar um abraço especial para todos os funcionários da Fundição Tiger. Quero mandar um abraço para todo o pessoal da diretoria, em especial o senhor Batista, pelo apoio cultural na oração da manhã, na oração da tarde e no terço Jesus das Santas Chagas. Nosso muito obrigado, nosso carinho, nosso respeito com essa conceituada empresa aqui em 1º de maio. Quero também oferecer a oração da tarde para todos os nossos ouvintes que acompanham a nossa programação da Luas FM. Nosso grande abraço, Deus abençoe você e toda a sua família.
2: Olá, queridos ouvintes, aqui quem fala é o padre Reginaldo Manzotti. 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Boa tarde, querido filho. Boa tarde, querida filha. Que bom que você está me acompanhando e espero que crie o hábito de todas as tardes rezar comigo. Nesta semana, nós vamos dedicar nossa oração pelos pais. Oferecer essa Ave Maria por todos eles. Vamos juntos? Joelho dobrado, coração contrito. Em nome do Pai, do Filho e do Espírito Santo. Amém. Amado Senhor, escolheste entrar na humanidade pelo seio da Virgem Maria e assumiste a nossa condição humana em tudo menos no pecado e se fizeste dócil na Sagrada Família de Nazaré. Amado Jesus, queremos pedir pela família. Fazei com que toda a família seja uma igreja doméstica, onde, como Maria e José, seja ensinada a vivência da fé. Jesus, que as crianças que nascem hoje possam aprender pelo testemunho dos pais. Que o processo de alfabetização seja na Sagrada Escritura e que as lembranças mais doces da infância sejam de oração. Jesus, tocai no coração de todas as mães que não se omitam da missão de educar os filhos, mas hoje e nesta semana, pedimos de modo muito especial e particular pelos pais, que a exemplo de São José, possam estar presente na vida dos filhos. Jesus, que os pais não se omitam da responsabilidade, mas que possam cuidar, zelar da família. Jesus, que a exemplo de São José, os pais possam perceber quando a família está sendo ameaçada e numa vida de oração, de testemunho, de fé, possam proteger aqueles a quem Deus confiou. Pedimos pelos pais falecidos, amado Senhor, que não sofram o castigo de seus atos, mas pela vossa misericórdia possam ter o repouso e o descanso eterno. Pedimos, Jesus, pelos pais vivos, para que não sejam negligentes na educação e omissos no testemunho, mas que possam viver a paternidade de uma forma responsável. Nossa Senhora. Neste momento recomendamos a família e de modo muito especial os pais. Ave Maria, cheia de graça, o Senhor é convosco. Bendita sois vós entre as mulheres e bendito é o fruto do vosso ventre, Jesus. Santa Maria, Mãe de Deus, rogai por nós, pecadores, agora e na hora de nossa morte. Amém. Sagrada Família de Nazaré, santificai e protegei as famílias. O Senhor esteja convosco, Ele está no meio de nós. Que a bênção de Deus, por intercessão de Nossa Senhora e São José, exemplo de paternidade, recaia sobre a água. Que a abençoada bebida partilhada nos lembre o ser cristão. Abençoai as roupas dos enfermos e principalmente a família, nas fotos e principalmente os pais. Em nome do Pai, do Filho e do Espírito Santo. Amém. Sagrada Família de Nazaré, santificai e protegei a família. Amém. Boa noite a todos.

seja o vosso nome. Venha a nós o vosso reino. Seja feita a vossa vontade, assim na terra como no céu. O pão nosso de cada dia nos dai hoje. Perdoai as nossas ofensas, assim como nós perdoamos a quem nos tem ofendido. E não nos deixeis cair em tentação, mas livrai-nos do mal. Amém.

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0: 18 horas e 31 minutos, 6:31. Boa noite. É a Viola Caipira aqui na Luas FM. Vou com você até as 7 da noite, hein? Hoje é segunda-feira, segundo dia 3 de agosto de 2026. É, mais um mês, né, que se inicia. É, dizem aí, né, mês dos cachorros loucos. Rapaz, que isso, eu não sou louco, não. Ai, rapaz, eu nasci em agosto e não sou cachorro louco. Posso ser cachorro, mas ainda não tô louco, não. É. Viola caipira. Se todo mundo gostar de cachorro igual eu gosto, tá bom demais, então. É verdade. Cachorro, gente. Cachorro é o melhor amigo do homem, com certeza, tá? É, embora, né, a gente vê aí muita gente judiando dos animais. Principalmente uns idiotas que 10 horas, 11 horas da noite, meia-noite, estão soltando rojão por aí, né? Pois é, eu pico numa torcida, rapaz, por esses caras que soltam rojão. Nossa, nem imagina a torcida que eu pico. É, sabe que é perigoso, sabe que é proibido, e os idiotas soltam. Eu fico numa torcida para eles que estourem um rojão desse na mão deles. Isso, porque sabe que é proibido. É, arrisca a botar fogo na casa dos outros, até na deles, né? Se solta na casa deles, mas geralmente eles não soltam em frente à casa deles, porque é, com certeza nem casa tem, acho que nem mãe tem, né? Porque não é possível, né, que um ser no seu perfeito juízo ele vai fazer isso aí. É errado, sabe que é errado, é proibido soltar rojão. E ó, 10 horas, 11 horas, meia-noite, soltando rojão. É. O que acontece? Pessoas idosas não conseguem dormir. Muitas vezes, pessoas idosas e doentes não conseguem dormir e se assustam com os rojões. Crianças também estão dormindo, se assustam com a idiotice desses. Não, não vou falar animal, não, porque animal não merece isso, né? Isso é um excremento da sociedade. Animal não merece ser comparado com uns trem desse, não. É, sem contar, né, que pode ter até parente doente, mas não respeita. Tem um pingo de amor ao próximo, né? Não tem empatia por ninguém. Sente prazer em soltar rojão à noite ou dando sinal pra alguém, né? Sei lá. Também pode ser isso, pra poder ser localizado, né? Mas são idiotas, né? Com certeza. Queima dinheiro, arrisca a se estourar tudo, né? Que eu não tenho dó se acontecer isso, não, tá? Não tem, porque sabe que é errado, vai fazer errado, então eu não tenho dó. Eu tenho dó dos animais que ficam que nem loucos, né? Se não tiver preso, se não tiver num local cercado, eles fogem para todos os cantos, entram na frente de carro, entram em local que não, depois não consegue sair mais, acabam morrendo. Quantos animais que não morrem por causa de um idiota desse que fica soltando rojão a altas horas da noite? Não só a altas horas da noite, né? Qualquer hora, é proibido. Mas acho que o proibido é mais gostoso, né? Então tá aí. É, eu só torço, eu não sou contra, não. Só torço pra que estoure um na mão dele. Só isso. E sabe que tá fazendo errado, por que que vai fazer, né? Então, que se dane, tá bom? Se fizer uma pesquisa aí, se alguém gosta disso, vai dar 99% de pessoas que não são a favor disso aí. Viola caipira. Infelizmente tem esses idiotas que sem mais nem menos tá aí soltando rojão tarde da noite. Tem mais, né? Tem também os motoqueiros aí que abusam tarde da noite aí, fazendo barulho com moto, acelerando, fazendo gracinha, né? Também, né? Mas uma hora a casa deles cai, né? Com certeza. Porque é falta de respeito, né, rapaz? Ó, pessoa que tem aí pessoas idosas na família, doentes, e você vê isso aí, cara soltando rojão fora de hora. Fora de hora não, que rojão não tem hora pra soltar, que é proibido mesmo. E motos, né? Os motoqueiros fazendo extravagância aí, abusando da velocidade, com escapamento aberto, fazendo gracinha, acelerando alto, parado, fazendo gracinha com moto aí. Tem muito disso, né? Mas uma hora a casa cai, com certeza. E eu sinto muito, né? Mas eu só posso dar risada.
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0: Às vezes os ouvintes têm que ouvir isso, né? Mas desculpe o desabafo, é que é impossível.
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0: Na minha casa lá tem um cachorro, ele fica no fundo do quintal, ele quase morre de tanto medo, e é um cachorro grande. Ele, a gente tem que levantar e lá ficar com ele, pra ele poder se acalmar. Ele treme, quase morre. Eu já perdi um cachorro com infarto. Tinha um cachorro grandão e ele teve um infarto. Então, é isso que eu falo. Antes de soltar rojão, pega o dinheiro que você tá gastando em rojão, compra doce, dá pras crianças que não tem. Muitas vezes crianças querem um doce e o pai não tem dinheiro para comprar. Então, faça isso. Aí você vai ver quanto que é bem melhor para você viver. Aí soltando o rojão é mais. Será que é melhor? É nada. Você vai ser odiado pro meio mundo, filho. Sem contar que você vai ser mesmo sempre um tremendo idiota.
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0: E vamos em frente. Isso. Desabafo. Esse foi um desabafo, né? Com certeza. E eu quero agora atender o João Totó, que tá lá na Água de São Xavier, tá escutando lá a gente, né? Todos os dias. E ele quer ouvir duas músicas. O Totó tá lá na casa da Célia, irmã dele, que tá cuidando dele. Muito bem cuidado. Parabéns, viu, Célia? É outro João Totó, né? Com certeza. Totó, as duas músicas para você tá aqui. Ah, tem outras, mas pode ser tudo, tá bom? Também quero mandar um abraço pra Heloísa lá na Rua 8, ela tá na escuta, né, Lu? Obrigado, hein? Obrigado pela audiência. E para todo o pessoal aí da Rua 8, principalmente esse pedacinho aí da Rua Estreita, que tem uma grande audiência da Luas FM. Obrigado, viu, gente? E a nossa programação também é para toda a nossa comunidade primaense, tá certo? Você que está aí ligadinho com a gente nos bares da cidade, em qualquer rua aí do município, nos sítios, chácaras, fazendas, condomínios, conjuntos habitacionais, aonde você estiver. Essa nossa programação também é para você. Então vamos que vamos, vamos trazer as músicas aí que o Totó pediu e tem mais, viu, Totó? Tá aqui na ponta do laser, conforme disse o Marcos Garcia, na ponta do laser, as músicas que o Totó pediu. Tá aqui, ó. Vamos nessa? Que horas são agora?
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3: 6:41.
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0: 59 minutos, 20 segundos. Observatório Nacional, 18 horas, 59 minutos, 30 segundos.
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2: Em Brasília, 19 horas.
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3: Olá, boa noite.
2: Boa noite para você que nos acompanha em todo o país.
3: Segunda-feira, 3 de agosto de 2026.
2: Vamos ao destaque do dia.
3: Agosto Dourado.
2: Mês reforça a importância do aleitamento materno para a saúde do bebê. Graziele Bezerra.
4: O leite materno é o alimento mais completo para os bebês. E até os 6 meses de vida, eles não precisam de mais nada.
3: El Niño causa fortes chuvas e secas severas em regiões do país.
2: Cidades em emergência ou calamidade podem solicitar recursos federais para ações de defesa civil. Luana Karen.
5: A ajuda pode vir em forma de assistência humanitária, como distribuição de água, alimentos, colchões e kits de higiene. Também pode ser no restabelecimento de serviços essenciais.
3: Pilhas, baterias, eletrônicos, dá para jogar fora no lixo comum?
2: Vamos saber como fazer o descarte correto desse tipo de material na reportagem de Graziele Mendonça.
6: Vale seguir a chamada regra dos 3 R's: reutilizar, recondicionar e reciclar.
3: Hoje na apresentação da Voz do Brasil, Mariana Jungmann e Luciano Seixas.
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3: É no leite materno que o bebê encontra tudo o que precisa: alimento, proteção e afeto.
2: Por isso, todo mês de agosto é dedicado à amamentação e fica conhecido como o Agosto Dourado.
3: Nessa Semana Mundial do Leite Materno, vamos lembrar dos desafios e benefícios desse gesto, que é natural, mas nem sempre uma tarefa simples.
2: A iniciativa é coordenada globalmente pela Aliança Mundial para Ação em Aleitamento Materno, em parceria com a Organização Mundial de Saúde e o Unicef.
4: A cor é de leite mesmo, mas tem sabor de aconchego e valor de ouro. O leite materno é o alimento mais completo para os bebês. E até os 6 meses de vida, eles não precisam de mais nada. A coordenadora de políticas de aleitamento materno da Secretaria de Saúde do Distrito Federal, Maria das Graças Cruz, explica o porquê.
7: O bebê até 6 meses, ele tem parte do quebra-cabeça no seu sistema digestivo e as outras peças estão dentro do leite da mãe. E aí, quando ele se alimenta, ele vai formar o seu intestino e vai completar aquele quebra-cabeça de forma que esse bebê tenha uma boa saúde, que não venha ter alergias, que não venha correr risco de ter obesidade, de diabetes e até hipertensão na vida adulta.
4: Todos os anos, a campanha Agosto Dourado reforça a importância do aleitamento materno para a saúde do bebê. A edição deste ano vai além. Destaca o papel da amamentação na segurança alimentar, na redução da pobreza e na sustentabilidade ambiental, como explica Sônia Isoyama Venâncio, coordenadora-geral de Atenção à Saúde das Crianças, Adolescentes e Jovens do Ministério da Saúde.
8: O leite materno é o primeiro alimento que é oferecido para o bebê, garantindo o direito humano, né, alimentação adequada. Vai também favorecer a garantia da segurança alimentar e nutricional dessa criança, por ser esse primeiro alimento, né, que é oferecido, e também é muito importante para a sustentabilidade do planeta, né, porque ele é um alimento que não vai necessitar de embalagens, o consumo de água para sua produção.
4: Uma forma de apoiar as mulheres que amamentam é por meio da rede de bancos de leite humano brasileira, que é a maior do mundo. O leite coletado é destinado em especial a recém-nascidos prematuros e de baixo peso, internados em UTIs neonatais. Mas os bancos de leite também dão suporte às mulheres que enfrentam dificuldades para amamentar. Mãe de primeira viagem, a militar Renata Lúcio recorreu a uma dessas unidades no Distrito Federal para conseguir alimentar a filha, Betina.
9: Ninguém fala da dificuldade que é a amamentação. A gente acha que é instintivo, que a gente vai ter um bebê e a gente já vai conseguir amamentar, e não é bem assim. A gente tem muitos desafios, é difícil. Tive mastite, eu tive fissura, tive bastante desafios, e o banco de leite foi o que me ajudou, né?
4: A rede brasileira de bancos de leite humano conta com 237 bancos e 249 postos de coleta em todo o Brasil. Pelo número 136 do Ministério da Saúde, é possível obter informações da unidade mais próxima da sua casa. Reportagem Graziele Bezerra.
3: Manter a caderneta de vacinação atualizada garante proteção contra doenças graves, prolonga a vida e contribui para um futuro mais saudável.
2: E está na hora de atualizar a caderneta de crianças e adolescentes. Começou hoje e vai até 1º de setembro a campanha nacional de multivacinação.
3: No caso dos bebês, a vacinação desempenha a função de ensinar o corpo em desenvolvimento a se defender de forma segura.
2: E uma das vacinas que mais causam dúvidas é a BCG, que protege os recém-nascidos e crianças pequenas contra as formas mais graves e fatais da tuberculose.
10: Conhecida por deixar aquela famosa marquinha na parte superior do braço direito, ela protege o organismo das formas mais graves da tuberculose, como a tuberculose meníngea e a tuberculose miliar. É a vacina BCG. Ela é aplicada na maternidade ou ainda nas primeiras semanas de vida para prevenir as formas graves da doença entre os pequenos e garantir que o sistema imunológico da criança, ainda em desenvolvimento, aprenda a se defender. Por isso, a enfermeira Emanuela Barros não perdeu tempo e vacinou seu filho logo que saiu da maternidade.
11: Eu recebi a orientação da maternidade que procurasse o posto de saúde, né, para fazer a vacina. E assim que a gente recebeu alta, eu fui na UBS. Fui muito bem atendida, né, e orientada pela equipe. Então foi um processo muito tranquilo, né, de orientação e também de acesso, né, à vacina.
10: A chefe da unidade de vigilância em saúde do Hospital Universitário de Brasília, Deise Mendonça, explica a importância da BCG logo nos primeiros dias de vida.
12: Porque o bebê, ele nasce com pouca proteção. Ele nasce somente com aqueles anticorpos da mãe, que a mãe passou para ele durante a gestação. Depois, ele tem que tomar as vacinas para ficar protegido contra essas doenças que estão aí, que a mãe não conseguiu passar proteção para ele. Criança nasceu acima de 2 quilos, ela já faz a BCG na maternidade, nas maternidades públicas, né? Nas privadas, eles procuram a sala de vacina.
10: Após a aplicação, é comum que apareça uma pequena mancha avermelhada no braço direito. Com o passar das semanas, essa reação evolui para uma pequena ferida que cicatriza naturalmente. A BCG integra o Calendário Nacional de Vacinação, é oferecida gratuitamente nas unidades do Sistema Único de Saúde e está disponível para crianças menores de 5 anos que ainda não tenham sido imunizadas. Você pode conferir todas as vacinas do Calendário Nacional em gov.br/saúde. Reportagem Thaís de Araújo.
3: Atenção, estudantes pré-selecionados no processo seletivo do Fundo de Financiamento Estudantil, FIES.
2: Termina amanhã o prazo para complementar as informações da inscrição no sistema.
3: O FIES concede empréstimo a estudantes em cursos de graduação ofertados por instituições privadas que participam do programa.
2: O processo seletivo referente ao segundo semestre alcançou mais de 127 mil inscritos.
13: Os estudantes pré-selecionados na chamada regular do Fundo de Financiamento Estudantil, o FIES, têm até 4 de agosto para complementar as informações da inscrição no sistema disponível no endereço fiesseleçãoaluno.mec.gov.br. Após essa etapa, os candidatos deverão validar a documentação da instituição privada de educação superior concluída a validação adoção, os pré-selecionados deverão comparecer em um agente financeiro no prazo de até 10 dias úteis. As convocações ocorrerão de 7 de agosto a 24 de setembro. O processo seletivo do FIES inclui a reserva de 50% das vagas para estudantes com renda familiar de até meio salário mínimo por pessoa e com inscrição ativa no cadastro único. Os pré-selecionados que atendam aos critérios do FIES Social poderão financiar até 100% do valor das mensalidades do curso. Mais informações em acessounico.mec.gov.br/FIES. Thaísa Vitória para a Voz do Brasil.
3: Chuvas acima da média na região sul, seca e calor acentuados na porção norte. Fenômenos climáticos como o El Niño provocam impactos distintos.
2: Para enfrentar essa situação, estados e municípios devem acompanhar as ações para a prevenção de desastres naturais.
3: E ficar atentos para os protocolos de ajuda federal em casos de emergência e calamidade pública.
14: Nos diferentes tipos de desastres naturais, o reconhecimento da gravidade da situação pode abreviar o envio de recursos e apoio técnico, amenizando os impactos para a população. Quando há situação de emergência, o município ainda consegue atuar, mas precisa de apoio externo para atender a população. Já quando o estado é de calamidade pública, os danos são tão graves que exigem medidas excepcionais e maior apoio do governo federal. Para tornar oficial qualquer uma dessas condições, o governo municipal ou estadual deve emitir um decreto e registrá-lo no Sistema Integrado de Informações sobre Desastres. Se os critérios forem atendidos, o Ministério da Integração e do Desenvolvimento Regional publica uma portaria reconhecendo a situação. A ajuda pode vir em forma de assistência humanitária, como distribuição de água, alimentos, colchões e kits de higiene. O apoio federal também pode ser empregado no restabelecimento de serviços essenciais. O apoio extra também pode chegar diretamente ao cidadão. Entre as possibilidades está o saque calamidade do FGTS, de até R$ 6.220 por conta vinculada. De acordo com a diretora executiva de fundos de governo da Caixa Econômica Federal, Daniele Mendonça, entre janeiro e julho de 2026, 548 municípios de 17 unidades da federação foram habilitados para o pagamento do saque calamidade.
15: O saque calamidade é um momento de necessidade pelo qual o trabalhador pode fazer uso desse saque. Situação formalizada tanto pelo governo local quanto pelo Ministério do Desenvolvimento Regional, ele pode fazer a solicitação por meio do aplicativo do FGTS, disponível nas principais lojas de aplicativo de forma gratuita, ou em uma das agências da Caixa. E em situações de calamidade, a Caixa faz o deslocamento do caminhão Caixa para fazer o atendimento dessa população com necessidade de fazer uso do saque.
14: Ao lado do El Niño estão as mudanças climáticas, na explicação dos cenários naturais cada vez mais adversos. É o que afirma o meteorologista do Instituto Nacional de Meteorologia, IMET, Leidson Dantas.
16: A nossa atmosfera tem um constante trabalho para manter o nosso planeta em estado de equilíbrio, numa temperatura ideal para todos nós sobrevivermos. E se a gente dá um conteúdo a mais, um ingrediente a mais de aquecimento, provoca esses extremos climáticos que a gente vem observando.
14: Com a previsão de fortalecimento do El Niño neste segundo semestre, a orientação é, antes de tudo, manter-se bem informado. Entre os canais oficiais está portal.imet.gov.br. Reportagem Luana Karen.
2: Descarte correto do lixo eletrônico é fundamental para garantir o equilíbrio do meio ambiente.
3: Para que esse descarte seja feito, existem pontos de coleta por todo o país.
2: O material pode ser recondicionado da forma correta e ganhar outras destinações.
17: Plástico, papel, alumínio, materiais que devem ser separados para a coleta de lixo e seguirem para a reciclagem. Mas e no caso de celulares, computadores, baterias e outros eletrônicos, o que fazer? Neste caso, vale seguir a chamada regra dos 3 R's: reutilizar, recondicionar e reciclar. Se o equipamento eletrônico não pode ser reutilizado por outra pessoa, uma opção é recondicionar, ou seja, consertar o equipamento. No Guará, a 20 minutos do centro de Brasília, há um ponto de coleta dentro de uma unidade do SESC. Lá são deixados vários tipos de componentes eletrônicos. É o que conta Alessandra Sá, assistente de suporte à gestão do SESC DF.
18: Qualquer pessoa pode vir, né, entregar o seu lixo eletrônico, né, para estar descartando, fazer um descarte correto, né, em nossos PEVs, que o SESC disponibiliza em todas as nossas unidades, né, para preservação do meio ambiente, né, carregadores, tablets, TVs.
17: Do Guará, o material segue para uma organização da sociedade civil, onde os resíduos são separados. Os que precisam de algum conserto ou formatação são recondicionados e de lá distribuídos para diversos pontos, inclusive para cursos gratuitos para a população. O que não tem conserto é separado e organizado e segue para o terceiro R, a reciclagem. Cada pedaço segue um caminho, como explica o coordenador da organização Programando o Futuro, Fábio Oliveira.
19: Aquilo que não tem condições de uso nenhuma dentro da nossa unidade, a gente consegue fazer a descaracterização dele, fazer a separação por tipos de componentes, ou seja, placa, circuito impresso eletrônico, plástico, ferro, cobre, isopor, enfim, cada tipo de componente a gente consegue fazer a separação e encaminhar para a indústria de reciclagem.
17: Mas para que tudo isso aconteça, o trabalho começa com a população, que deve realizar o descarte correto do lixo eletrônico, como explica o coordenador-geral de Inclusão Digital do Ministério das Comunicações, Gustavo Fernandes Lima.
20: Hoje a gente tem no site do Ministério das Comunicações, na página do programa Computadores para a Inclusão, um link com um mapa por todo o território nacional, com os diversos pontos de coleta que tem espalhados. A gente está falando de mais de 10 mil pontos de coleta de resíduos eletrônicos, de pilhas e baterias.
17: Para saber onde há um ponto de coleta de resíduo eletrônico na sua cidade, acesse o site do Ministério das Comunicações em gov.br/mcom. Com locução de Graziela Mendonça, reportagem Márcia Fernandes.
3: Um caso de reaproveitamento. Computadores que seriam descartados ganham uma nova utilidade e ajudam no acesso à tecnologia.
2: Além de recuperar equipamentos para escolas, bibliotecas e telecentros, um centro de recondicionamento no Distrito Federal oferece cursos gratuitos para o cidadão.
3: Conheça a iniciativa na reportagem de Pablo Mundim.
21: No Centro de Recondicionamento de Computadores do Distrito Federal, equipamentos que seriam descartados são recuperados para projetos de inclusão digital. No Distrito Federal, no Centro de Recondicionamento de Computadores, cada equipamento passa por um processo completo de recondicionamento. No fim, o que poderia virar apenas sucata se transforma em equipamentos destinados a projetos de inclusão digital. Tudo feito para que os computadores sejam totalmente reaproveitados, explica Adler Braga, técnico de recondicionamento.
22: O computador vem para cá, quando ele chega aqui a gente dá uma sobrevida para ele, a gente já faz o primeiro passo, né, que é a sanitização de dados, que a gente recebe o computador com HD, então a gente é responsável por esses dados, então a gente faz essa etapa. Posteriormente a gente faz a limpeza externa, interna, né, na verdade. A gente troca as peças, instala os programas e deixa tudo funcionando corretamente. A gente recebe um termo de doação para destinar esse computador para alguma instituição.
21: Depois de recondicionados, os computadores seguem para escolas, bibliotecas, telecentros e outras instituições que ampliam o acesso à tecnologia. Nem tudo pode ser reaproveitado. As peças sem condições de uso seguem para reciclagem. O centro também oferece formação para novos profissionais, disse Simone Cabral, coordenadora pedagógica.
23: A maioria vem para fazer o curso mesmo para o mercado de trabalho, né? São totalmente gratuitos os cursos, né? Todos com certificado.
21: São cursos de informática básica, design gráfico, manutenção de computadores e celulares, marketing digital, inteligência artificial, operação de drones e Excel avançado. As aulas são destinadas a adultos e jovens. As capacitações têm carga horária entre 60 e 80 horas. As inscrições para os cursos podem ser feitas pela internet ou presencialmente na unidade do Gama, no Distrito Federal. Empresas e órgãos públicos que desejam dar uma destinação social aos equipamentos eletrônicos também podem procurar um dos centros de recondicionamento de computadores espalhados pelo país. Reportagem Pablo Mundim.
2: O Ministério da Fazenda iniciou consulta pública para definir os setores obrigados a cumprir regras de monitoramento de emissões no mercado brasileiro de carbono.
3: A iniciativa visa criar um sistema de dados oficial para o Sistema Brasileiro de Comércio de Emissões.
2: Proposta preliminar prevê a introdução gradual das obrigações em 3 etapas.
3: A primeira tem início previsto para 2027 e abrange indústrias do setor de minérios, petróleo e transporte aéreo.
2: A consulta pública está disponível no site do Ministério da Fazenda, até 28 de agosto em gov.br/fazenda.
3: Produção de alimentos sem prejudicar o meio ambiente. Essa é a proposta da agricultura de baixo carbono.
2: E a empresa brasileira de pesquisa agropecuária, Embrapa, está certificando culturas que usam esses processos, o que agrega valor à produção.
3: Para receber a certificação, os produtores passam por capacitação e análises independentes de produção.
0: A agropecuária de baixo carbono é um modelo de produção sustentável que reduz a emissão de gases de efeito estufa com práticas como o plantio direto, a recuperação de pastagens degradadas e a integração lavoura-pecuária-floresta. Realidade que fez a Embrapa criar uma estratégia para comprovar a sustentabilidade da produção brasileira. São protocolos científicos de certificação voltados à produção agropecuária de baixo carbono, agregando valor aos produtos e ampliando oportunidades comerciais. A presidente da Embrapa, Silvia Massuá, detalha.
1: Cada vez mais o produtor rural tem mais consciência, ele tem que produzir mais, mas cada vez mais de maneira sustentável, preservando os recursos naturais, né? Uso eficiente de água, de solo. A partir disso daí, cada vez mais a Embrapa tem gerado tecnologia e incentivado, através das capacitações, que eles usem essas novas tecnologias para ter essa agricultura mais sustentável.
0: A iniciativa reúne diferentes cadeias produtivas, carne bovina, leite e sorgo, e busca reconhecer, com base em critérios técnicos e auditorias independentes, os sistemas de produção de baixo carbono. O produtor Hamilton Kundak é presidente da cooperativa RECA, um conjunto de sistemas agroflorestais que produz castanha, pupunha, cupuaçu, café e andiroba na Amazônia. Ele fala sobre o impacto da certificação.
5: Um trabalho muito bacana que o RECA faz de preservação, de orientação, de conscientização, de respeitar as nossas florestas. Porque se o produtor estiver recebendo valor agregado, ele não vai derrubar, ele vai ser o guardião da floresta.
0: Além da carne, do leite e sorgo, a Embrapa prepara o lançamento da certificação para a soja em 2027. Reportagem Luciana Colares de Holanda.
2: Se você aplica no Tesouro Direto, um recado importante. O aplicativo oficial do programa vai deixar de funcionar a partir do dia 17 de agosto.
3: Com isso, consultas e novos investimentos devem ser feitos no site do Tesouro Direto ou no aplicativo do próprio banco.
6: O aplicativo do Tesouro Direto será desativado a partir do dia 17 de agosto. Após a desativação, os investidores vão poder acessar os serviços pelo Portal do Investidor, no site oficial do Tesouro Direto ou pelo aplicativo da instituição financeira, onde mantém a conta de investimentos. De acordo com informações do Ministério da Fazenda, nesses canais será possível consultar a carteira, verificar títulos e rentabilidade, realizar aplicações e resgates e acessar o histórico de operações. A mudança não altera os investimentos já realizados. Títulos, valores investidos, rentabilidade e demais informações permanecem disponíveis nos novos canais de acesso. Não é necessário realizar nenhum procedimento em relação aos investimentos existentes. Em caso de dúvidas, os investidores devem consultar os canais oficiais de atendimento do Tesouro Direto. Lucília Araújo para a Voz do Brasil.
2: Passageiros de voos internacionais com bens a declarar podem deixar o aeroporto sem passar pela fila de fiscalização aduaneira.
3: Já está valendo a declaração eletrônica de bens de viajantes, que pode ser preenchida pela internet.
2: Com a nova plataforma, o Sistema da Receita Federal analisa os dados declarados automaticamente.
3: Confira os detalhes na reportagem de Daniele Popov.
24: A Declaração Eletrônica de Bens de Viajantes, EDBV, já está disponível, segundo informou a Receita Federal. A funcionalidade de registro automático de bens pode ser utilizada por aquelas pessoas que viajam de avião. Agora, boa parte das declarações poderão ser registradas automaticamente dentro dos critérios de gerenciamento de risco adotados pela Receita. Ao preencher a declaração, o viajante poderá seguir diretamente para o desembarque, sem necessidade de se apresentar ao atendimento aduaneiro para bens a declarar. Com a mudança na forma de declaração de bens, a fiscalização é direcionada às situações que demandem análise específica. Após o viajante preencher e enviar a declaração eletrônica de bens, o sistema realiza o tratamento das informações com base em critérios de gerenciamento de risco. As declarações enquadradas para registro automático não precisam de atendimento presencial. As demais permanecem sujeitas aos procedimentos de controle aduaneiro e avisos de mensagens vão aparecer na tela do sistema de declaração. A nova ferramenta não altera as competências da fiscalização aduaneira, que continua responsável pela seleção, conferência, revisão de declarações, exigência de tributos, entre outras medidas. Então fique atento. Se você estiver viajando para outro país ou voltando para o Brasil, preencha a declaração de bens no sistema. O endereço é edbv.receita.fazenda.gov.br. Daniele Popov para A Voz do Brasil.
2: Essas foram as notícias do governo federal.
3: Uma realização da Secretaria de Comunicação Social da Presidência da República.
2: Com produção da empresa Brasil de Comunicação.
3: Fique agora com as notícias do Poder Judiciário e do Congresso Nacional. Boa noite.
2: Boa noite, até amanhã.
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8: Presidente do STF diz que críticas republicanas contribuem para fortalecer a democracia.
9: Abertura da urna eletrônica entusiasma estudantes em Brasília.
8: Corte Especial do STJ abre segundo semestre forense.
9: Boa noite, eu sou Marcela Luiza.
8: E eu sou Marta Ferreira.
9: Na abertura do segundo semestre do ano judiciário de 2026, o presidente do STF disse que críticas republicanas contribuem para fortalecer a democracia.
8: O ministro Edson Fachin também ressaltou o compromisso permanente do tribunal com a continuidade da prestação jurisdicional. Pablo Lemos.
11: Na abertura do segundo semestre do ano judiciário de 2026, nesta segunda-feira, o presidente do Supremo Tribunal Federal, ministro Edson Fachin, afirmou que as decisões do tribunal sobre temas de grande repercussão social são naturalmente objeto de debate público.
25: Um tribunal constitucional que decide todos os dias temas de grande repercussão social há de aceitar como natural que suas decisões sejam debatidas, analisadas e, por vezes, contestadas pela opinião pública. Essa tensão, quando exercida dentro dos limites republicanos, não fragiliza a instituição. Ao contrário, a fortalece e fortalece a democracia.
11: Entre 2 e 31 de julho foram proferidas 245 decisões e expedidos 921 despachos. Isso demonstra, segundo o presidente do STF, o compromisso do tribunal com a continuidade da prestação jurisdicional.
9: Cerca de 150 estudantes do Centro de Ensino Médio Elefante Branco, em Brasília, conheceram a urna eletrônica de votação por dentro.
8: O evento marcou o início da primeira semana nacional do Sistema Eletrônico de Votação. Fábio Ruas.
26: A abertura da urna eletrônica contou com a participação do ministro substituto do TSE, Naue Bernardo Pinheiro de Azevedo, que foi aluno do Colégio Elefante Branco. Ele ficou emocionado com antigas lembranças de colégio e se mostrou satisfeito com o nível dos questionamentos feitos pelos estudantes durante a abertura da urna.
27: Foi muito legal e é impressionante ver o quanto a garotada tá afiada. Algumas perguntas que foram feitas aqui, houve pergunta inclusive sobre a linguagem de programação da urna. Então, assim, é muito empolgante ver o que essa garotada pode fazer.
26: A Semana Nacional do Sistema Eletrônico de Votação segue até sexta-feira, com atividades em todo o país.
9: A Corte Especial do STJ realizou hoje a sessão de abertura do segundo semestre forense de 2026.
8: O presidente do tribunal conduziu a sessão, Fátima Uchoa.
28: O ministro Herman Benjamin fez um breve balanço da gestão que se encerra neste mês e chamou a atenção para o grande volume de processos que chegaram ao STJ durante o plantão em julho.
29: Nós recebemos 10.352 processos. Em 2025, 9.570. Em um ano, um aumento de quase 10%.
28: O ministro também destacou resultados positivos com a convocação de juízes auxiliares temporários na redução do acervo processual nos gabinetes.
29: O acervo atual do Superior Tribunal de Justiça é de 367 mil processos, aproximadamente. Podem verificar os resultados da força-tarefa dos juízes convocados temporariamente. Houve uma redução de 42%.
28: Com o reinício do ano forense, voltam a correr os prazos processuais.
9: TST retoma semestre com a meta de manter o ritmo de produtividade dos 6 primeiros meses deste ano.
8: No primeiro semestre, a corte julgou 274 mil processos. Marla Lacerda.
10: Na sessão que marcou a abertura do segundo semestre, o presidente do TST e do Conselho Superior da Justiça do Trabalho, ministro Vieira de Mello Filho, assumiu o compromisso de repetir as metas e os resultados alcançados nos primeiros 6 meses do ano. Entre janeiro e junho, a Corte registrou um aumento no número de processos julgados, quase 26% a mais do que no mesmo período do ano passado.
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9: Uma boa noite.
8: E até amanhã.
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12: Eu sou Paula Groba.
13: E eu sou Ricardo Nakaoka.
12: E estes são os destaques de hoje do Jornal do Senado, que começa agora.
13: Universidades poderão reservar prioridade para estudantes da própria região.
12: Projeto impede redução planejada na vida útil de produtos.
13: Regulamentação da inteligência artificial. Especialistas pedem proteção ao jornalismo e à inovação.
12: Boa noite.
13: Boa noite.
12: Nem sempre quem mora perto tem mais chances de estudar na universidade da própria região. Um projeto pronto para votação no Senado quer mudar essa realidade e permitir que as instituições de ensino superior priorizem estudantes locais nos processos seletivos.
13: A medida busca reduzir as desigualdades regionais e incentivar a formação de profissionais para atuar nas próprias comunidades. Repórter Marcela Cunha.
14: O projeto da senadora Daniela Ribeiro, do Progressistas da Paraíba, permite que universidades e outras instituições de ensino superior usem a origem geográfica do candidato como critério de seleção. Na prática, a instituição poderá dar uma vantagem, como um bônus na nota, a candidatos que moram no mesmo estado ou em municípios próximos ao campus. O texto não altera as cotas sociais ou raciais. Para o senador Lucas Barreto, do PSD do Amapá, o critério geográfico ajudaria estudantes de estados mais isolados a disputar vagas nas universidades da própria região.
15: Porque são muito poucas vagas na Universidade Federal do Amapá. E nós estamos ali do outro lado do Rio Amazonas. Estamos longe de tudo. E esse bônus beneficia os amapaenses que tiverem acesso ao vestibular.
14: A medida não será obrigatória e o projeto não define o valor do bônus nem o modelo a ser adotado. O formato do benefício deverá ser um dos pontos de discussão. O Supremo Tribunal Federal já considerou inconstitucional uma regra que reservava 80% das vagas da Universidade do Estado do Amazonas para estudantes da região, por entender que violava a igualdade de tratamento entre os brasileiros.
12: E você sabia que o Senado tem um curso gratuito que ensina a propor ideias que podem até virar lei? É a Oficina Legislativa do E-Cidadania.
13: E tem premiação no final do ano para professores e alunos autores das sugestões que conquistarem mais apoio popular. Quem traz os detalhes é a repórter Marcela Diniz.
16: Criada há 6 anos para aproximar estudantes do processo de construção das leis, a Oficina Legislativa do Portal E-Cidadania do Senado Federal mostra o caminho das pedras para a apresentação de ideias que poderão virar lei e influenciar a vida dos brasileiros. Apesar de ter sido pensada a princípio para escolas de educação básica e do ensino superior, hoje o material didático está todo disponível na internet. Então, a oficina legislativa pode ser feita por qualquer grupo de pessoas, como coletivos, movimentos sociais e culturais, comunidades indígenas e quilombolas, por exemplo. O Luiz Maciel, da equipe da Oficina Legislativa, destaca que haverá premiação para professores e alunos do Distrito Federal.
0: Nesta primeira edição, teremos 4 notebooks na premiação. 2 notebooks serão para os professores que tiverem o maior número de alunos com ideias aprovadas e publicadas no E-Cidadania, e outros 2 notebooks serão para os alunos autores das ideias que receberem o maior número de apoios válidos. E como essa é a primeira edição do prêmio, o foco inicial são os professores e estudantes do DF, mas a nossa intenção é ampliar o alcance para mais regiões nas próximas edições.
16: Para concorrer, é preciso cadastrar as ideias legislativas até o dia 5 de novembro. Quer saber mais? É só pesquisar por Oficina Legislativa e Cidadania no buscador de sua preferência.
12: A inteligência artificial já faz parte do dia a dia de milhões de brasileiros. Mas quem deve ser responsabilizado pelo uso dessa tecnologia? E como proteger direitos autorais e o jornalismo sem frear a inovação?
13: Esses foram os principais temas de um debate promovido pelo Conselho de Comunicação Social sobre o projeto que regulamenta a IA no Brasil. A proposta já foi aprovada pelo Senado e aguarda a votação na Câmara dos Deputados. Repórter Bruno Lourenço.
1: O marco legal da inteligência artificial surgiu de iniciativa do senador Rodrigo Pacheco, do PSB de Minas Gerais. Ele criou em 2022 uma comissão de juristas e um ano depois o Senado se debruçou sobre o anteprojeto. O texto foi aprovado no final de 2024 e aguarda desde então pela votação na Câmara dos Deputados. O Conselho de Comunicação Social do Congresso Nacional debateu os impactos que a proposta pode trazer, em especial a questão da remuneração de produtores de conteúdo, como jornalistas, pelo uso de material para o treinamento da IA. O diretor do Instituto de Tecnologia e Sociedade do Rio de Janeiro, Sérgio Branco, alertou para os riscos de afugentar tecnologia com a cobrança pelo uso de conteúdo nacional.
5: Nós podemos acabar por exportar o treinamento e importar apenas os modelos prontos, perdendo investimento e capacidade tecnológica. Por quê? Porque o Brasil compete com o mercado global para o desenvolvimento de ferramentas de inteligência artificial.
1: O secretário de Direitos Autorais e Intelectuais do Ministério da Cultura, Marcos Alves de Souza, defendeu um modelo que divida a arrecadação de um possível novo imposto com autores e com o fomento a iniciativas culturais, com a criação de um fundo específico.
17: A ideia seria que discutir um modelo de remuneração que ele seria pautado, por exemplo, na cobrança de um CID dessas empresas que podem pagar, então sistemas de IA generativa de grande porte e que tem esse risco de substituição, e esse valor vai ser redirecionado para fundos. Então, esses valores vão ser redirecionados, por exemplo, para pesquisa e desenvolvimento de uma infraestrutura pública em IA, ou seja, desenvolvimento de uma soberania nacional de IA.
1: O Conselho de Comunicação Social é um órgão auxiliar do Congresso Nacional, responsável por estudos, pareceres e recomendações sobre matérias relacionadas à temática.
12: E as campanhas eleitorais deste ano terão regras específicas para o uso da inteligência artificial. Conteúdos produzidos ou manipulados com a IA precisam informar de forma clara que foram criados com essa tecnologia.
13: As medidas buscam ampliar a transparência das campanhas e proteger os eleitores da desinformação. Saiba mais na reportagem de Yasmin Rodrigues.
18: As eleições de 2026 serão as primeiras eleições gerais realizadas sob regras específicas para o uso da inteligência artificial na propaganda eleitoral. A regulamentação do Tribunal Superior Eleitoral busca impedir que ferramentas capazes de criar imagens, vídeos, áudios e textos cada vez mais realistas sejam utilizadas para confundir o eleitor ou comprometer a integridade do processo eleitoral. Para Ângela Signati, conselheira do Conselho de Comunicação Social do Congresso Nacional, esse é um desafio enfrentado não só nas eleições, mas também durante os mandatos dos eleitos.
19: As campanhas eleitorais são realizadas hoje pela internet em tempo real e praticamente durante os 4 anos do mandato dos políticos. E é justamente neste ambiente virtual que os partidos, candidatas e candidatos fazem as suas arenas para se apresentar aos eleitores, dificultando o controle por parte da Justiça Eleitoral.
18: Pelas normas, todo o conteúdo produzido ou manipulado por inteligência artificial deve trazer uma identificação explícita, destacada e acessível, informando que o material foi criado ou alterado por IA e qual tecnologia foi utilizada. A exigência vale para textos, imagens, vídeos e áudios divulgados durante a campanha. Além disso, entre as 72 horas que antecedem a votação e as 24 horas posteriores ao encerramento do pleito, fica proibida a publicação ou republicação de novos conteúdos sintéticos. Caso as regras sejam descumpridas, a Justiça Eleitoral poderá determinar a retirada imediata do conteúdo da internet, entre outras sanções.
12: A Comissão de Fiscalização e Controle pode votar o projeto que combate a obsolescência programada, que é uma prática que reduz a vida útil de produtos, como eletrônicos, de forma planejada.
13: A proposta assegura também o direito dos consumidores ao reparo de produtos com defeito. Repórter César Mendes.
2: O projeto do senador Ciro Nogueira, do Progressistas do Piauí, obriga que os fabricantes e importadores ofereçam peças de reposição e manuais de conserto pelo período de 5 a 20 anos, conforme o produto, e determina que as empresas disponibilizem informações sobre peças e reparos em plataformas digitais. Quem não cumprir a regra ficará sujeito a multas que poderão ir de 10 mil até 50 milhões de reais. Relator, o senador doutor Irã, do Progressistas de Roraima, disse que a obsolescência programada garante o ciclo de consumo diante da velocidade da inovação tecnológica, mas destacou suas consequências.
3: O aumento de resíduos sem que haja o descarte adequado e no desenfreado uso de matérias-primas finitas.
2: Segundo o doutor Irã, a obsolescência programada deixa ainda o consumidor em uma posição desfavorável ao criar dificuldades para o conserto do produto.
13: Com edição de Paula Groba e trabalhos técnicos de João Lira, o Jornal do Senado fica por aqui. Acompanhe agora as notícias da Câmara dos Deputados. Boa noite.
12: Uma boa noite e até amanhã.
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11: Deputados sugerem medidas para a saúde de crianças e adolescentes.
20: Parlamentares reivindicam melhorias na infraestrutura de transportes.
21: Projetos ampliam a fiscalização sobre atividades de agentes públicos.
22: Boa noite. Retorna hoje o projeto de gravação de edições do Jornal Câmara dos Deputados em emissoras da Rede Câmara de Rádio. Este programa está sendo produzido diretamente da cidade de Joinville, com a participação do colega Felipe Faria, da Rádio Câmara Joinville. Eu sou Márcio Aquilissardi, bem-vindo, Felipe.
23: Boa noite a todos, obrigado, Márcio. É uma honra participar da apresentação desta edição do Jornal Câmara dos Deputados dentro da Voz do Brasil. Vamos agora às notícias da Câmara dos Deputados. Projeto de Glauber Braga, do PSOL do Rio de Janeiro, obriga parlamentares a prestarem contas do mandato por meio de audiências públicas realizadas em locais públicos. A proposta, segundo ele, amplia a transparência e fortalece a participação da população nas atividades legislativas.
24: Hoje existe uma crise do sistema representativo. Uma última pesquisa nacional indicou que mais de 60% das pessoas não lembram em quem votaram nas últimas eleições. Se você tem a possibilidade de prestar contas, de ser cobrado, de apresentar o seu trabalho, evidentemente você reestrutura o modelo de representação, porque uma parte da política vai dizer que as mazelas da política se resolvem com menos política, diminuindo os espaços democráticos. E a gente diz não. As mazelas da política se resolvem com mais política, com mais instrumentos de participação direta da sociedade. E é exatamente o que esse projeto defende.
25: Pelo texto de Glauber Braga, deputados, senadores, deputados estaduais e vereadores deverão prestar contas periódicas em espaços públicos. O projeto também prevê o corte de salário para o parlamentar que deixar de cumprir a medida.
23: Projeto de Chico Alencar, também do PSOL do Rio de Janeiro, estabelece regras de transparência e controle para o uso de aeronaves privadas por autoridades públicas. A proposta prevê critérios mais rígidos para viagens feitas em jatinhos particulares.
30: O nosso projeto não veda isso, mas estabelece normas de transparência total e critérios rigorosos para se utilizar esse meio de locomoção. Em primeiro lugar, a declaração da viagem e o seu motivo, que tem que estar voltado para interesse público. e não para passeio, para turismo, para compras particulares.
25: Segundo Chico Alencar, o texto também determina que autoridades cumpram os mesmos procedimentos exigidos em voos comerciais, como fiscalização e declaração de bens. Para ele, a medida reforça a transparência e evita conflitos entre interesses públicos e privados.
4: Segurança Pública.
23: Júlio Lopes, do PP do Rio de Janeiro, defende proposta que visa enfraquecer financeiramente organizações criminosas. Ele aponta, entre as medidas, a criação de um cadastro nacional para mapear facções e a cassação de licenças de empresas envolvidas em irregularidades.
7: Nós temos o dever de atacar a atividade econômica dessas quadrilhas, tomar deles os recursos, tomar deles tudo aquilo que pudesse ser bloqueado e tomado, a fim de que a gente diminua sua capacidade de investimento, diminua sua capacidade de comprar armas e carros, enfim, todo tipo de material bélico que vai ajudá-los no seu fortalecimento, e isso está previsto lá.
25: Júlio Lopes também apoia a classificação do PCC e do Comando Vermelho como organizações terroristas. Ele argumenta que a medida permitiria o bloqueio de recursos ligados a essas facções, mesmo quando o dinheiro estiver fora do Brasil.
4: Justiça.
23: Capitão Alberto Neto, do PL do Amazonas, defende penas mais severas para crimes sexuais no país. Ele apoia projeto que torna mais rígidos os critérios para a progressão de regime de presos condenados por estupro de vulnerável.
8: Nesses 5 primeiros meses do ano, nós já tivemos mais de 630 casos de estupro de vulneráveis. Mostra que o nosso país está dando uma vida fácil para estuprador. E o que acontece hoje com a legislação? O estuprador passa pouco tempo na cadeia. Rapidamente ele progride de regime e está de volta às ruas para continuar cometendo esses estupros. O que é que o PL 6831 fala? Nós endurecemos a pena para o estuprador. Nós dobramos a pena. A pena chega a mais de 20 anos de cadeia. E para o estuprador ter direito à progressão de regime, ele tem que aderir a um programa de castração química do governo.
25: Segundo o capitão Alberto Neto, a medida visa coibir a reincidência criminal e proteger a integridade de crianças e adolescentes. O parlamentar cobra uma resposta urgente do Congresso Nacional para o fortalecimento da segurança pública.
4: Saúde.
23: Projeto de Dr. Luiz Ovando, do PP de Mato Grosso do Sul, garante às mães com emprego formal o direito de acompanhar o tratamento de filhos menores de 6 anos quando doentes. Ele afirma que o objetivo é corrigir uma deficiência do sistema atual, o que daria mais assistência às crianças.
9: Quando a mãe com o filho doente vai ao médico, na hora do comparecimento, ela recebe um atestado de que esteve presente e, quando muito, até 24 horas após. Isso leva a uma situação de insegurança muito grande, porque a mãe quer acompanhar o tratamento do filho. E a CLT não permite isso após as 24 horas.
25: Dr. Luiz Ovando argumenta que o afastamento autorizado permite à mãe administrar remédios, cuidar da alimentação e acompanhar a recuperação do filho. Ele explica que a proposta busca estender às trabalhadoras da iniciativa privada uma proteção já prevista para servidoras públicas.
23: Heloísa Helena, da Rede do Rio de Janeiro, apresentou o projeto que estabelece tempo máximo de espera para procedimentos de saúde voltados a crianças e adolescentes na rede pública. A deputada afirma que a fila não pode transformar doenças tratáveis em morte por falta de diagnóstico.
10: O que nós não podemos aceitar é que famílias façam vaquinha na internet para ter acesso a procedimento cirúrgico, a determinados fármacos, a exames laboratoriais, aquilo que pela lei já seria uma obrigatoriedade. Então, nós estabelecemos que tem que ter o tempo máximo de espera, desde a porta de entrada do sistema, que é a atenção básica, até a média e alta complexidade. O que nós não podemos aceitar é que, por esperar tanto, não ter acesso ao que é garantido da legislação do SUS e as crianças vivenciem situações de dor e de sofrimento e muitas vezes de óbito ou problemas gravíssimos pelo não acesso com agilidade e eficácia.
25: Heloísa Helena avalia que o SUS tem uma legislação avançada, mas ainda enfrenta dificuldades para transformar o direito em acesso efetivo. A deputada também ressalta que a proposta prevê a divulgação periódica de dados consolidados às famílias sobre o tempo estimado de atendimento.
0: Educação.
23: Flávia Moraes, do MDB de Goiás, comemora a aprovação do Estatuto do Aprendiz na Câmara dos Deputados. Ela explica que a proposta consolida as regras de aprendizagem profissional, amplia a segurança jurídica e aumenta as oportunidades para os jovens no mercado de trabalho.
1: Então, a aprendizagem, para mim, é um dos programas para a juventude que mais tem efeito junto ao jovem, porque garante a carteira assinada, o salário, a experiência de trabalho e a formação profissional. Para a empresa, representa a formação do trabalhador qualificado para trabalhar naquela especificidade da empresa e, de todas as formas, é um programa que merece todo o nosso apoio, toda a nossa dedicação.
25: Flávia Moraes ressalta também que o texto, agora em análise no Senado, prevê ampliar a contratação de aprendizes pelo poder público e por micro e pequenas empresas. De acordo com a deputada, a medida pode gerar mais de 1 milhão de novas vagas para jovens brasileiros.
0: Trabalho.
23: Charles Fernandes, do PSD da Bahia, celebra a aprovação da PEC do fim da escala 6x1. O deputado aponta que a diminuição da jornada semanal, sem redução de salário, garante melhores condições de vida à classe trabalhadora.
5: Essa PEC, ela trará dignidade, trará mais conforto, trará mais comodidade, trará mais segurança para as famílias. Haja vista que você vai ter agora a condição de estar no final de semana com seus filhos, de estar no final de semana cuidando um pouquinho mais da sua casa. Isso já avançou no mundo todo e precisa avançar aqui no nosso país.
25: Charles Fernandes afirma que a PEC do fim da escala 6x1 representa uma das votações mais importantes da atual legislatura. Ele espera que o Senado confirme o posicionamento da Câmara em nome da dignidade de milhões de cidadãos brasileiros.
0: Agricultura.
23: Ayrton Faleiro, do PT do Pará, comemora a aprovação de projeto que fortalece a política de estoque de alimentos no Brasil por meio da Companhia Nacional de Abastecimento. Ele sublinha que a proposta permite compra de até 25% acima do preço mínimo, facilitando a aquisição de produtos.
14: Nós aprovamos aqui na Câmara, agora vai para o Senado, um projeto muito importante para o que nós chamamos de regulação dos estoques de alimento no Brasil. É um projeto que veio do governo, através da Conab, do Ministério do Desenvolvimento Agrário, e que ele, primeira correção que ele faz, é permitir que a Conab compre para os estoques reguladores um valor de 25% além do preço mínimo. Isso vai propiciar aquisição de estoque, mas também de que a venda desse estoque não seja apenas para a grande indústria.
25: Ayrton Faleiro destaca que a Conab poderá vender os alimentos estocados a cooperativas, pequenos supermercados e consumidores. Ele afirma que a medida movimenta a economia, fortalece a soberania alimentar e protege o país diante de crises climáticas e especulação de mercado.
0: Meio ambiente.
23: A Comissão de Constituição e Justiça aprovou o projeto que reconhece o soldadinho de Araripe como uma ave símbolo da Chapada do Araripe. A relatora do projeto, Lídice da Mata, do PSB da Bahia, explica que a medida fortalece diretrizes para a preservação dessa espécie.
15: Esta ave é uma ave de em torno de 15 centímetros, que só existe na região do Araripe, que é uma região do sertão do Ceará, e que hoje se encontra ameaçada de extinção. Então, acima de tudo, um projeto de defesa ambiental, de defesa de um pássaro que tem sua característica nacional e que nós devemos, portanto, preservá-lo.
25: Edice da Mata acrescenta que o projeto prevê ações de proteção ao habitat do soldadinho do Araripe, com preservação de nascentes e riachos. O texto apresenta ainda medidas de prevenção de queimadas e controle da expansão agropecuária e imobiliária na Chapada do Araripe.
0: Desenvolvimento Regional.
23: A integração da Amazônia.

0: sem ter ligado ao restante do Brasil. A BR-319 consolida a integração da Amazônia Ocidental. Mas não só isso, muda a vida das pessoas. Eu fico muito feliz em estar fazendo parte desse momento histórico, que é a garantia da pavimentação da BR-319, fruto da luta de muitos aqui no Parlamento para que nós pudéssemos ter isso. E agora, já com as licitações, com autorização da pavimentação de determinados trechos, mas a consolidação do trecho do meio, como também da ponte do Garapaçu. Vai ter BR-319, sim.
1: Sidney Leite reforça que o Ibama já autorizou o DENIT a construir 3 pontes de concreto nos igarapés Santo Antônio, Realidade e Fortaleza. A licença, com validade de 3 anos, vai garantir, de acordo com o congressista, mais segurança e o direito de ir e vir da população do norte do país.
2: Coronel Crisóstomo, do PL, fala sobre a importância da construção da ponte binacional entre Guajará-Mirim, em Rondônia, e Guaiará-Mirim, cidade vizinha, pelo lado boliviano. Ele afirma que a obra representa o cumprimento de um compromisso histórico entre Brasil e Bolívia e pode fortalecer a integração regional.
3: Esse acesso cria uma nova rota logística do Brasil na direção do Pacífico. O que vai acontecer? Vai fazer com que alguns estados que exportam para o mundo oriental, exemplo da China, deixem de enviar seus produtos na direção do Porto de Santos, exemplo. Agora, com a construção dessa ponte, esses estados, Mato Grosso, Mato Grosso do Sul, tal, vão criar uma rota na direção do Pacífico, passando por essa ponte binacional.
1: Coronel Crisóstomo afirma que a nova ligação internacional pode reduzir custos e o tempo de transporte de mercadorias. Ele acrescenta que a obra tem potencial para impulsionar a geração de emprego e renda em Rondônia, abrindo novas oportunidades de desenvolvimento econômico para a região.
2: Bebeto, do PP, cobra a duplicação de trecho das rodovias que ligam a Baixada Fluminense à cidade do Rio de Janeiro. Ele reclama que moradores dos municípios de Nova Iguaçu, Japeri, Queimados, Belfor Roxo e São João do Meriti perdem horas diariamente em congestionamentos.
4: Eu tenho trabalhado muito aqui na Comissão de Viação e Transporte para que a gente defina esses engarrafamentos, para que o trabalhador que trabalha na capital, na zona sul do Rio de Janeiro, ele pode ficar menos tempo nesse engarrafamento. E até as entregas, as ambulâncias, a polícia militar, a polícia civil precisa fazer um deslocamento rápido, fica retido nesses engarrafamentos constantes, e que a gente tem trabalhado muito para que a gente define através da duplicação. E o que está no contrato dessa concessão da Eco Rio Minas, esse trecho da Presidente Dutra, ali do Trevo das Margaridas até a cidade seropédica, esse trecho é o pior trecho para todo o estado do Rio de Janeiro, o trecho que mais engarrafa hoje.
1: Bebeto também avalia que o sistema de pedágio por quilômetro percorrido pode modernizar as rodovias e diminuir retenções provocadas por praças fixas de cobrança. Ele reconhece a preocupação dos moradores com a mudança, mas garante que o modelo é inovador.
5: Transportes.
2: Daniel Almeida, do PCdoB da Bahia, defende a criação do piso salarial para motoristas do transporte coletivo urbano. Para o deputado, esses profissionais desempenham um papel essencial nas cidades. A ideia, segundo ele, é garantir remuneração mais justa e valorização da categoria.
6: Nós estamos propondo que haja um piso de no mínimo R$4.000, agregado a esse piso outras vantagens que os motoristas possam ter, insalubridade e outras vantagens que as convenções coletivas possam estabelecer, mas que a uniformização desse piso no país inteiro vai dar mais equilíbrio para essa profissão, vai dar mais previsibilidade para os próprios empresários.
1: Daniel Almeida argumenta que os motoristas enfrentam jornadas desgastantes, trânsito intenso e o desafio de lidar com milhares de passageiros. Segundo ele, a medida contribui para dar mais previsibilidade nas negociações trabalhistas e na definição dos custos do transporte público nos municípios.
2: Termina agora esta edição especial do Jornal Câmara dos Deputados, produzida e apresentada pela Rádio Câmara de Brasília, em parceria com a Rádio Câmara Joinville, integrante da Rede Câmara de Rádio.
1: Eu agradeço ao Felipe Faria e a toda a equipe da Câmara de Vereadores de Joinville pelo excelente trabalho conjunto.
2: Eu que agradeço à Câmara dos Deputados por esta oportunidade tão especial. Este programa teve trabalhos técnicos de Wellington Teles e apresentação de Felipe Faria e Márcio Aquiles Sardi.

0: Boa noite.
1: Muito boa noite. Parabéns por seu aniversário, Felipe.
0: Obrigado.
1: O jornal Câmara dos Deputados volta amanhã. Você fica agora com o Minuto do TCU.
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2: 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Boa noite.

0: Boa noite.
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4: 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E a hora certa.
2: 8 e 1.
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0: Boa noite.

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3: Boa noite.

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2: 8:32.

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4: 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Informa a hora certa.
1: 9:01.
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5: Boa noite.